0: extremamente completo, extremamente robusto, porque foi construído com a participação plena das pessoas com deficiência, né? Respeitando aí o lema do Nada Sobre Nós Sem Nós.
1: E hoje, na apresentação da Voz do Brasil, eu, Mariana Jungmann e Luciano Seixas.
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1: Ministério da Justiça e Segurança Pública promove essa semana ações de enfrentamento ao crime organizado dentro do sistema prisional.
2: Um dos objetivos é impedir a entrada e o uso de materiais ilícitos e fortalecer o trabalho de inteligência e fiscalização.
1: As ações incluem operações de revista, uso de novas tecnologias, entrega de equipamentos e capacitação de policiais penais em diferentes estados.
3: O Ministério da Justiça e Segurança Pública realiza nesta semana uma série de operações e ações de capacitação para reforçar o combate ao crime organizado dentro do sistema prisional. Uma das principais iniciativas é a Operação MUT, que promove revistas estratégicas para localizar e retirar celulares e outros materiais ilícitos das unidades prisionais. Desde maio, as ações resultaram na revista de mais de 10 mil celas em 312 unidades. Ao todo, foram apreendidos 2.447 aparelhos celulares. Outra frente é a Operação Modo Avião, realizada nos estados do Rio de Janeiro, Rio Grande do Sul, Ceará e Paraíba. A ação utiliza equipamentos capazes de identificar sinais e dispositivos usados de forma irregular dentro das unidades prisionais. Os dados obtidos ajudam as equipes de inteligência a definir os locais que devem passar por revistas e outras ações. Também estão sendo entregues equipamentos para reforçar a segurança, como body scanners, georradares e kits de varredura. Os aparelhos ajudam, por exemplo, na inspeção corporal, na localização de alterações no solo e na identificação de dispositivos eletrônicos. As ações desta semana ainda incluem capacitações de policiais penais e treinamento para operar equipamentos de raio-x e scanners corporais, inclusive com recursos de inteligência artificial para auxiliar na análise das imagens. Thaís de Araújo, para a Voz do Brasil.
2: E a Advocacia Geral da União renovou o pedido para que a plataforma Discord seja obrigada a adotar medidas efetivas para proteger crianças, adolescentes e mulheres no ambiente digital, de acordo com as exigências da legislação brasileira.
1: A AGU avaliou como insuficiente a proposta apresentada pela plataforma.
2: Em 25 de agosto, a AGU apresentou ação civil pública solicitando ao Discord a adoção de medidas de segurança, como reforço dos mecanismos de controle parental e a implantação de sistemas que consigam detectar e prevenir situações que representem riscos a crianças e adolescentes.
1: Também pediu a implementação de mecanismos de detecção, avaliação e moderação de conteúdos com práticas de maus tratos, violência, mutilação e crueldade contra animais.
2: Hoje, dia 21 de setembro, é celebrado o Dia Nacional de Luta da Pessoa com Deficiência.
1: A data marca a mobilização histórica pela garantia de direitos, acessibilidade e combate ao capacitismo na sociedade.
2: E você sabia que esses direitos estão previstos em lei?
1: São garantias que ajudam a promover mais autonomia, inclusão e oportunidades para que as pessoas com deficiência possam participar plenamente da sociedade.
2: E o que fazer caso esses direitos não sejam respeitados? É o que vamos ouvir agora na reportagem de Pablo Mundim.
4: Ir ao cinema, ler um cardápio ou simplesmente caminhar pela rua. Situações comuns do dia a dia, mas para quem tem deficiência visual, podem ser um desafio. Laíssa Cardoso, de 35 anos, conhece essa realidade de perto. A sua condição não impediu que ela se tornasse mestre em ciência política e analista judiciária, mas as barreiras ainda fazem parte da rotina.
5: A gente não está tão presente nos espaços quanto a gente poderia e quanto a gente deveria. E aí, não é só uma questão de não ter rampa, de não ter piso tátil, mas é uma questão de as pessoas ainda estranharem o que é diferente delas.
4: A Lei Brasileira de Inclusão, conhecida como Estatuto da Pessoa com Deficiência, estabelece direitos para garantir a essas pessoas participação plena e igualdade de condições. A legislação prevê medidas de acessibilidade, como reserva de espaços livres e assentos adaptados. Também proíbe qualquer forma de discriminação, garante educação inclusiva em todos os níveis de ensino e atendimento integral e especializado pelo SUS. Caso não tenha tenha seus direitos respeitados, o secretário nacional substituto dos direitos da pessoa com deficiência do Ministério dos Direitos Humanos, Alex Alvega, explica a quem o cidadão pode recorrer.
6: Caso isso tenha acontecido em relação à prestação de um serviço, uma instituição, o primeiro local é diretamente o local responsável. No entanto, um conjunto de outras salvaguardas também são disponíveis. O serviço SEM é um canal que recebe denúncias de violação dos direitos humanos 7 dias por semana, 24 horas. Evidentemente, também, a depender da situação, da gravidade, defensorias públicas, delegacias especializadas, órgãos de defesa do consumidor.
4: O Disque 100 também pode ser acessado pelo WhatsApp no número 61996110100. Vale lembrar que o serviço é gratuito e garante o sigilo das informações prestadas. Reportagem Pablo Mundim.
1: Pois é, de acordo com o último censo, o Brasil tem cerca de 14 milhões de pessoas com algum tipo de deficiência.
2: O número representa pouco mais de 7% do total da população.
1: E para falar sobre a Lei Brasileira de Inclusão, eu e o Nazi Brum conversamos com a Secretária Nacional dos Direitos da Pessoa com Deficiência, Isadora Nascimento, sobre as políticas públicas que têm sido desenvolvidas para o direito a todos. Acompanhe. Secretária Isadora Nascimento, bem-vinda à Voz do Brasil. Prazer ter a senhora conosco justamente nesse dia de luta da pessoa com deficiência, que eu gostaria que a senhora começasse falando então pra gente sobre capacitismo e como esse tipo de preconceito prejudica a vida das pessoas com deficiência.
7: Primeiramente, muito obrigada pelo convite. Sim, o capacitismo, ele é um conceito que eu costumo dizer que é muito completo e muito complexo, né? Porque, ora, ele vem na perspectiva de se considerar a pessoa com deficiência como incapaz de trabalhar, de estudar, de ocupar espaços de tomada de decisão, de fazer atividades simples do dia a dia. Ora, também vem com essa perspectiva da supervalorização da deficiência. Então, considera aí que essa pessoa com deficiência, ela é um herói ou uma heroína, é um exemplo de superação apenas por existir com uma deficiência. Então, acaba colocando muitas vezes também essa pessoa com deficiência no lugar ali de anjo, de um ser quase que de outro mundo, né? Então,
1: já denota a expectativa de que aquela pessoa não desse conta de fazer as coisas, né?
7: Exato. Então, tem esse viés da incapacidade muitas vezes, mas também esse viés aí dessa supervalorização por falta de entendimento, né, sobre o conceito real de deficiência.
8: Bom, secretária, aí a gente chega na importância de que quem tem algum tipo de deficiência tem acesso a oportunidades, né, de emprego, estudo, vida autônoma, e hoje existe um estatuto, um marco legal que busca garantir esses direitos. O que é que está previsto no Estatuto da Pessoa com Deficiência?
7: Bom, esse estatuto, também conhecido como Lei Brasileira de Inclusão, que está em vigor desde 2015, é um documento extremamente completo, extremamente robusto, porque foi construído com a participação plena das pessoas com deficiência, né? Respeitando aí o lema do Nada Sobre Nós Sem Nós. E é um estatuto que é baseado na Convenção da ONU dos Direitos das Pessoas com Deficiência e, no Brasil, tem status de emenda constitucional. Então, é um documento extremamente completo que vai prever aí direitos diversos, pensando em educação, saúde, trabalho, acessos diversos, né, em relação a questões de acessibilidade arquitetônica, tecnológica, atitudinal, comunicacional, e é um documento aí que norteia essa construção do próprio país mesmo em relação a políticas públicas. Então, dele também nasce a Política Nacional dos Direitos da Pessoa com Deficiência, que é o Plano Novo Viver Sem Limite, que tem base, né, nessa Lei Brasileira de Inclusão, também na Convenção. E outros frutos vão surgindo a partir desse documento que é tão importante.
1: Pois é, eu ia justamente perguntar aí sobre o trabalho que o Ministério dos Direitos Humanos vem fazendo para garantir esses direitos que estão previstos no Estatuto. O Viver Sem Limites é um deles, né?
7: Exato. A Secretaria Nacional dos Direitos da Pessoa com Deficiência, vinculada ao Ministério dos Direitos Humanos e Cidadania, tem esse papel de ajudar, né, a fomentar aí a construção de políticas públicas para pessoas com deficiência em todo o território. Então, a gente, em diálogo também com outros ministérios, entendendo que a pauta da deficiência, ela é transversal, então a gente dialoga com a cultura, com o esporte, com a saúde, com o trabalho, com assistência social, enfim, com as diversas áreas que as pessoas acessam, né, no seu cotidiano, para garantir também acessos para pessoas com deficiência. Então, o Viver Sem Limite, ele é construído nessa perspectiva ampla, pensando em eixos. Então, também a gente tem essa divisão em 4 eixos: gestão inclusiva e participativa, enfrentamento à violência, acessibilidade e também promoção de direitos, entendendo aí que esses acessos, eles precisam ser abrangentes e também precisam chegar nos territórios de forma ampla, né? Pensando às vezes naquele município que é pequenininho, lá na ponta, mas que também precisa ter uma estrutura de governança aí forte para a pessoa com deficiência.
8: Pois é, secretária, a senhora citou um ponto aí que a gente não pode deixar de falar, que são situações de abuso que pessoas com deficiência podem estar sujeitas. O Ministério tem canais para receber denúncias de maus tratos e violência?
7: Sim, o Ministério dos Direitos Humanos faz um trabalho muito importante de acolhimento e encaminhamento dessas denúncias, né, aos órgãos responsáveis, recebendo essas denúncias através do Disque 100, né, o Disque Direitos Humanos, e ali é dado o encaminhamento necessário aos diversos tipos de violações que chegam, né? Infelizmente, a gente tem violências aí que são patrimoniais, pensando em pessoas com deficiência, violências físicas, psicológicas, institucionais, né? O próprio capacitismo é uma forma de violências que origina aí diversas questões muito sérias, né, que precisam ser enfrentadas. Então a gente tenta, enquanto Ministério, também em articulação com outros órgãos de proteção, né, então Ministério Público, nos estados e nos municípios, também envolver os conselhos de direitos, né, que são muito importantes, para que a gente tenha também junto às defensorias, enfim, todos esses órgãos de acolhimento, de proteção, que possam trabalhar juntos para receber essas demandas.
1: E existe um balanço do Disque 100 sobre os tipos mais comuns de denúncia, o volume dessas denúncias?
7: Então, são diversas denúncias que chegam diariamente. É até difícil falar isso, né? Porque a gente ainda está em um tempo em que violências são comuns, mas acho que, exemplificando assim, até novamente, pensar em violência física, pessoas com deficiência, principalmente mulheres, são as que mais sofrem violência física. Violência patrimonial, então muitas vezes essa administração, né, do recurso que a pessoa recebe é feita pela família ou pelos próprios companheiros ou cuidadores, que muitas vezes utilizam, né, desses recursos da pessoa de uma forma indevida. Então isso gera violência patrimonial e outras tantas, né, algumas denúncias de violência institucional, pensando nos ambientes aí de ensino, de trabalho, a gente recebe aí de diversas frentes.
8: Bom, nós conversamos com Isadora Nascimento, secretária nacional dos Direitos da Pessoa com Deficiência. Secretária, muito obrigado pela sua entrevista à Voz do Brasil.
7: Muito obrigada.
2: O Pix ganhou novas regras que ampliam as possibilidades de uso da ferramenta.
1: E também reforçam os mecanismos de segurança contra golpes e fraudes.
2: Os detalhes vamos ouvir agora na reportagem de Luana Karen.
9: Entre as medidas de segurança está a que amplia de 30 para 80 dias o prazo que a vítima de um PIX fraudulento tem para recorrer ao banco e tomar as providências. A medida impacta sobretudo comerciantes e varejistas, que às vezes levam um tempo maior para fazer seu fluxo de caixa e identificar o golpe. A economista Carla Bene, professora da Fundação Getúlio Vargas, destaca que o Banco Central também apertou o passo contra golpistas que usam contas de fachada para movimentar o dinheiro.
10: O que eles chamam de contas de passagem ou contas de laranjas, onde entra o dinheiro de uma fraude e ele vai sendo transferido para várias contas. É como se ele se perdesse no meio do caminho. E o Banco Central vai entrar também nesse procedimento com essas contas de passagem e ele também pode vir a fazer bloqueio nessas contas.
9: Chaves de CPFs e CNPJs CNPJs em situações irregulares com a Receita Federal terão exclusão automática. Outra mudança ressaltada pela economista Carla Bene é que, a partir de 1º de março de 2027, os usuários vão poder anexar diretamente nos aplicativos das instituições bancárias documentos que indiquem a possibilidade de golpe.
10: Você vai poder enviar provas, como áudios, prints e documentos diretamente na contestação para a instituição bancária. É algo importante, porque se você, já sabendo disso, já começa a guardar, digamos assim, as suas provas para os seus pagamentos. E caso aconteça, você pode usar isso daí já dentro do aplicativo a partir do ano que vem.
9: Outra novidade é a permissão para que o cidadão possa cadastrar na conta salário despesas recorrentes para pagamento com PIX automático a partir de julho de 2027. O Banco Central também regulamentou a chamada cobrança híbrida, uma prática já utilizada por algumas empresas e que permite ao consumidor escolher entre pagar uma cobrança por boleto ou por PIX. A medida entra em vigor em fevereiro de 2027 e deve reduzir riscos operacionais e evitar pagamentos indevidos ou em duplicidade. Reportagem Luana Karen.
1: Menos de 2 meses para um momento crucial na vida de milhares de estudantes.
2: As provas do Enem estão marcadas para novembro, este ano com novidades.
1: Entre elas, o aumento nos locais de prova. A repórter Gabriela Noronha tem mais detalhes.
11: Aos 21 anos, o estudante brasiliense João Ferreira vai fazer a prova do Exame Nacional do Ensino Médio pela segunda vez e para conquistar a sonhada vaga no curso de arquitetura da Universidade de Brasília, ele concilia as aulas presenciais em um cursinho com a rotina de estudos em casa. Para o estudante, o importante é manter a disciplina.
12: Estudar de uma forma orgânica, com organização, você tem um plano de estudo voltado a um aprendizado mais efetivo, que funcione melhor para você, do que você simplesmente sentar e pegar para você e falar, ah, vou estudar 4 horas hoje.
11: Assim como João, milhões de brasileiros devem participar desta edição do Enem. As provas serão aplicadas nos dias 8 e 15 de novembro. De acordo com o INEP, instituto responsável pelo exame, mais de 5 milhões de pessoas tiveram suas inscrições confirmadas. No primeiro dia, os estudantes devem responder a 45 questões de linguagens e códigos e 45 de ciências humanas, além da redação. Já no segundo, são 45 questões de ciências da natureza e mais 45 de matemática. O professor de história, Fábio Santos Reis, dá dicas para esta reta final de preparação.
13: Eu acho que para esse momento, levando em conta o tempo que está faltando, o ideal seria, nesse momento, fazer algumas revisões rápidas de conteúdo, revisão teórica, mas nada tão aprofundado, até pelo tempo que a gente tem, e, sobretudo, focar em resoluções de provas anteriores. Então, eu recomendo que faça as provas do Enem de 2018 para cá.
11: Uma novidade neste ano é a expansão do número de locais de prova com 10 mil novos pontos. Ricardo Cardoso, presidente substituto do INEP, destaca que o exame também será utilizado como instrumento de avaliação do sistema de avaliação da educação básica.
14: Além de organizar o acesso ao ensino superior, além de permitir a certificação dos estudantes, ele também vai permitir a avaliação da qualidade da educação básica. Então, a população ter esse resultado pelo Enem, que é um exame que tem a área de linguagem, ciências humanas, ciências da natureza, matemática e a redação, oferece uma avaliação mais completa, em que o aluno muitas vezes está mais mobilizado, mais motivado para fazer a prova. Isso para nós é uma mudança muito importante.
11: Também é a primeira vez que os concluintes do ensino médio na rede pública de ensino foram inscritos automaticamente no Enem, com base nos dados informados pelas redes de ensino. Vale lembrar que as notas do Enem podem ser utilizadas para acesso ao Sistema de Seleção Unificada, o SISU, e ao Programa Universidade para Todos, o ProUni. A nota do exame também pode ser usada para pleitear financiamento estudantil. Reportagem Gabriela Noronha.
2: E amanhã vamos falar sobre a nova edição da cartilha da redação do Enem 2026.
1: É, nós vamos falar mais sobre a prova e dicas para escrever uma redação nota 1000. Não perca!
2: Ilhas coletam moluscos e crustáceos em manguezais e praias, acompanhando o ritmo das marés.
1: No Brasil, a maior parte de pescadores artesanais são mulheres e tiram desse ofício o sustento da família.
2: Um mapeamento da Fiocruz quer mostrar onde elas estão, onde estão essas trabalhadoras e suas principais necessidades.
1: É das águas do litoral cearense que a marisqueira Maria do Socorro Miranda, de 44 anos, tira o sustento da família. O trabalho que ela herdou dos pais, às vezes começa antes do amanhecer, acompanhando o ritmo das marés.
15: Eu trabalho 6 horas por dia, caso a maré esteja baixa. Me encontro com as amigas, que levam nossos aparelhos de pesca, né? Levo o jereré para botar lá, a gente isca eles e vai esperar a ver se caiu algum siri, alguma coisa dentro.
1: Um levantamento realizado pela Fiocruz em 52 municípios de todas as regiões brasileiras aponta a presença marcante de mulheres na atividade pesqueira.
16: Mari!

0: mapeamento vai contribuir para tornar conhecidas as vulnerabilidades desses territórios e aproximar as políticas públicas da realidade de quem vive e trabalha nas águas brasileiras. Como explica a coordenadora-geral de Inclusão Produtiva, Enfrentamento à Fome e à Pobreza do Ministério das Mulheres, Larissa de Santana Passos.
1: Ele junta todos os bancos de dados validados pelo governo, então essas mulheres elas participam de forma ativa, indicando quais são os territórios, né, que elas estão e quais são as demandas, dificuldade a nível de crédito, quais são as cadeias produtivas, dificuldade de escoamento, para a gente entender essas demandas, transformar esses dados em políticas públicas.
2: Meu amor é demais, é demais.
0: O resultado completo do levantamento de dados será conhecido em 2027. De acordo com a pesquisadora da Fiocruz, Maria Juliana Moura Correia, outro objetivo do estudo é conhecer os impactos da atividade pesqueira na saúde das trabalhadoras.
3: Nós vamos lá fazer um piloto com as pescadoras e o impacto à saúde e monitorando várias substâncias químicas que estão nas águas. Também representa a gente proteger a saúde de toda a população.
4: O ministro da Pesca e Aquicultura, Edipo Araújo, comenta sobre o trabalho dessas profissionais.
5: A história de quem trabalha com a pesca artesanal é marcada por lutas e resiliência. Quem ajuda a colocar alimento na mesa de milhões de brasileiros e brasileiras geralmente tem as águas como a única fonte de sustento.
0: O Brasil tem cerca de 1.700.000 pescadores artesanais, segundo o Registro Geral da Atividade Pesqueira. Desse total, quase 900 mil são mulheres. Reportagem Graziele Bezerra.
6: A Anvisa, Agência Nacional de Vigilância Sanitária, aprovou o registro de um novo medicamento para o câncer de mama.
7: O Etkamar é indicado para o tratamento de pacientes adultos com câncer de mama localmente avançado ou em metástase.
6: E também hoje a Anvisa determinou o recolhimento de um lote de outro medicamento destinado ao tratamento de câncer de mama, o Fesgo.
7: A empresa fabricante identificou no mercado unidades deste lote com características divergentes das constantes no medicamento original, o que indica se trata de falsificação.
6: As informações sobre o lote que será recolhido você confere em gov.br/anvisa.
7: E essas foram as notícias do governo federal.
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7: Com produção da empresa Brasil de Comunicação.
6: E agora com as notícias do Poder Judiciário e do Congresso Nacional. Boa noite.
7: Boa noite e até amanhã.

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2: STF mantém decreto de Minas Gerais que restringe publicidade de bets.
3: TSE vai lançar nesta terça-feira a ação Violência Política Tem Gênero.
2: STJ admite como prova a gravação feita por consumidor no departamento jurídico da empresa.
3: Boa noite, eu sou Leandro Bezerra.
2: E eu sou Walter Lima.
3: O ministro Flávio Dino, do Supremo Tribunal Federal, decidiu manter um decreto de Minas Gerais que restringe a publicidade de empresas de apostas de cota fixa, as chamadas bets, e de plataformas de conteúdo adulto em bens públicos estaduais e eventos promovidos ou apoiados pelo Poder Executivo local.
2: O ministro Dino negou o pedido feito pela Associação Nacional de Jogos e Loterias para suspender o decreto.
3: A entidade sustentava que o Estado havia invadido a competência privativa da União para legislar sobre propaganda comercial.
2: Mas o ministro considerou que as restrições se limitam aos meios de comunicação institucional, aos bens e espaços sob responsabilidade do Executivo Estadual e aos eventos promovidos ou apoiados pelo governo de Minas Gerais. Para o ministro, essas medidas fazem parte da autonomia do Estado para administrar seus próprios bens e recursos.
3: TSE vai lançar amanhã a ação Violência Política Tem Gênero.
2: Essa ação vai marcar o lançamento de iniciativas voltadas ao enfrentamento da violência política contra as mulheres. Fábio Ruas.
4: A ação vai ser amanhã às 5 horas da tarde no Espaço Sepúlveda Pertence, na sede do TSE em Brasília. Vai ter a assinatura de um protocolo de ação conjunta entre o TSE e a Procuradoria-Geral Eleitoral para combater esse crime. O presidente do TSE, ministro Cássio Nunes Marques, e o vice-procurador-geral eleitoral, Alexandre Espinosa Bravo Barbosa, vão participar da ação ao lado de mulheres com atuação reconhecida na vida pública e na defesa dos direitos femininos.
3: Ministério Público Eleitoral emite 431 manifestações sobre propaganda eleitoral irregular no primeiro mês de fiscalização em Mato Grosso.
2: O objetivo da ação é promover a conscientização sobre as condutas proibidas pela legislação. Kátia Dias.
5: Entre 15 de agosto e 15 de setembro foram emitidas 431 manifestações sobre propaganda eleitoral irregular. Durante a fiscalização, o MP Eleitoral analisou representações, reclamações, pedidos de resposta e apurações relativas a veiculações irregulares de propaganda, tanto na mídia tradicional quanto nas redes sociais.
3: É válida como prova a gravação feita por consumidor dentro do departamento jurídico de empresa, sem consentimento da outra parte.
2: Mas para o STJ, o conteúdo não pode se referir à atividade de advocacia, nem a informações protegidas por sigilo profissional. Fátima Uchoa.
6: Um aluno ajuizou ação contra a instituição de ensino superior devido à oferta e ao posterior cancelamento de curso. A instituição buscou invalidar gravações de conversas feitas pelo consumidor com a diretora e dentro do próprio departamento jurídico, alegando que o local deveria ter a mesma proteção legal dos escritórios de advocacia. A Justiça do Distrito Federal condenou a instituição a pagar quase R$5.000 por danos materiais e R$6.000 por danos morais, considerando a gravação válida. O STJ manteve a decisão. Segundo o relator ministro Raul Araújo, a gravação não tratava de atividade advocatícia, mas de questão administrativa sobre prestação de serviço de ensino.
3: Jornada de trabalho em atividades insalubres é tema de audiência no TST.
2: O debate vai tratar dos limites de uma negociação coletiva nesses casos. Samanta Flor.
7: A discussão é se acordos ou convenções coletivas podem autorizar o aumento da jornada em atividades insalubres sem a aprovação prévia da autoridade competente. O assunto é o tema 149 do TST. A audiência pública foi convocada pelo ministro Douglas Alencar e vai ouvir especialistas, entidades e representantes de categorias afetadas. O entendimento do TST vai orientar o julgamento de processos semelhantes em toda a Justiça do Trabalho.
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3: A você uma boa noite
2: e até amanhã.
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1: Eu sou Humberto Pinheiro e estes são os destaques de hoje do Jornal do Senado, que começa agora. Participantes de sessão especial apontam a importância da inclusão das pessoas com deficiência. Instituição fiscal independente do Senado diverge do governo e alerta para riscos fiscais. Reportagem da Rádio Senado é finalista do prêmio Vladimir Herzog de jornalismo. Boa noite. O Senado celebrou hoje o Dia Nacional de Luta da Pessoa com Deficiência. Especialistas convidados para a sessão especial apontaram a importância da inclusão. Repórter Márcio Maturana.
2: A importância da participação completa das pessoas com deficiência nas atividades sociais precisa ser ressaltada todos os dias. Segundo especialistas que participaram da sessão especial no plenário do Senado, nesta segunda-feira, 21 de setembro, que é o Dia Nacional de Luta da Pessoa com Deficiência. A senadora Damaris Alves, do Republicanos do Distrito Federal, presidiu a sessão.
3: Infelizmente, ainda vemos, de vez em quando, uma iniciativa ou outra para, inclusive, retirar direitos já garantidos. Por isso que um dia nacional como esse precisa, por esta casa e por todas as casas do Brasil, ser comemorado.
2: A sessão especial foi requerida pelo senador Paulo Paim, do PT do Rio Grande do Sul. Ele é autor do Estatuto da Pessoa com Deficiência e do projeto de lei que criou o Dia Nacional de Luta da Pessoa com Deficiência.
4: Eleições 2026.
1: As eleições deste ano têm em disputa 54 vagas para o Senado. Total de 32 senadores tentam a reeleição. Outros 10 disputam o governo de seus estados e um a presidência da República. Repórter Rodrigo Rezende.
5: Nas eleições deste ano, cada um dos 26 estados e o Distrito Federal elegerão 2 senadores. Portanto, das 81 vagas do Senado, 54 estão em jogo para os próximos 8 anos. Dos 54 senadores em término de mandato, 32 tentam a reeleição. 9 senadores que encerram o mandato no final de janeiro de 2027 concorrem a outros cargos. Um à presidência da República, um ao governo de seu estado, um para deputado estadual, 2 para deputado federal e 4 como suplentes em chapas que concorrem ao Senado. Já 13 senadores vão encerrar os atuais mandatos em 2027 e não vão concorrer a nenhum cargo. É o caso de Jaime Campos, do União de Mato Grosso.
6: Tenho orgulho da história que eu construí e, sobretudo, tenho esperança no futuro do nosso estado. Cargos passam, mandatos terminam, eleições chegam e vão embora, mas algo que precisa permanecer é o compromisso com o nosso estado.
5: Quem também não disputa a eleição após 40 anos é o senador Paulo Paim, do PT do Rio Grande do Sul.
7: São 40 anos ininterruptos aqui no Congresso Nacional. Uma trajetória construída com diálogo, compromisso e fidelidade às causas do povo brasileiro. Não serei mais candidato ao Senado, mas não saio da política, porque a política está em mim. Ela faz parte da nossa história, da minha alma e da minha forma de enxergar o mundo.
5: Dos 27 senadores que estão no chamado meio de mandato, ou seja, ainda possuem mais 4 anos no Senado, 9 concorrem nestas eleições a governos estaduais. Um senador licenciado concorre ainda à vice-presidência da República.
1: Está pronto para votação na Comissão de Assuntos Sociais um projeto que cria regras para o uso da inteligência artificial na área da saúde. O texto prevê regras de transparência, responsabilidade e supervisão humana nas decisões clínicas. Repórter Patrícia Oliveira.
8: Segundo o Comitê Gestor da Internet no Brasil, 18% dos hospitais e das clínicas brasileiras já utilizam soluções de inteligência artificial. É o caso do uso da IA para acelerar resultados dos exames de coração, como explica a cardiologista Paula Damasco.
9: A gente usa essa inteligência artificial para estar liberando esse laudo, às vezes, com 2 minutos, para que um clínico possa ter um resultado mais real do eletro para conduzir o paciente.
8: Ricardo Sampaio, coordenador do Centro Integrado de IA do Distrito Federal, aponta a redução das filas de espera para o paciente com o uso da tecnologia.
10: Utilizar a inteligência artificial, seja para um procedimento, seja para uma consulta, seja para um pedido de remédios ou afins, e para que com isso o paciente tenha um retorno mais rápido daquilo que foi solicitado e que ele consiga ser tratado da melhor maneira.
8: A senadora doutora Eudócia, do PSDB de Alagoas, apoia o desenvolvimento de terapias e vacinas contra o câncer com o uso da IA. Um projeto da senadora prevê a utilização da inteligência artificial na saúde pública com regras de transparência, responsabilidade e supervisão humana nas decisões clínicas para proteger os direitos dos pacientes.
11: A implementação de hospitais inteligentes da rede SUS irá beneficiar significativamente o atendimento aos pacientes da rede pública, otimizando os diagnósticos precoces de várias patologias, especialmente as doenças oncológicas.
8: O projeto também prevê a igualdade no atendimento, proteção de dados e informações claras para os pacientes e que profissionais de saúde recebam capacitação para usar a IA. A proposta recebeu relatório favorável da senadora Damaris Alves, do Republicanos do Distrito Federal, e está pronta para votação na Comissão de Assuntos Sociais.
1: O relatório da Instituição Fiscal Independente do Senado apontou diferença entre as projeções do governo e os cálculos da entidade para o projeto do orçamento de 2027. Segundo o relatório, o uso de premissas e parâmetros macroeconômicos distintos pelo Executivo pode implicar desequilíbrio fiscal. Repórter Douglas Castilho.
12: Enquanto o Poder Executivo prevê saldo positivo primário de 18,6 bilhões de reais, os cálculos da indicam a perspectiva de um déficit de 86,1 bilhões, um descompasso de 104,8 bilhões de reais entre os dois cenários. Divergências assim afetam diretamente o cumprimento das metas fiscais, indicando, segundo a instituição, a necessidade de segurar gastos. O diretor executivo da IFE, Marcos Pestana, detalhou onde está a diferença entre as duas contas.
13: O governo trabalha com um PIB ano que vem de 2,4%. A IFE com 1,8. O governo trabalha com uma expansão da massa salarial, que é essencial para calcular as receitas previdenciárias, de mais de 10%. Nós trabalhamos com mais de 7%. Esse acúmulo de diferenciação de parâmetros nos levam a discrepar sobre o resultado primário.
12: Marcos Pestana alerta para novas pressões orçamentárias e despesas não previstas na proposta original, como o recente reajuste de 15% no benefício médio do Bolsa Família.
1: A história de um educador que enfrentou a violência dentro da escola e acabou assassinado é tema de uma reportagem especial da Rádio Senado, que chegou à final do Prêmio Vladimir Herzog de Jornalismo. O trabalho Carlos Mota, A Pedagogia da Coragem, foi produzido pelo jornalista Otávio Augusto Mota e conta a trajetória do próprio pai. A reportagem é de Yasmin Rodrigues.
14: Reportagem que colocou a Rádio Senado entre os finalistas do prêmio Vladimir Herzog nasceu de uma história familiar. O jornalista Otávio Augusto Mota transformou em reportagem a trajetória do pai.
15: A reportagem Carlos Mota, A Pedagogia da Coragem, ela apresenta para os ouvintes a trajetória de vida e de luta de um professor aqui do Distrito Federal, chamado Carlos Mota. Ele era diretor no Núcleo Rural Lago Oeste e era um líder comunitário. Lutava por melhores condições de acesso à escola dos alunos.
16: Então essa reportagem, ela navega um pouco por qual era o ideal de Carlos, qual era a visão de Carlos sobre a educação.
14: O prêmio Vladimir Herzog reconhece trabalhos jornalísticos relacionados à defesa dos direitos humanos e tem uma história ligada à luta pela liberdade de expressão e pela democracia. Para Otávio, no entanto, a indicação vai além do reconhecimento profissional. Representa uma busca por conhecer melhor a história de vida do pai e também serve de alerta para a violência que ainda existe no ambiente escolar. A divulgação dos vencedores está marcada para o dia 30 de setembro, com transmissão ao vivo.
1: Com trabalhos técnicos de Eliseu Caires, o Jornal do Senado fica por aqui. Acompanhe agora as notícias da Câmara dos Deputados. Boa noite e até amanhã.

0: Câmara aprova novo programa escolar para gestão de resíduos sólidos.
1: Projeto cria campanha sobre desaparecimento de criança e adolescente.
0: Avança a proposta que regulariza o transporte intermunicipal por taxistas.
1: Menores podem ser proibidos de atuar em propaganda de jogos de azar.
0: Boa noite. Comissão Permanente da Câmara aprovou o projeto de lei que proíbe presença de menores de 18 anos em propagandas de jogos de azar. A repórter Maria Neves tem os detalhes.
2: A Comissão de Previdência, Assistência Social, Infância, Adolescência e Família da Câmara dos Deputados aprovou o projeto que proíbe a participação de menores de 18 anos em publicidade de produtos proibidos para esta faixa etária. A proposta do deputado Túlio Gadelha, do PSD de Pernambuco, menciona expressamente a vedação de crianças e adolescentes em propaganda de loterias e jogos de azar. Como explica a relatora, a deputada Meire Serafim, do União do Acre, a legislação estabelece uma série de produtos proibidos para menores de 18 anos, como bebidas alcoólicas, cigarros e outras substâncias que possam causar dependência. As leis também proíbem que crianças e adolescentes participem de jogos de azar. No entanto, nenhuma lei proíbe a participação deles na propaganda desses mesmos produtos, que, conforme ressalta a deputada, podem causar prejuízos graves, principalmente a esse público em formação.
3: A gente vê muitas adolescentes e crianças firmar isso na mente e acontecer esses vários fatores, tragédia que a gente vê no nosso país todo, né, porque esse jogo de azar, ele acaba induzindo as nossas crianças, nossos adolescentes e fazer o pior.
2: Pela proposta aprovada, pais ou responsáveis de crianças e adolescentes que participarem da divulgação por qualquer meio de jogos de azar ou outros produtos proibidos ficarão sujeitos a multa entre 3 mil e 10 mil reais. Para agenciadores de menores de 18 anos que descumprirem a lei, a multa será multiplicada por 10. Com isso, poderá variar entre 30 e 100 mil reais. Já para as empresas de jogos de azar ou que forneçam produtos proibidos que utilizarem crianças ou adolescentes em peças publicitárias, o valor da multa será multiplicado por 100. Poderá variar entre 300 mil e 1 milhão de reais. Caso haja reincidência na utilização de menores de 18 anos em publicidade de produtos proibidos no período de um ano, o projeto prevê a aplicação das multas em dobro. Segundo Túlio Gadelha, a punição tem função pedagógica. Busca assegurar que os responsáveis entendam a gravidade de suas ações e a responsabilidade que têm ao envolver jovens em atividades perigosas ou inadequadas. Da Rádio Câmara de Brasília, Maria Neves.
4: Economia.
1: Kiko Seleguin, do PT de São Paulo, defende a aprovação de uma lei de proteção da soberania econômica nacional. O objetivo é invalidar no Brasil a aplicação de sanções e restrições comerciais ou financeiras impostas unilateralmente por governos e tribunais estrangeiros.
0: Kiko Seleguin sustenta que empresas e pessoas físicas brasileiras não podem cumprir determinação que não tenha respaldo em tratados aprovados pelo país ou em resoluções da ONU. A medida também impede a rescisão de contratos ou encerramento de contas motivados por sanções internacionais unilaterais.
1: Pedro Lucas Fernandes, do União do Maranhão, quer permitir que fundos constitucionais e o Fundo de Desenvolvimento do Nordeste ofereçam garantias para empréstimos destinados a projetos de infraestrutura. Ele explica que a medida pode facilitar o acesso a recursos para a execução de obras.
0: Para Pedro Lucas Fernandes, a proposta também pode estimular investimentos em áreas como energia, logística e infraestrutura sustentável. Na avaliação do deputado, o aumento dos investimentos pode contribuir para a geração de empregos e o crescimento da renda no Nordeste.
4: Segurança Pública.
1: A Câmara está analisando a criação de uma campanha nacional de prevenção ao desaparecimento de crianças e adolescentes. A reportagem é de José Carlos Oliveira.
5: Projeto de lei em análise na Câmara dos Deputados cria a campanha nacional educativa sobre desaparecimento de crianças e adolescentes. O texto já foi aprovado na Comissão de Segurança Pública com relatório favorável do deputado Sargento Faur, do PL do Paraná.
6: A implementação de campanhas educativas permanentes contribui para disseminar informações úteis, fortalecendo a rede de proteção à criança e ao adolescente. É dever do poder público adotar mecanismos que ampliem a proteção, especialmente diante do crescimento de crimes envolvendo exploração, tráfico de pessoas, aliciamento virtual e outras formas de violência.
5: O relator destaca que a campanha educativa deverá ser realizada principalmente nas escolas públicas e privadas ao longo de todo o ano letivo.
6: O desaparecimento de crianças e adolescentes é uma realidade alarmante no Brasil e exige atuação integrada do Estado, da família e da sociedade. Nesse contexto, a escola desempenha papel fundamental como ambiente de formação, conscientização e proteção social.
5: Estão previstas medidas de orientação em caso de desaparecimento, divulgação dos canais de denúncia e da legislação protetiva, promoção de palestras e elaboração de cartilhas informativas, inclusive com as estratégias de prevenção ao desaparecimento de crianças e adolescentes. A proposta partiu do deputado delegado Éder Mauro, do PL, estratégias de prevenção ao desaparecimento de crianças e adolescentes. A proposta partiu do deputado

0: Constituição e Justiça. Da Rádio Câmara de Brasília, José Carlos Oliveira.
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2: Educação.
3: Maria do Rosário, do PT, critica a proposta do governo do Rio Grande do Sul de terceirizar a gestão de escolas públicas. Na visão da parlamentar, a medida retira a autonomia das direções escolares e amplia os gastos com empresas privadas.
4: O governo do Rio Grande do Sul decidiu colocar na bolsa de valores para terceirizar a gestão das escolas, tirando das diretoras o controle, o comando, a gestão das escolas. Então agora, com isso, o governo pretende gastar muito mais dinheiro com empresas terceirizadas do que entrega para a escola, para a direção, para cuidar das paredes, dos banheiros, para limpeza, para organização da vida da escola. Isso é um grande erro.
5: Maria do Rosário também defende a valorização dos profissionais da educação, com a aplicação da lei que reconhece os professores de creches como integrantes do magistério, a realização de concursos públicos e o fim da cobrança previdenciária sobre aposentados da área.
3: O projeto de Eros Biondini, do PL de Minas Gerais, quer garantir a autonomia das escolas confessionais. A proposta assegura às instituições o direito de organizar atividades e celebrações de acordo com suas crenças, respeitados os conteúdos da Base Nacional Comum Curricular.
5: O texto também proíbe sanções e restrições ao repasse de recursos públicos motivadas pelo exercício da identidade religiosa da escola. Eros Biondini avalia que a medida protege o direito dos pais de escolher instituições de ensino alinhadas às próprias convicções.
2: Comissões.
3: A Câmara aprovou a criação de um programa escolar de gestão de resíduos sólidos. A repórter Paula Bittar acompanhou a votação.
6: A Comissão de Constituição e Justiça da Câmara aprovou uma proposta que permite que as escolas da rede pública da educação básica criem programas de redução, reuso e reciclagem de resíduos sólidos. O objetivo é conscientizar a comunidade escolar sobre a importância da gestão ambientalmente adequada de resíduos sólidos. Relator na comissão, o deputado Nicolas Ferreira, do PL de Minas Gerais, considerou o projeto condizente com as disposições constitucionais que determinam a proteção do meio ambiente como competência do poder estatal. Segundo o texto aprovado, os resíduos sólidos gerados na escola que não puderem ser reutilizados deverão ser descartados em recipientes próprios, seguindo a padronização já existente, como azul para papel e papelão e vermelho para plástico. A renda da comercialização dos resíduos sólidos recicláveis será usada na compra de materiais e equipamentos para a escola. A proposta, que permite que as escolas da rede pública da educação básica criem programas de redução, reuso e reciclagem de resíduos sólidos, segue agora para a análise do Senado. Da Rádio Câmara de Brasília, Paula Bittar.
2: Desenvolvimento Regional.
5: A Comissão da Amazônia aprovou o relatório de Zezinho Barbari, do PP do Acre, ao projeto que institui o custo amazônico como critério de ponderação nos repasses federais do Fundeb e do programa Dinheiro Direto na Escola, para aumentar o financiamento da educação básica na Amazônia Legal.
3: O objetivo da proposta é compensar os altos gastos com transporte, energia, logística, entre outros, para diminuir a desigualdade e mitigar o descompasso da educação na Amazônia. De acordo com o relatório de Zezinho Barbari, o Ministério da Educação vai definir os novos valores de repasses.
5: Carlos Gomes, do Republicanos do Rio Grande do Sul, apresentou o projeto que desburocratiza o processo de regularização fundiária no país. A proposta simplifica exigências cartorárias e acelera a entrega.

0: entrega de títulos de propriedade rural.
1: O projeto permite a verificação de requisitos por imagens de satélite e documentos em imóveis de até 15 módulos fiscais. Carlos Gomes argumenta que a falta de regularização gera insegurança jurídica no campo e dificulta o acesso a crédito para pequenos e médios produtores.
2: Meio Ambiente.
0: Projeto de Mário Eringer, do PDT de Minas Gerais, obriga os centros de processamento de dados a implantarem soluções hídricas próprias para o resfriamento de suas instalações. O texto proíbe que os data centers utilizem água de reservatórios públicos destinados ao abastecimento humano.
1: De acordo com Mário Eringer, o avanço tecnológico e a demanda por inteligência artificial exigem um consumo muito elevado de água, o que gera riscos de desabastecimento. A proposta concede um prazo de até 3 anos para que os empreendimentos se adaptem às novas regras ambientais.
0: Luiziane Lins, da Rede do Ceará, é autora de um projeto que criminaliza o abandono de animais deixados em clínicas e hospitais veterinários após a alta médica. Pela proposta, o tutor que não retirar o animal em até 72 horas após ser notificado, poderá responder pelo crime de abandono.
1: Luiziane Lins também propõe que clínicas e hospitais veterinários exibam avisos informando que abandonar animais nesses estabelecimentos é crime. Para a congressista, a medida facilita a responsabilização dos tutores e reforça a proteção aos animais.
2: Transportes.
0: Rodrigo de Castro, do União de Minas Gerais, comemora a inauguração de 2 pontes na BR-356, entre os municípios de Ervália e Muriaé. Segundo ele, as obras aumentam a segurança dos motoristas e reforçam a ligação da Zona da Mata com os estados do Rio de Janeiro e do Espírito Santo.
3: Há muito tempo, todos que passavam ali conviviam com uma situação absolutamente de insegurança e agora tem uma rodovia muito mais segura com a construção das pontes de Imbaúba e da Usina nos municípios de Rosário da Limeira e Ervália. E graças a um trabalho que eu fiz como parlamentar, acompanhando aí junto aos ministérios, cobrando licitação, cobrando documentação, cobrando dos ministros, cobrando do pessoal do DENIT, para que essas obras fossem executadas.
1: De acordo com Rodrigo de Castro, as novas pontes também devem impulsionar o turismo e facilitar o deslocamento da população que utiliza a rodovia para acesso a serviços e ao litoral do Rio de Janeiro e do Espírito Santo.
0: A Comissão de Defesa dos Direitos das Pessoas com Deficiência aprovou o relatório de Paulo Alexandre Barbosa, do PSD de São Paulo, ao projeto que cria a política de acessibilidade veicular sustentável, com carros adaptados de fábrica e abastecidos com tecnologias limpas.
1: Paulo Alexandre Barbosa reformulou a proposta original para incluir o termo veículos eletrificados, como híbridos, elétricos e outras variantes, e permitir o acesso a tecnologias mais baratas. Além disso, ele inclui a expansão dos benefícios para frotas de táxis e transporte coletivo.
2: Trabalho.
0: Avança na Câmara o projeto de lei que regulariza o transporte intermunicipal feito por taxistas. A repórter Silvia Munhato tem os detalhes sobre a medida.
4: A Comissão de Desenvolvimento Urbano da Câmara dos Deputados aprovou o projeto que estabelece condições para que o serviço de transporte individual por táxi em trajetos intermunicipais ou interestaduais não seja caracterizado como transporte irregular de passageiros. O relator, deputado Hildo Rocha, do MDB do Maranhão, exemplificou o que vem acontecendo com os taxistas.
5: Hoje em dia, grande parte das cidades estão conurbadas, ou seja, emendaram uma na outra. Eu dou um exemplo como São Luís. São Luís, a capital do Maranhão, é uma ilha. Dentro dessa ilha tem 4 municípios juntos. Se o taxista leva um passageiro para a Raposa, se a fiscalização alcançá-lo, vai multá-lo porque vai ser considerado um transporte clandestino.
4: Com o projeto, o transporte intermunicipal ou interestadual por taxistas não será considerado irregular se for previamente solicitado por meio eletrônico, aplicativo, telefone ou mensagem. Também o retorno do taxista ao município de origem com passageiro mensageiro previamente solicitado por meio eletrônico não vai caracterizar captação irregular de passageiros, mas permanecem vedadas a abordagem em via pública, a captação espontânea de passageiros fora da área de autorização e a utilização do serviço em desacordo com as normas municipais. O projeto que regula o transporte intermunicipal pelos taxistas ainda será analisado pelas comissões de Viação e Transportes e de Constituição e Justiça. Da Rádio Câmara de Brasília, Silvia Minhato.
2: Homenagem.
1: Ana Paula Leão, do PP, sugere que a Romaria de Nossa Senhora da Abadia, realizada em Minas Gerais, seja reconhecida como manifestação da cultura nacional. O texto autoriza o poder público a criar políticas de fomento para garantir infraestrutura e assistência aos fiéis.
0: Ana Paula Leão explica que a tradição é centenária e mobiliza milhares de pessoas na primeira quinzena de agosto. A deputada ressalta que a Romaria transcende o aspecto religioso para se transformar num espaço de socialização que ajuda a preservar a identidade regional.
1: Está em análise na Câmara projeto de Ribamar Silva, do Podemos de São Paulo, que concede ao município de Osasco o título de Capital Nacional do Trabalho. O deputado sugeriu 19 de fevereiro como data oficial para celebrar a homenagem.
0: Ribamar Silva argumenta que o reconhecimento destaca a importância econômica de Osasco, considerado um dos principais polos industriais, comerciais e de serviços do país. Na visão do parlamentar, a medida valoriza a tradição de trabalho e empreendedorismo do município.
1: Termina agora o Jornal Câmara dos Deputados, produzido pela Rádio Câmara, com trabalhos técnicos de Wellington Teles e a apresentação de Luciana Vieira e Val Monteiro. Boa noite.
0: Uma boa noite para você. Fique agora com as notícias do Tribunal de Contas da União.
2: Minuto do TCU.
6: O Tribunal de Contas da União avaliou os pagamentos de benefícios do Regime Geral da Previdência Social feitos em 2025. A fiscalização envolveu mais de 900 bilhões de reais. 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Também foram identificados 76 milhões de reais em benefícios que podem ter sido acumulados indevidamente. O tribunal determinou que o Ministério da Previdência e o INSS criem mecanismos para verificar, de forma periódica, se essas concessões continuam regulares. O INSS também deve adotar medidas para evitar o pagamento de aposentadorias por incapacidade permanente a pessoas que estejam trabalhando. 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

0: 22h02.
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7: Você sabia que para os budistas e hinduístas ortodoxos, a sexualidade é inconveniente? O sexo não é bem visto por desgastar energias. Em compensação, nos tantras budistas e hinduístas, a sexualidade aparece como fonte de energia espiritual, sob a condição de se conseguir dominá-la em vez de ser dominado.
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2: Duas horas e 11 minutos.

0: meu irmão. Obrigado. Tamo junto.
1: Eu sinto muito, mas não vai me achar.
0: Quem gostou, dá um grito aí.

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0: eu acho que você tem que mandar aquela mensagem. Mas manda o que tá no seu coração.
1: Porque se fosse eu falaria.

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2: Hora certa. 23 horas em ponto.
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4: Sabe como surgiu o pão? O nascimento do pão está ligado ao surgimento da própria agricultura, há mais de 12 mil anos, quando plantas com grãos começaram a ser cultivadas. A cevada foi o primeiro cereal plantado pelo homem, e por isso, muitos consideram que era a matéria-prima dos primeiros pães. Mas foram os egípcios, em 1800 a.C., que descobriram como fazer um pão macio e saboroso.
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0: Graça, né, Nayara?
1: É boiadeira.
2: É boiadeira.
1: Ana Castelão!
3: Nayara de Vida!
1: Não, a princesa, gente.

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4: Você sabia que o moca é um dos mais saborosos tipos de café? É feito a partir de um tipo raro de grão. Ocorre quando apenas uma semente forma-se dentro do fruto do café. E o único grão concentra todo o nutriente da polpa do fruto, por não ter de reparti-lo com outro grão. Assim, fica com sabor mais concentrado e seu formato regular permite uma torrefação mais uniforme. Os mocas são conhecidos ainda como frutos machos ou caracóis.
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0: que um mês e pouco igual eu tô agora. Me fala aí se vale a pena.
1: Vale não, viu?
0: Valeu, Goiânia!
2: Obrigado, gente.
1: E aí, Arnaldo?
0: Obrigado.

0: 0:06.
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4: Você sabia que o moca é um dos mais saborosos tipos de café? É feito a partir de um tipo raro de grão. Ocorre quando apenas uma semente forma-se dentro do fruto do café. E o único grão concentra todo o nutriente da polpa do fruto, por não ter de reparti-lo com outro grão. Assim, fica com sabor mais concentrado e seu formato regular permite uma torrefação mais uniforme. Os mocas são conhecidos ainda como frutos machos ou caracóis.
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0: Olá, muito bom dia, sejam todos bem-vindos a 99.1 Rádio Grande Rio FM, uma empresa do Grupo Moacir Andrade. Hoje é terça-feira, 22 de setembro de 2026. Aqui Luiz Dantas e traz para você mais uma edição do Bom Dia Grande Rio, que tem o melhor do forrozão das antigas. E esse clima vai seguir até às 6 da manhã, das 6 às 9, tem informações, tem Grande Rio Notícias. Vamos começar a nossa programação forrozeira.
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0: Tem Tropicália, onde está você?

0: abraço pro casal Roberto e Jéssica no bairro Santa Isabel acompanhando o nosso programa. Seu Manuel Adalto em Canoa de Baixo também tá com a gente.
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0: Agora tem Gatinha Manhosa. Vai pra Mike, Maciel, Andra e Gilvânia. Que manda é a sua amiga Dona Iracema. Na sequência tem um break, intervalo comercial.

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4: Você sabia que o Buda que conhecemos não se chamava realmente Buda? Buda, na verdade, é um título, uma qualificação, não um nome próprio. Quer dizer, aquele que sabe ou aquele que despertou. É um termo aplicado a pessoas excepcionais que atingem determinado grau de elevação moral e espiritual e se transformam em mestres de sabedoria. O Buda que conhecemos, fundador do budismo, chamava-se, na verdade, Siddhartha Gautama.
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Suíte de Luxo e Aduílio, Náufrago. São 5h48. Tá chegando a nossa última de hoje. Tem Calcinha Preta e O Vento Levou.

0: Finalizando a nossa programação forrozeira de hoje do Bom Dia Grande Rio, Calcinha Preta e o Vento Levou. 5h51, vamos ao intervalo comercial. Na sequência tem o Padre Alex e logo após Grande Rio Notícias.
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0: com a graça de Deus, chegamos a esta terça-feira, dia 22 de setembro, dia de Santo Inácio de Santiá, e unidos na oração e na nossa fé, rezarmos, elevarmos o nosso coração a Deus. Recordo que hoje nós temos três novenas. Último dia da novena, São Pio de Pietrelcina. Terceiro dia da novena, aos arcanjos Miguel, Gabriel e Rafael. E o primeiro dia da novena, a Santa Teresinha do Menino Jesus. As três novenas estão disponíveis no canal do YouTube Padre Alex Nogueira. E também eu recordo que estamos a uma semana do nosso retiro de encerramento da Quaresma de São Miguel, que acontecerá nos dias 28, 29 e 30 de setembro. Se você ainda não se inscreveu, faça isso hoje no site padrealexnogueira.com. E se você já se inscreveu, comece a se preparar. Preparar-se para um retiro é muito simples. Escolha o lugar da sua casa onde você vai acompanhar a transmissão, onde você vai rezar. Converse com a sua família para que também respeitem este tempo e peço a Deus, desde já, a graça de um coração que esteja disponível, generoso, a acolher a graça que vem dele. Desse modo, maiores informações para o nosso retiro, acesse padrealexnogueira.com. Iniciemos esta oração da manhã em nome do Pai, e do Filho, e do Espírito Santo. Amém. Que o Deus da esperança, que nos cumula de toda alegria e paz em nossa fé, pela ação do Espírito Santo, esteja sempre convosco. Bendito seja Deus que nos reuniu no amor de Cristo. Assim unidos, ouçamos o Evangelho do dia.
1: Não importa se não vem como esperava, orar costuma fazer bem.
0: Evangelho de Jesus Cristo segundo Lucas, capítulo 8, versículos de 19 a 21. Naquele tempo, a mãe e os irmãos de Jesus aproximaram-se, mas não podiam chegar perto dele, por causa da multidão. Então, anunciaram a Jesus: tua mãe e teus irmãos estão aí fora e querem te ver. Jesus respondeu: minha mãe e meus irmãos são aqueles que ouvem a palavra de Deus e a põem em prática. Palavra da salvação. Glória a vós, Senhor. Este curto trecho do Evangelho de São Lucas fala da mãe de Jesus, mas também dos seus irmãos. A palavra irmãos, no Santo Evangelho, no tempo de Jesus, não era utilizado apenas para se referir aos irmãos de sangue, mas também aos parentes próximos, uma vez que a língua judaica não trazia uma palavra específica para todos os parentes próximos. Então, de forma genérica, os primos, aqueles que eram próximos, também poderiam ser chamados de irmãos. E aqui nós temos então a reta interpretação de que nós não estamos falando de irmãos de sangue de Jesus, mas sim daqueles parentes próximos, entre eles os próprios primos de Jesus. Então é a família de Jesus que está à procura dele. Mas sabemos, há uma grande multidão que não permite que eles se aproximem dele. E Jesus faz um anúncio que expande a questão apenas dos laços de sangue, ao dizer que faz parte de sua família todos aqueles que ouvem a palavra de Deus e a põem em prática. Então, para seguir Jesus, não precisa ser apenas da sua família ou apenas do povo judeu, mas todos aqueles que fazem parte do mundo todo, se ouvem a palavra dele, se têm fé e a colocam em prática, estes fazem parte da família de Jesus. Nós precisamos todos os dias lutar e nos esforçar para colocar em prática a palavra de Deus, que é uma palavra de verdade, de salvação para as nossas vidas. Sempre quando lemos a palavra do Evangelho, na liturgia, nós terminamos dizendo: palavra da salvação. Estas são palavras de salvação porque nos levam para o céu, mas não só de ouvir. Por isso, o exercício diário de fazer a palavra de Deus se tornar vida em nossa vida, nos esforçando na virtude e contando com a assistência do Espírito Santo. Na manhã de hoje, nossos corações se unem ao coração de Jesus e somos por Ele guiados. Façamos as orações deste dia. Pai nosso que estais nos céus, santificado seja o vosso nome. Venha a nós o vosso reino. Seja feita a vossa vontade, assim na terra como no céu. O pão nosso de cada dia nos dai hoje. Perdoai-nos as nossas ofensas, assim como nós perdoamos a quem nos tem ofendido. E não nos deixeis cair em tentação, mas livrai-nos do mal. Amém. Ave Maria, cheia de graça, o Senhor é convosco. Bendita sois vós entre as mulheres, e bendito é o fruto do vosso ventre, Jesus. Santa Maria, Mãe de Deus, rogai por nós, pecadores, agora e na hora de nossa morte. Amém. Glória ao Pai, ao Filho e ao Espírito Santo, como era no princípio, agora e sempre. Amém. Jesus, manso e humilde de coração, fazei o nosso coração semelhante ao vosso. O Senhor esteja convosco. Ele está no meio de nós. A nossa proteção está no nome do Senhor, que fez o céu e a terra. O Senhor Jesus Cristo esteja contigo para te proteger. Esteja à tua frente para te conduzir e atrás de ti para te guardar. Olhe por ti, te conserve e te abençoe. Amém. E a bênção de Deus Todo-Poderoso, Pai e Filho e Espírito Santo, desça sobre vós e permaneça para sempre. Amém. Que nesta terça-feira você permaneça na paz e na alegria que vem de Jesus. Abençoado dia para você e sua família.

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0: Olá, muito bom dia, 6 da manhã, 10 minutos. Terça-feira, 22 de setembro de 2026. Aqui Luiz Dantas e traz mais uma edição do Grande Rio Notícias, o seu programa informativo de todas as manhãs.
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0: Pela sua 99.1, Rádio Grande Rio FM, uma empresa do grupo Moacir Andrade. Seguiremos até as 9 com as informações de Penedo, de Alagoas, do Brasil e do mundo. Vamos então às manchetes, aos destaques de hoje do Grande Rio Notícias, que está só começando.
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0: Agora 6:11. E a gente começa com os destaques de Penedo. Secretaria de Cultura de Penedo reúne artesãos para discutir o fortalecimento do setor.
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0: IFAO ofertará 2,7 mil vagas, 2,7 mil vagas para 43 cursos técnicos integrados. Camp Penedo também será contemplado.
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0: E os destaques em nível estadual. Último dia do inverno. Previsão do tempo para Alagoas nesta terça-feira. Você vai ficar sabendo também aqui em nosso programa.
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0: E o Centro de Integração Empresa-Escola disponibiliza 103 vagas de estágio e aprendizagem em Alagoas.
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0: Comentários apagados. Suposta censura em redes sociais de município é denunciado ao Ministério Público em Alagoas.
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0: E agora com os destaques de Sergipe. Calor intenso e chuva irregular devem marcar a primavera em Sergipe, aponta a SEMAC.
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0: E o TRE de Sergipe apreende 74 inbanas após fiscalização da propaganda eleitoral.
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0: Fachada de loja de material de construção pega fogo em Nossa Senhora da Glória, Sergipe.
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0: E os destaques em nível nacional. Helicóptero com sertanejo Rick desaparece em Santa Catarina. FAB confirma buscas.
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0: Tsunami meteorológico em Santa Catarina é confirmado após avanço do mar e fortes ondas causarem estragos.
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0: Empregados da Caixa Econômica Federal rejeitam proposta da empresa e greve continua.
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0: Teremos estas e outras informações no Grande Rio Notícias desta terça-feira que está só começando. Agora são 6 da manhã, 14 minutos. Vamos à previsão do tempo.
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0: Vamos então com as informações sobre a previsão do tempo, tempo e temperatura. E a gente começa falando da nossa terrinha de Penedo, que neste momento registra uma temperatura de 24 graus, com sensação térmica de 26 graus. Vento de 10 km por hora. A umidade relativa do ar está em 86%. A previsão do sol nascer foi às 5:14 e a previsão dele se pôr será às 17:26. Para Penedo hoje, sol com algumas nuvens, não chove. A variação de temperatura fica com mínima de 24 e a máxima de 28 graus. Em Piaçabuçu, vento de 9 km por hora. Variação de temperatura.

confirmando 6 da manhã, 16 minutos. No decorrer do Grande Rio Notícias, nós teremos os companheiros da agência Rádio Web com os destaques do Brasil e do mundo, as principais reportagens dos telejornais, os telejornais de Alagoas e de Sergipe. Vamos ter também os destaques do Jornal Nacional, edição de ontem, que traz Quest divulga pesquisa da eleição presidencial. E mais, governo alemão tem nova derrota eleitoral e fala em proteger a democracia do extremismo. (3551-6600) nosso fone fixo e também o nosso WhatsApp para você interagir com a gente, trazer suas sugestões, suas reclamações, parabenizar quem você achar que merece, aproveitar a tribuna do nosso programa, que está sempre ao seu inteiro dispor. Hoje, dia 22 de setembro, hoje é o início da primavera. Pois é, começa hoje a primavera. Até ontem estávamos no inverno e a partir desta data inicia então a primavera. Hoje também é dia nacional do atleta paralímpico, dia mundial sem carro, dia da juventude do Brasil, dia do contador. Hoje também é dia mundial do rinoceronte, dia mundial da leucemia mieloide crônica. Hoje também é Dia Nacional da Saúde de Adolescentes e Jovens. Também é comemorado hoje o Dia de São Malaim em dia. Hoje, em pleno dia 22, início da primavera, quem está completando idade nova é a minha amiga Mônica Reis. Um abração para minha amiga Mônica, esposa do Marquinhos de um Espetinho. Felicidades, muita saúde para minha amiga Mônica. Ó, amiga de longa data, né? Desde o tempo de escola. Felicidades então, Mônica. E agradecer a minha amiga Mônica, que no dia do meu aniversário também ela mandou mensagem me parabenizando. Aquele abração, minha amiga. 6 da manhã, 19 minutos. 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

0: 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Deixa eu abraçar você, mamãe que acordou cedinho para preparar o café, deixar tudo pronto, tudo organizado, para quando a garotada acordar, a família acordar, já está tudo ok, tudo 5 estrelas. Bom demais, né? Ter mamãe, ter quem cuida da gente, deixa tudo prontinho ali para nós, mas não esquece não, família. Todo mundo tem também sua responsabilidade, a mamãe não é escrava, e vamos também colaborar e ajudar a mamãe nas atividades do seu familiar, tá? Sai dessa inércia, deixa de ser parasita e bora ajudar a mamãe em casa, hein? Abraçar você que é pai, pai de verdade, você que é pai com P maiúsculo, bem mais que um pai. É um grande amigo dos seus filhos, você que é bem mais que um esposo, é um grande companheiro da sua esposa, você se enquadra nesse perfil? Então receba o abraço do nosso programa, do Grande Rio Notícias. E você filhona, não esquece não, hein? O mandamento é aquele, honrar papai e mamãe sempre, tá, garotada? Honrar pai e mãe sempre. Meus amigos alunos, tudo certo por aí? São 6h23, hein? Só falta tomar aquele cafezão que a mamãe fez. Então vai lá, aproveita. Toma aquele cafezão e depois, ó, pé na estrada, não perde tempo não. Abraçar o Arthur Gabriel e o Davi Serafim, além do Andrés e Santana, que são os sobrinhos da Rita Andrade, a Alice, filha do David e da Andréia, a Vitória, filha da Valéria, na Rua João Ramalho, a Maria Valentina, o Gustavo e a Gabriele são os netos da Vilma, lá do Mata Atlântica. E também o Davi, filho da Cristiane no Rosete Andrade, em nome deles. Um abraço a todos os demais alunos e alunas. Vamos lá, 623-3551-6600. Vamos para o nosso WhatsApp. Já mandou sua mensagem para nós? Ainda não? Dá tempo, hein? Manda sua mensagem pra gente. Vamos com quem? Vamos com o Dário, lá da Coab. Já cedo fazendo a sua cobrança. Manda as ordens, Dário.
1: Bom dia, Luiz Danda. Manda um alô pra Coab, Luiz. Manda um alô pra Ponta Mofina, Luiz Danda.
0: Aquele abração, meu querido, para todos da Coab, todos da Ponta Mofina, todos que estão acompanhando nosso programa. Grande Dário, um abraço. Roberto e Jéssica, lá do bairro Santa Isabel. Fala, Roberto, tudo certo?
2: Bom dia, Luiz. Um bom dia, saúde e felicidade para você e a nós todos. Uma ótima terça-feira. É, quero mandar um abraço aí pro nosso amigo Zé Padeiro, o nosso amigo Hélio da Saúde. E toca aí a música aí de Magnífico, do Clarão da Lua. Roda aí, por favor. Um abraço e até amanhã. Fica com Deus.
0: É, eu vou ficar na dívida, viu? Esse sonzão aí do... Ó, um galo cantou lá. Vou ficar na dívida, viu? Mas amanhã eu toco som, seu som, meu querido. Um abraço, hein, Roberto e Jéssica, toda a turma. Tá no Santa Isabel nos acompanhando. Dona Lourdes, esposa do Zé Padeiro, também no Santa Isabel. Meu amigo Zé Padeiro, o Gugu, o Alisson. A todos que estão com a gente lá na panificação da CEMED. Gil e Mano, bom dia, meu amigo Luiz, que tenha um dia abençoado a você e todos da família. Amém. Quem também está por aqui, vamos lá. É, Juarez mandou logo cedo essa mensagem.
3: Bom dia, meu amigo Luiz Dantas. Aqui é o Juarez de Oiteiro. Quero mandar um alô aí pro meu amigo Zé Padeiro. A equipe dele, Gugu, Cássio, Alisson, meu parceiro Talisson aqui da CEMED, todos os porteiros da CEMED, todos os porteiros, serviçal, diretora, professor, todos que Deus dê um bom dia a todos e um bom início de semana. Hoje é terça-feira, graças a Deus, né? E vamos à luta. E dá um alô aí pro meu amigo. É o Hélio Carroceiro, meu amigo Isaías do Oiteiro, Josualdo, lá do Oiteiro, dona Marilene, a esposa do Josualdo, e o nosso amigo aí, Carlinho da Coreia, e todos os nossos colegas aí do Baixo São Francisco e da parte alta de Peneira. Que Deus dê um bom dia e um bom trabalho aí.
0: Falou, Juarez, aquele abração, meu querido, excelente dia para você também. Toda a sua família, quem também está por aqui com a gente, vamos lá. É, bom dia, meu amigo, aqui é Adilson. Manda um abraço para meus familiares e amigos. Bom dia, o amigo Zé Padeiro. 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Osvaldo da família Buscapé também tá por aqui desejando bom dia para nós. Danda agora é da escola Manuel Soares. Um abraço, Danda. Dá um cheirão na minha amiga Adriana Santiago, aí na escola Manuel Soares. A Adriana trabalha lá, né? Gosto demais da Adriana, do Márcio, toda a família. Adriana, gente boa demais. Tem um coração maravilhoso, né? Coração do bem. Bom dia, Luiz Dantas. Que Deus te cubra de bênçãos. Dá um alô para a Petrúcia, Lúcia Barbosa, Letícia, Rosimeire, Ana Paula, Danda, Jô e todas do grupo Alegria de Viver. Quem fala é Dona Marlene, um cheiro no seu coração. Fique com Deus, na paz do Senhor Jesus. Obrigado pelo carinho e pela atenção. Forte abraço para a senhora, minha querida. Dona Iracema, lá da Coab, conjunto José Moraes Lopes também está conosco. Ela diz, manda um alô para Júnior Ganjão, Dona Morena, Dona Zenite, Vilma, Cida Lima, Nice, Maria do Potência e Lúcia Barbosa. Aquele abraço, Dona Iracema, toda a turma da Coab nos acompanhando. Dona Arlinda, fala, Dona Arlinda, tudo certo?
4: Bom dia, Jesus, seja a nossa força, Luiz. Tenha um bom final de semana na presença de Deus. Manda um alô para Vila Matias, seu filho de Jacuatã.
0: Aquele abraço, minha querida, para a senhora e toda a turma na Vila Matias. Meu xará de Neópolis, Luiz Vigilante.
5: Luiz, quem tá falando é Luiz Carlos Dantas, Vigilante, aqui de Neópolis. Mande um alô para Bruno, Diego e Ramon, meus filhos. E vou mandar um alô, manda um alô para Geninho de Geda, Cezinha Venta de Chuteira, Ivan do Povo. E especialmente um abraço para vocês aí da rádio, viu? E fique com Deus. Seja um dia abençoado por Jesus, viu?
0: Para todos nós,
5: meu querido. Um abraço
0: e
5: até amanhã.
0: Amém, valeu, até. Quem também tá com a gente, vamos lá. É, mais um ouvinte participando conosco.
6: Bom dia, povo.
0: Ó, homem. Povo, ó, homem. Povo, eita, o homem chegou. É ele, é? É. É ele o carroceiro, ó. É o homem. Bora, Hélio, se manda, meu irmão, vai lá. Chama na bota. Manda as ordens.
6: Bom dia, Luiz. Chama na bota, Luiz. Tamo junto. Dizendo assim que ninguém chama na bota. Que Deus é maravilhoso, Luiz.
5: Deus é bom demais. Deus é maravilhoso. Deus é a verdade. A vida sem Deus, nós não somos nada, Luiz. E com Deus nós somos tudo. Chama na bota. A todos vocês, povão de Penedo e região. Chama na bota. Tamo junto. De 0 a 100. Sem esquecer ninguém. Pra frente e pra trás. Chora bota. Quem se interessa aos escolaceiros é o 82, é o 9, é o 99, é o 93, é o 24 e 25. Chora bota. Ó, mais uma vez, sem Deus nós não somos nada. E com Deus nós somos tudo. E chora bota. Tamo junto. De 0 a 100, sem esquecer ninguém. Chora bota. Pra frente e pra trás. Chora bota. Até amanhã. Se Deus vai liberamente. Que Deus é maravilhoso. A chuva chove, Luiz. Manhã da face da terra. Que Deus é maravilhoso. Deus é bom demais. Tchau! Fui! Até amanhã, Deus já me disse.
0: Ele hoje vem duas parcelas.
6: Meu amigo, reforçando aí o dito das crianças. Dê um alô aí, esse povão que consegue na minha vida, Alagoa, chama a bola, tamo junto, povão, tô precisando de bala, pipoca, confeito para o dia da criança, dia 12, essa data é muito, vamos embora, chama a bola, tamo junto, Luiz, chama na bola, dá um alô de povão aí, pro dia do dia da criança, que me ajudar, agradeço bastante o calceiro topado, chapado, de Penedo Lagoa, esse é de linguagem, esse é o calceiro de linguagem, chama na bola, tamo junto.
0: Foi. Ó, quem puder ajudar, meu amigo Hélio Carroceiro, festa das crianças, viu? Vai fazer a festinha lá pra garotada e tá precisando da ajuda de todos. São 6 da manhã, 31 minutos, eu vou pro break, fatura e volto já já.
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15: Você sabia que o moca é um dos mais saborosos tipos de café? É feito a partir de um tipo raro de grão. Ocorre quando apenas uma semente forma-se dentro do fruto do café. E o único grão concentra todo o nutriente da polpa do fruto, por não ter de reparti-lo com outro grão. Assim, fica com sabor mais concentrado e seu formato regular permite uma torrefação mais uniforme. Os mocas são conhecidos ainda como frutos machos ou caracóis.

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20: Você sabia que para os budistas e hinduístas ortodoxos, a sexualidade é inconveniente? O sexo não é bem visto por desgastar energias. Em compensação, nos tantras budistas e hinduístas, a sexualidade aparece como fonte de energia espiritual, sob a condição de se conseguir dominá-la em vez de ser dominado.
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6: Você sabia que o Buda que conhecemos não se chamava realmente Buda? Buda, na verdade, é um título, uma qualificação, não um nome próprio. Quer dizer, aquele que sabe ou aquele que despertou. É um termo aplicado a pessoas excepcionais que atingem determinado grau de elevação moral e espiritual e se transformam em mestres de sabedoria. O Buda que conhecemos, fundador do budismo, chamava-se, na verdade, Siddhartha Gautama.
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1: Você sabia que o Buda que conhecemos não se chamava realmente Buda? Buda, na verdade, é um título, uma qualificação, não um nome próprio. Quer dizer, aquele que sabe ou aquele que despertou. É um termo aplicado a pessoas excepcionais que atingem determinado grau de elevação moral e espiritual e se transformam em mestres de sabedoria. O Buda que conhecemos, fundador do budismo, chamava-se, na verdade, Siddhartha Gautama.
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6: Seis da manhã, 48 minutos, estamos por aqui, estamos de volta com Grande Rio Notícias, trazendo agora os detalhes das informações de Penedo. Já já tem a propaganda eleitoral gratuita. E a Secretaria de Cultura de Penedo reúne artesãos para discutir o fortalecimento do setor. Dialogar sobre ações futuras para o fortalecimento do segmento e promover a troca de informações sobre eventos já realizados. Esse foi o propósito do encontro ocorrido na manhã de ontem, dia 21, na Casa de Aposentadoria, entre a equipe da Secretaria de Cultura de Penedo, artesãos e representantes de associações e instituições relacionadas ao segmento. A secretária de Cultura, Lazer e Juventude, Tereza Machado, conduziu os debates, destacou a importância do diálogo entre os interessados e reforçou o papel de cada ente no fortalecimento da cultura por meio do artesanato e na reafirmação da identidade cultural de Penedo. Dialogar sobre ações futuras para o fortalecimento do segmento e promover troca de informações sobre eventos já realizados. A Secretaria de Cultura, por meio da sua secretária, Tereza Machado, disse sobre a importância. Abre aspas, estamos aqui na Casa de Aposentadoria, reunidos com os artesãos penedenses, abrindo um diálogo para o fortalecimento desse segmento tão importante para a identidade cultural do nosso município. Dessa forma, podemos fortalecer e valorizar ainda mais o trabalho dos artesãos, construindo uma política pública coletiva que valorize os seus produtos e que permita desenvolver ainda mais a cultura penedense. Fecha aspas, disse a secretária. 6h51. E o IFAL ofertará mais de 2.000 vagas para 43 cursos. Camp Penedo também será contemplado. O Instituto Federal de Alagoas abriu ontem, dia 21, as inscrições para o processo seletivo 2027.1. Ao todo, são oferecidas 2.768 vagas em 43 cursos técnicos integrados ao ensino médio. As inscrições seguem até o dia 12 de outubro, as provas serão aplicadas em 29 de novembro. As vagas estão distribuídas entre os campi de Arapiraca, Batalha, Benedito Bentes, Coruípe, Maceió, Maragogi, Marechal Deodoro, Murici, Palmeira dos Índios, Penedo, Piranhas, Rio Largo, Santana do Ipanema, São Miguel dos Campos, Satuba e Viçosa. As inscrições devem ser feitas exclusivamente

0: 6h52, vou pro break. Já já tem a propaganda eleitoral gratuita e eu volto com mais informações do Grande Rio Notícias.
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0: 7 da manhã, 25 minutos. Em 7h25 nós tivemos a propaganda eleitoral gratuita e já estamos de volta com o Grande Rio Notícias, no oferecimento de Avícola Santa Clara, Rodovia Mário Freire e Lei, número 59, Vila Santa Clara, 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Já já ele estará por aqui batendo papo com a gente, trazendo dicas importantes para a sua saúde. 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Gente, e a situação que envolve o artista Rick, da dupla com o Renner, o Rick, ele estava em uma aeronave na tarde de ontem, quando essa aeronave, ela desapareceu dos radares. O tempo estava muito complicado, muita chuva, e o Rick estava com um amigo, um empresário, na aeronave, o piloto, e mais um videomaker. Mais um assessor do piloto, aliás, um assessor do empresário, e o helicóptero desapareceu dos sinais. A informação de que o Rick estava nessa aeronave já foi confirmada pela assessoria dele, e seguem as buscas, porque o local é um local de mata. O tempo, desde ontem que chove na região catarinense, e até o presente momento, a aeronave, ela não foi localizada. Eu vou trazer os companheiros do G1 com informações relacionadas à situação dessa aeronave, a situação que envolve o Rick e todos que estavam na aeronave no momento em que houve. Ainda não tem a confirmação se foi um pouso de emergência ou se a aeronave perdeu, o piloto perdeu o comando e a aeronave caiu. Vamos trazer então os companheiros do Hora 1 da Rede Globo com informações sobre essa situação.
1: Hora 1 de hoje com as atualizações sobre o helicóptero que desapareceu na região serrana de Santa Catarina. Na aeronave estavam o cantor Rick, da dupla com Renner, e outras três pessoas. Equipes trabalharam durante toda a madrugada, estão trabalhando, só que as buscas estão ali enfrentando dificuldades por causa do relevo acidentado e também pelas chuvas que atingiram Santa Catarina. Estão participando da operação o Corpo de Bombeiros, a Polícia Militar, a Defesa Civil e a Força Aérea Brasileira. Aqui em destaque no nosso telão, está o local de onde o helicóptero decolou ontem. É a cidade de Porto Belo, conhecida cidade, linda, que fica ali no litoral norte de Santa Catarina, é muito turística. E o destino, né, desse voo de helicóptero seria São Joaquim, que fica, como a gente está vendo aqui, ó, a mais ou menos 270 quilômetros de Porto Belo, na região já da Serra Catarinense. De acordo com a Força Aérea, são dois os pontos principais de buscas. Em Vacas Gordas, cidade que fica na zona rural de Urubici, que a gente tanto fala, né, do frio aqui na cidade de Urubici, e também em São Joaquim, que você vê ali, ó, onde foi registrado o último ponto de sinal de celular de um dos tripulantes. Por isso, a gente vai ao vivo para Urubici, lá na Serra Catarinense, onde está o nosso amigo aqui, o repórter Matheus Barreto. Ele vai atualizar as informações sobre as buscas. Matheus, bom dia para você. Você acompanhando essas buscas desde, né, o começo da madrugada, fim da noite de ontem. O que que você tem para contar para a gente de atualizações, Matheus? Bom dia.
2: Oi, Xóia, bom dia para ti, bom dia a todos. Estamos aqui em Urubici, Xóia. Estamos no quartel do Corpo de Bombeiros, onde foi montada este centro de operação de busca e resgate para tentar localizar este helicóptero que está desaparecido desde ontem, por volta das 16h30, quando foi feito então o primeiro chamado ao Corpo de Bombeiros aqui na cidade. Já são 12 horas de busca por esta aeronave. Uma informação de momento agora, Xóia. Está sendo usado um drone térmico para tentar localizar esse helicóptero na localidade de Santa Bárbara, zona rural aqui de Urubici. As equipes estão lá porque esse é o ponto onde foi emitido o último sinal do transponder do helicóptero. Informação que a gente teve confirmada agora há pouco aqui no quartel do Corpo de Bombeiros. Nós estamos aqui desde 11 horas da noite, quando chegamos ontem aqui na cidade, para acompanhar então esse trabalho que está sendo feito de forma muito difícil, viu? Como você falou, tem um relevo aqui na região, um relevo muito acidentado. A chuva parou, deu uma trégua, graças a Deus, para facilitar o trabalho do Corpo de Bombeiros. Enfrentaram eles muita chuva aqui na noite de ontem, né? E agora durante a madrugada. As buscas seguem, elas não pararam. Bom, estão mobilizadas as equipes do Corpo de Bombeiros, então, Polícia Militar, Defesa Civil e também a Força Aérea Brasileira. Segundo a FAB, um helicóptero Black Hawk e um avião especializado em missões de busca e salvamento foram deslocados para essa operação aqui. Como eu disse, então, ontem choveu muito aqui, só em Urubici foram 84 milímetros. O helicóptero, ele desapareceu ontem pela manhã. Além do cantor, estavam na aeronave o empresário Bruno Avelar, um profissional videomaker do empresário e o piloto, segundo a assessoria de imprensa da dupla Rick e Renner. A aeronave é um modelo Bell 430 com capacidade para um piloto e 7 passageiros. Segundo registros públicos da ANAC, Agência Nacional de Aviação Civil, ele foi fabricado em 2001 e comprado em abril deste ano pela empresa JTA Urbanismo e Empreendimentos, que atua na região de Porto Belo, em Santa Catarina. O helicóptero está com os registros válidos, tem certificação para os voos noturnos e por instrumentos, quando há então baixa visibilidade, que era o caso aqui ontem à tarde. Em nota, a JTA confirmou que o helicóptero foi emprestado para uso do empresário Bruno Avelar e o cantor Rick, que são amigos do dono da empresa. Horas antes, o cantor postou nas redes sociais o momento em que embarcou embarcava num avião do empresário Bruno Avelar, que levou eles de Jundiaí, em São Paulo, aqui para Santa Catarina. Já Bruno Avelar postou quando saía de casa e deixava uma mensagem para o filho. Nas redes sociais, o cantor Renner fez uma publicação ontem à noite. Ele disse que mantém as orações, os pensamentos positivos, pediu que as equipes de busca tenham força, sabedoria e que boas notícias cheguem o quanto antes e que todos mantenham a fé e a esperança. Rick é do Tocantins e formou dupla com Renner no início dos anos 80 em Brasília. Essa parceria dos dois já rendeu quase 4 décadas de história, mais de 10 milhões de discos vendidos e grandes sucessos. A gente segue aqui na cidade, Oxóia, acompanhando então essa busca, né, por esse helicóptero. Esse helicóptero está desaparecido. Outra informação importante que a gente traz aqui no Hora 1, em conversa com o Corpo de Bombeiros, é que até o momento não há um registro de queda, e sim esse registro deste helicóptero que está desaparecido. As equipes, elas seguem então de forma terrestre, agora com o amanhecer, chegam então as aeronaves para ter maior visibilidade, para tentar localizar os ocupantes e o helicóptero. Tá bom? Volto contigo aí no estúdio, Xóia.
1: É isso, Matheus Barreto, direto da Serra Catarinense, né? Onde estão concentradas as buscas pela aeronave, pelo helicóptero, onde Rick, da dupla com Renner, né? Cantor sertanejo, conhecido em todo o Brasil, e também outras 3 pessoas, estavam no momento em que decolaram da cidade de Porto Belo, ali no litoral norte catarinense.
0: Bom, aí o Xóia e os companheiros do Hora 1, do G1, não é? Do Rede Globo, pertencente a empresa Rede Globo, falando sobre o caso do desaparecimento desse helicóptero, desaparecimento dos radares, né? Então, ontem à tarde foi a última informação sobre o helicóptero, depois ele sumiu dos radares, ainda não tem a confirmação se eles conseguiram pousar em segurança, se houve um pouso de emergência, se tem alguém ferido ou não, ou se o helicóptero de fato caiu, perdeu a sustentabilidade e caiu. Mas daqui a pouquinho eu trago mais informações com os companheiros da CNN, também tem informações atualizadas, inclusive um segurança em acidentes aéreos vai falar também sobre este caso. Agora são 7:37, eu vou pro break, a gente volta já e na torcida aqui, pessoal, seja encontrado, né? Tanto o Rick quanto o empresário, o filmmaker que também estava junto com eles e o piloto da aeronave. Eu faturo, volto já.
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3: Estamos de volta, agora são 7:44. Daqui a pouquinho a gente atualiza as informações com relação a essa situação envolvendo o cantor sertanejo Rick, que forma a dupla com o Renner. Ele estava em uma aeronave emprestada ao amigo dele, empresário. Além do empresário na aeronave, estava o filmmaker do empresário e também o piloto. Uma aeronave, inclusive, que tem um porte para levar 7 passageiros. Uma aeronave nova de 2021, mas até o presente momento a aeronave não foi encontrada. Não se sabe se foi possível um pouso de emergência ou se a aeronave perdeu estabilidade e caiu. Daqui a pouquinho eu vou trazer os companheiros da CNN com informações atualizadas para a gente. Inclusive, eles vão bater um papo com um professor em prevenção de acidentes aéreos. Ele vai falar daqui a pouquinho e a gente vai atualizar as informações sobre essa situação que envolve o cantor Rick. São 7:46, quem está por aqui é o doutor Emerson, naturopata, que atende daqui a pouquinho, a partir das 8 horas da manhã, na Clínica Cardiopenha. 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Deixa eu dar bom dia ao doutor, que já está por aqui conosco. Doutor, seja bem-vindo. Bom dia mais uma vez.
4: Bom dia, Luiz. Bom dia, minha querida Penedo e as demais cidades vizinhas que estão nos ouvindo a partir deste momento.
3: Doutor, tudo bem? Como é que foi sua semana, final de semana, início dessa? A gente só se falou na terça-feira aqui, não é?
4: Verdade. Foi tranquila. Eu estive no estado da Bahia, participando de reuniões, e fui aproveitado pelos organizadores e terminei de forma improvisada fazendo conferência e foi muito bom. Na cidade de Entre Rios.
3: Entre, né? Rios, Entre Rios, Bahia, cidade baiana.
4: Então o pessoal gostaram, o pessoal amou a palestra, a conferência, e muitos pacientes começaram a entrar em contato comigo e foi e está sendo uma bênção.
3: É a partir do momento como esse que o pessoal começa a se orientar que tá saindo do caminho certo, né? Quando houve uma palestrazinha, onde tem dicas importantes de saúde e tudo mais, falando sobre um problema ou outro, aí o cara, vixe, meu Deus do céu, eu preciso reabilitar a minha... meu pensamento, reaver meu pensamento e começar a seguir a linha correta.
4: Pessoas importantes, representantes no sentido religioso no Brasil e no mundo, já entrou em contato comigo e a gente faz um trabalho chamado rejuvenescimento orgânico. Então esse tipo de trabalho é raro de ser feito pelos profissionais, né? Rejuvenescimento orgânico é fazer com que um paciente de 50, 60, 70, 80 anos venha até a disposição de um homem de 20. Então é algo espetacular. Então a maioria não sabe por onde começar. Eu aprendi isso aí com o doutor Sérgio da Hora, nutrólogo, foi médico do meu tio, e eu acompanhei de perto o seu trabalho e aprendi muito com ele. Depois da faculdade eu vim a ter um aperfeiçoamento maravilhoso. E outro problema seríssimo que eu observei, você pode observar a partir de hoje, é que as pessoas que vão envelhecendo, elas vão secando, literalmente secando, ou murchando, como queira utilizar o termo que você se sentir legal. Sendo assim, essas pessoas estão com sarcopenia, que é perca de massa muscular. Então, é um grande problema para a sociedade e a sarcopenia. Ninguém fala, deveria ter o dia da sarcopenia, né? O meio da prevenção, coisa desse tipo, já que tem algumas coisas aí, como câncer de mama, né? Problema na próstata, etc. Então, a sarcopenia é uma perca de massa muscular, você começa a definhar, começa a desenvolver vários problemas, dificuldade para se locomover, você perde a parte muscular.
3: Que é importante, não é?
4: Demais, demais.
3: Não é somente questão de estética, não, né? Porque assim, pessoa. Isso aqui vai murchando, essa parte aqui do trapézio, né? O peito, você sente ficando meio aqui caído, né? O tórax, o abdômen, o peito, aliás, o peitoral, principalmente dos homens, né?
4: É, a parte muscular, questão perna, coxa, no sentido coxa aí, a parte muscular é responsável pela questão de você se locomover. Se a sarcopenia avançar, vai chegar uma hora que você não vai conseguir nem andar,
3: levantar
4: da cama.
3: É
4: coisa simples, né? Então ninguém, a maioria das pessoas não trabalham com isso, infelizmente.
3: Mas os cuidados diários, eles são importantes, né? Para reaver essa perda.
4: Uma alimentação rica.
3: Corrigir a perda.
4: Uma alimentação rica em proteínas, tá?
3: É um conjunto de fatores.
4: A alimentação brasileira é uma alimentação fraca.
3: O brasileiro não dá importância ao que deveria dar.
4: Porque
3: não é?
4: Eles se alimentam mais, nós brasileiros se alimentamos mais de carboidratos simples. Carboidratos simples traz um monte de doenças.
3: Problema.
4: Né? Então, a alimentação correta deve ser uma alimentação rica em proteínas, né? Ovos, peixe, frango, carne, né?
3: Sim.
4: Quanto mais gordurosa, melhor, desde que você não tenha retirado da vesícula, não tenha problema estomacal, tenha esse cuidado todo. Então, ninguém liga para proteína, o músculo é feito de proteína, dos aminoácidos, né? É feito através dos aminoácidos. É como se fosse tijolinho, uma parede, tá ok?
3: Sim.
4: Então, ninguém liga, a alimentação toda errada aí, o povo só quer saber de comer errado.
3: E para
4: reverter essa cultura aí, eu já entendi que é impossível.
3: Ô doutor, para que o pessoal entenda bem, quando se trata de carboidrato, arroz, feijão,
4: é isso aí que
3: farinha,
4: a gente aprendeu há mil anos atrás. Aí como é que vai tirar isso aí?
3: É complicado.
4: Já é cultural, entendeu? Ó, o pão, a bolacha, o arroz, o feijão, a farinha, o macarrão, o suco da fruta, o refrigerante, a pizza, o sanduíche. Isso aqui é o causador, é o responsável por 20 milhões de pessoas com diabetes. Por várias que estão cegas, por várias que estão sofrendo algum tipo de amputação, com a situação homens com bastante impotência, né? Porque tem um grau de impotência, pessoas com pedra na vesícula, pessoas com esteatose hepática, grau 1, grau 2, grau 3, cirrose, câncer.
3: A esteatose hepática é a gordura.
4: Esteatose hepática,
3: gordura
4: no fígado.
3: É a gordura no fígado. Que não é porque comer uma carninha gorda
4: tem nada
3: que vai ter essa gordura no fígado.
4: É mentira.
3: A questão é voltada ao excesso de carboidrato, principalmente os carboidratos.
4: Você vai, já almocei, então traga um pãozinho pra cá pra tirar o gosto e por aí vai.
3: Mas
4: você já almoçou errado. Então eu devo comer o quê? Você deve comer batata, inhame, macaxeira, abrir uma exceção pra feijão de corda. Agora, uma vez ou outra, você pode dar uma, você alimentar.
3: Sai da linha um pouquinho, mas sem excesso.
4: Abrir uma exceção pra feijão de corda. Agora, uma vez ou outra, você pode dar uma, você alimentar.
3: Sai da linha um pouquinho.

0: tá, fazer igual ao meu filho. Meu filho tem 30 anos. Se o senhor comprar uma pizza, doutor, disser, Jackson, vamos comer uma pizza ali, tamanho família, coma logo, porque se brincar e comer a pizza toda, você fica sem nada. É. E aí é exagero.
1: Aí vira
0: comer uma pizza.
1: Vira açúcar, né?
0: É, eu disse, rapaz, você é um menino bonito, tá todo. Barriga tanquinho, todo. Ele é bem. Bem na estética, e olha que nem malha ele, mas a natureza dele já é bem ele é bem contemplado pela natureza.
1: Eu sei.
0: Ultimamente ele...
1: A genética boa.
0: É, boa, que ele sempre teve assim, a barriga bem esquia, sempre foi meio troncudinho.
1: Puxou o pai não, né?
0: Não, não. Mas quando eu era novo, eu era melhorzinho, doutor. Era quando eu era novo, eu era melhorzinho, rapaz. E aí, se excede em lanches assim, principalmente à noite. À noite eu já falei pra ele.
1: Água mole, pedra dura, tanto bater que for lá na frente, vai vir a conta.
0: Pois é. Aí tem caso de diabetes dos avós na família e tudo
1: já
0: mais.
1: Tem aí na árvore genealógica.
0: Eu já falei pra ele, rapaz, você cuidado.
1: Ele
0: cuidado.
1: Tem os genes com certeza, agora ele tá apertando o gatilho demais.
0: Pois é, a sorte dele é que ele tá assim, ele tá inchando por completo, ele não tá aquela barriga, né? Mas ainda, isso. Novo, 30 anos, quando chegar numa determinada idade que o negócio começar a esticar aqui no abdômen, ficar aquela gordura abdominal feia, aí já era.
1: Será? Aí complica a situação dele.
0: Mas a gente, mesmo que vá fazer um dia ali do lixo, sei lá, né? Mas também comer moderado.
1: É, de forma...
0: Duas fatiazinhas no máximo de
1: não,
0: pizza.
1: Não vai fazer igual os nossos irmãos religiosos aí, que passa o dia jejuando, mas quando vai jantar...
0: Eita! Aí come até, come pelos olhos, pela boca, por tudo, né?
1: Exatamente.
0: Ô, doutor, uma coisa que o senhor falou é sobre a mistura.
1: Certo.
0: Que é a carne... O ovo, né? O frango.
1: Peixe,
0: aí
1: fígado, linguiça caseira e não a de supermercado.
0: A caseira.
1: A de supermercado vem com
0: indicada,
1: muito conservante,
0: ela
1: é perigosíssimo.
0: É. E aí, esse é que é o ponto-chave, né? Pra gente se alimentar buscando mais essa questão do que tá ali no carboidrato, né? Mas uma dificuldade que grande parte da população enfrenta é a falta financeira de manter uma alimentação assim. Não é comer uma carnezinha.
1: Isso é muito relativo, né?
0: Porque o governo disse que vai ter picanha pra todo mundo, mas não é ele que vai doar, não. É a gente que vai ter que suar pra buscar a danadinha da picanha. Mas nem todo mundo pode comer todo dia uma carne, comer um peixe. Mas o ovo é um alimento tão saboroso, nutritivo, né, doutor?
1: Que eu queria falar, eu já passei muitos constrangimentos quando eu estou no supermercado, né?
0: Sim.
1: Não de fala, mas como eu tenho uma facilidade de ler a fala facial, oral e corporal, né?
0: Aí já identifica.
1: Eu já identifico, né?
0: O cabo olhando. Então, se eu fazendo a copa, o cabo olhando.
1: Quando me vê com duas bandeiras de ovos, aí ele já pensa de forma negativa, né?
0: Dos dois
1: ovos. E o ovo é o melhor alimento do mundo, né?
0: Dos dois ovos, eles devem pensar, ou esse caba é o novo namorado da Graciane Barbosa e vai levar de presente dois pacotões de ovo, ou então esse caba não come outra coisa, não. É só ovo na vida.
1: Exatamente, exatamente.
0: Mas é um
1: então,
0: alimento
1: eles
0: bom.
1: Ficam, né? Eles não entendem, né? Infelizmente. Aí quando eu olho pro carrinho dele está lá, conserva, esse miojo, sardinha lá, tá tudo enlatado, tudo cheio de conservante,
0: irregular.
1: Tudo altamente cancerígeno.
0: Ó, doutor, na semana passada, eu acho que eu falei, não sei se eu falei pro senhor, foi batendo papo, não lembro bem, eu sei que eu falei que eu tinha saído da linha, tinha comido até salsicha aqui.
1: Você falou que pecou.
0: Foi. E eu tô há duas semanas, viu? Tô entrando na segunda semana, sem refrigerante, sem bolo, sem pão.
1: Ai, que bênção.
0: Tô sem salsicha. Salsicha, então, já era. É. Vou mais não. Se eu tinha passado um tempão bom, acho que eu tava um ano sem comer salsicha.
1: Se o Leonardo tá com 20 dias que não bebe, você consegue também.
0: Tá com 20 dias ele, então todo mundo consegue, rapaz.
1: Consegue.
0: Mas é importante a questão da alimentação, e isso associado à atividade física.
1: Sim. Sim.
0: Até em casa mesmo a pessoa pode fazer.
1: Você tem que criar. Agora, deixando bem claro que a caminhada é espetacular corrida tem que ter seus cuidados, porque você desenvolve sarcopenia com facilidade, atenção corredores, correr é legal,
0: seca muito,
1: mas você não vai ver nenhum corredor que já corre algum tempo que esteja legal, grandão, estamos com sarcopenia, né? Tem que se usar magnésio para que você não venha ter morte súbita.

0: úmida, tá? Tem que ter uma alimentação diferenciada. Agora, a cereja do bolo é a academia. Ninguém substitui uma academia. Tá? É uma situação que evita e trata depressão, ansiedade, problemas na coluna. Tá? Temos vários relatos, né?
1: Daqui pessoas... a pouco eu quero que o senhor fale sobre isso.
0: Coluna. Vários relatos de pessoas que tinham problema na coluna, principalmente a questão da popular disco, e ficaram curados com a academia. E a academia é algo... top dos top.
1: É, excelente. E desde que encontro uma academia que tenha profissionais bem atenciosos, né? É. Que direcione, porque cada um de nós vai ter um direcionamento naquela instrução física. A depender da idade também, isso vai influenciar. Então,
0: tudo influi.
1: Então
0: tudo,
1: tem
0: tudo.
1: Que ser um cara bem capacitado para entender, né? Ó, isso aqui, não é dizer, eu vou para academia hoje, vou pegar 50 quilos ali, não é assim.
0: Não.
1: Então tem que ser tudo certinho. Doutor, na semana passada, depois que o senhor saiu para o atendimento, algumas pessoas ficaram aqui então, com perguntas.
0: Lá,
1: eu posso,
0: pode
1: fazer?
0: Pode.
1: O ouvinte tinha dito na semana passada o seguinte. Luiz, bom dia. Pergunta ao doutor Emerson se o suor em excesso, sem fazer exercícios muito forçado, pode ser algum problema cardíaco. Ele faz exercício, sem ser exercício forçado, e ele tem uma sudorese muito grande.
0: Suar é saúde.
1: É bom,
0: não,
1: né?
0: Suar.
1: Elimina toxina.
0: Pessoas que não conseguem suar são pessoas que, na maioria das vezes, vão desenvolver câncer de pele,
1: problema,
0: ou na pele,
1: né?
0: Como quero falar. Então aí é falta de iodo, né? Falta de iodo.
1: Já, quem não sua.
0: Quem não sua, né? Já a questão suar exageradamente, tem duas linhas aí, duas vertentes. Tem o que é de forma uma saúde espetacular e tem o que é patologia. O que é patologia tem que ser passado por uma cirurgia. Aí é caso cirúrgico, viu? Nenhum medicamento resolve, não. Quando é identificado que é uma doença. Nem todo mundo que sua bastante tá com esse problema, não. Isso é muito raro, tá bom?
1: Pronto. Ó, doutor, o meu suor, eu não transpiro as mãos. Eu não suo pelas mãos. Os meus pés também não suam. Eu vejo pessoas que a mão fica ensopada. E olha que eu sou músico, eu toco, mas eu nunca tive problema em os meus instrumentos, principalmente instrumento de couro, de animal, ficar manchado ou ele perder a sua rigidez, porque a minha mão molha, não. Agora a minha cabeça, eu fico lavado. Desce aqui o suor pingando pelo rosto. Começa pela cabeça. Eu suo muito, mas e facilmente. Sim, eu sinto frio fácil, mas eu também transpiro facilmente. Eu não vejo que é um suor excesso.
0: Não, é excessivo, saudável. Né? Ali é um exercício, né? Você está se referindo ao de embalada de pendente, né?
1: É, isso. quando a gente começa ali no negócio, esquenta, bom. Né?
0: É, exatamente.
1: Aí a gente transpira.
0: Normal,
1: está
0: se exercitando ali.
1: Um bocadinho.
0: Se movimentando. Qual é a próxima pergunta?
1: Tem um ouvinte aqui que mandou uma pergunta com relação... Deixa eu ver aqui. Tem duas perguntas. Eu não vou atrever, é porque eu não estou bem lembrado.
0: Aquele que comeu um pacote de macarrão todos os dias, não falou mais não?
1: Um pacote de macarrão.
0: Você lembra?
1: Eita, sim. O nosso ouvinte,
0: quatro
1: Paulo.
0: Pães,
1: ô, Paulo,
0: que...
1: dê uma abraço, melhorada, Paulo. Aí, Paulo. É o Paulo, rapaz, da Polipa, da Travessa João Ramalho. Vamos ouvir, doutor, o ouvinte, ó.
0: Vamos lá.
1: Opa, cadê o... Peraí, deixa eu voltar aqui, senão... Isso. Vamos nós. Faz a pergunta aí pro doutor responder. Vamos
2: lá. Bom dia, Luiz. Bom dia, doutor Emerson. Eu queria saber se o óleo de coco feito em casa seria bom para usar no café, usar nas frituras.
1: Óleo de coco caseiro. Óleo de coco preparado em casa.
0: Sim,
1: doutor.
0: Vai surtir o mesmo efeito, tá? Vai surtir o mesmo efeito. Se não tem o extra virgem, que é o mais puro dos puros, você pode usar o caseiro, vai sair até mais em conta, não tem problema algum, vai ter resultado sim.
1: É muito bom óleo de coco,
0: top.
1: Né? No cafezinho, então.
0: Rapaz, tem relatos de pessoas que foram curados de mal de Alzheimer usando óleo de coco.
1: O óleo de coco,
0: sim.
1: É poderoso, né?
0: É, só que são coisas que não tem como patentear, não dá dinheiro, então coloca de lado. É igual a questão da fosfoetanolamina. A fosfoetanolamina foi o programa do Ratinho, vários testemunhos de pessoas que estavam tomando morfina, e a partir do momento do uso da fosfoetanolamina, essas pessoas tiveram uma qualidade espetacular. Outras tiveram, o câncer começou a entrar em remissão. Aí alguém, não, então vamos investigar, né? Vamos fazer o estudo. Olha, no estudo constatou que não faz isso que estão falando, não. Quer dizer, é uma maneira de tirar de tempo tirar o ali, que é verdade e colocar mentira, que é a questão do
1: medicamentosa
0: dinheiro.
1: Influenciando.
0: O ser humano só pensa dinheiro. Entendeu o negócio? Só pensa dinheiro. O ser humano, a maioria. Vai ter um monte de candidato que eu vim ouvindo lá pra cá. Todo mundo é bom.
1: E vai na porta do povo.
0: O objetivo da maioria é dinheiro. Não existe não. Eles não estão nem aí pra ninguém. E a maioria, não tô generalizando não, né?
1: Todos, João,
0: não dá problema pra mim. Que eu tenho muitos amigos políticos.
1: Certo.
0: E paciente também. Mas a questão aí, o objetivo da maioria é dinheiro. Não é outra coisa não.
1: É verdade, não pensa no povo.
0: Eu tava
1: não.
0: até falando com uma empresária lá de São Sebastião. Dizendo a ela que seria muito bom se todos os dias houvesse a campanha política, porque todo mundo fica bom, baixa o vidro, fala com a gente,
1: vai na porta,
0: diz que nos ama, senta sem a gente convidar,
1: que sempre tem o melhor para trazer pro país.
0: É maravilhoso, e a gente gosta, né?
1: E tem muito dinheiro, né? Porque muita gente trabalha, consegue um trabalhozinho ali, isso. Né? Também
0: é cada mentira deliciosa.
1: Mais uma pergunta, viu? Vamos, doutor, lá. Vamos lá, da semana passada, essa é a terceira que ficou.
3: Bom dia a todos da Grande Rio. Doutor, bom dia, doutor Hermes. Admiro muito aí o seu trabalho, viu? Doutor, eu pratico academia e toda vez que eu chego na academia eu consumo o suco da uva integral com a creatina. E após com uma batatazinha doce cozinhada, né? Com ovos cozinhados. E aí? Tá tudo ok?
1: Ele pratica academia já é um lado, tá bom, né, doutor?
0: É,
1: suco da uva.
0: O que eu aconselho a este ouvinte que é atleta é que ele use essa creatina na água normal ou em um suco de maracujá com adoçante stevia. Tire o suco da uva, porque o suco da uva é rico em frutose, tá? Tem muito açúcar, muito o suco da uva. A creatina ele use só 5 gramas. Não passe disto. E se houver possibilidade, ele compre aminoácidos essenciais. Porque o whey protein, você pode ser o valor que for, você só vai conseguir absorver organicamente 25%, 75% sai nas fezes. Então é uma baita de uma ilusão. Então aminoácidos essenciais é top. Você consegue absorver 99% e aí você tem uma grande vitória. Agora, a respeito também, ele deve ter cuidado com a alimentação dele. Inclua aí carnes gordurosas, viu? Porque a maioria dos atletas que estão procurando só come frango, ovos, batata e arroz. Então, a deficiência de D3, de B12, estão com a imunidade baixíssima e também a testosterona. Tem um paciente de 33 anos com impotência, isso é um absurdo.
1: Então ele deve também fazer um complementozinho com carne.
0: Sim, 80%,
1: com carne, 80%,
0: 80% dos atletas brasileiros estão desnutridos. Entendeu? Porque músculo.
1: Tá direcionando demais a comida para uma coisa e esquecendo outras importantes.
0: Músculo não é sinônimo de saúde. Isso aí é uma grande mentira também.
1: É, tem que tomar
0: inclusive,
1: cuidado.
0: Inclusive, constantemente estão morrendo.
1: Tem casos que a gente
0: está morrendo
1: vê,
0: atleta,
1: né?
0: Aí, né?
1: Morre um, morre outro, é verdade.
0: Lembrando que quando você desenvolve uma hipertrofia, né? Exagerada, questão braço, aquele braço bem musculoso, lembre-se que o seu coração acompanha também, viu? O coração também cresce, então muitos infartam.
1: Tem que
0: tudo
1: tomar
0: tem
1: cuidado,
0: que ter cuidado, tudo tem que ser como você falou no início do programa, né? Tem que ter o seu limite, nada ao extremo. Até a fé, senão fica fanático.
1: É verdade. Ô, doutor, o senhor falou um pouquinho antes sobre questão de coluna. Eu gostaria de pedir, se for possível, para que o senhor falasse um pouquinho com relação o problema nervo ciático. Ele é relacionado à coluna, né? Ele fica nessa região aqui, lombar, não é?
0: A questão,
1: mais embaixo.
0: A questão do nervo ciático.
1: Sim.
0: É uma doença chata de tratar, é complicado, né? É uma inflamação nesse nervo aí, ou uma irritação, tá? É geralmente chamada de ciática. é quando as raízes nervosas que formam o nervo ciático sofrem com pressão ou irritação, normalmente na região lombar. Você começa a sentir dor no lombar, que desce para nádega, coxa e perna, podendo chegar ao pé. Atendi um paciente lá no Rancho Alegre, rapaz, um sofrimento horrível, o senhor, de um lado para o outro, inquieto, e ele veio ter uma melhorada depois de 90 a de 3 a 6 meses. Então não é fácil não, é uma doença que tem que ter muita paciência, muito cuidado e um tratamento bem top para que o paciente venha sair da situação, que tem como reverter o quadro. Agora tem que ter paciência, não existe medicamento não, que você tome hoje e amanhã já esteja bom, porque já está dizendo, né? É uma inflamação no nervo ciático, então para desinflamar não é fácil, tá? Você também sente, você pode sentir formigamento, dormência na perna, sensação de choque, queimação ou pontadas, fraqueza na perna ou no pé. Em caso mais importante, geralmente a dor é mais intensa de um lado, exatamente. Foi o que a gente viu lá no bairro Rancho Alegre, o paciente, 2 da manhã, foi fazer lá esse socorro, e a gente fica morrendo de dó sem saber o que fazer. Então aí entra com analgésico, com anti-inflamatório, é um acompanhamento muito delicado.
1: E na hora ali, paliativa.
0: Entramos com analgésico, né? Entramos com analgésico, em seguida entramos também com anti-inflamatório, já que eu não trabalho só, você sabe que é uma equipe, e aí o paciente com 6 meses tinha se recuperado 100%, mas se vacilar, dá uma magoada.
1: É, tem que tomar cuidado com esforço, né? Porque volta e meia vai...
0: A sua vida nunca mais será a mesma. Você pode magoar e voltar ao problema.
1: O doutor, então, quem padece desse problema de nervo ciático, pode lhe procurar? O senhor também faz esse cuidado?
0: Sim, tratamos. Aqui a gente, quem está me ouvindo sabe que quando a gente não domina a situação, é enviado diretamente para o Rio Grande do Sul. O problema do paciente.
1: O senhor trabalha com a equipe de médicos, médicos.
0: Médico rico é outra coisa, né?
1: Rico tem amizade, né? Aí não tem coisa melhor.
0: Aí manda ele de lá, a galera já manda o diagnóstico e as orientações. Que eu não sei tudo, eu sei algumas coisas. Então, o pouco que eu sei é o meu ganha-pão. Então, eu tenho essa equipe que Deus me deu e me ajuda muito. Eles são super atualizados. Sai alguma coisa hoje, eles já sabem, entendeu? Eles vivem pelo mundo fazendo cursos e mais cursos, cursos e mais cursos. Então, são super atualizados.
1: Pronto, então você tem probleminha também de coluna e relacionado ao nervo ciático, o doutor Emerson também faz esse cuidado, tá? Ele tá todas as terças na clínica Cardiopen. Daqui a pouquinho ele vai para lá. Geninho de Jeda, tem pergunta pro doutor, Geninho?
4: Bom dia, Luiz, e bom dia a todos os ouvintes do seu programa.
1: Geninho parou de tomar 4 colheres de açúcar, deu uma diminuída. Na semana que a gente tava aqui, 2 semanas atrás, ele disse...
0: É isso aí que come 4 pães, é?
1: Não, ele disse, eu boto 4 colheres de açúcar. Ele é de Neópolis, no meu café, mas por isso eu tô diminuindo. Tô diminuindo. É.
0: Povo de bem.
1: É. Deixa eu ver se tem mais alguma pergunta. Aqui mais algum ouvinte com dúvida, doutor. Deixa eu ver aqui. Não, deixa eu ver. Neide de Lisas Flores. Ó, a Neide mandou aqui, vamos lá, fala, Neide.
5: Bom dia, Luiz Danta, mais uma vez. Bom dia, doutor Emerson. Eu tenho herme de disco e uma lesão no ombro. Faço fisioterapia toda semana, só que a fisioterapeuta me liberou para mim ir para academia. Não posso pegar peso, mas estou indo para academia. E eu encontrei ontem na feira banha de porco e comprei.
1: Ó, que maravilha. Ela mandou uma foto, doutor, comprou banha de porco.
0: A gente pode dizer que ela encontrou ouro, né?
1: Ouro,
0: é. Isso aí é ouro.
1: Também pode comprar aquela partezinha ali do docinho do porco e fazer em casa, né, doutor?
0: A banha de porco,
1: a banha, sim, não pode. Tranquilo. A gente pode comprar carne de porco. Normalmente aquela parte.
0: E é fácil.
1: Que é gorda. A gente põe, não coloca nem óleo.
0: Exatamente.
1: Ali vai soltando e fica aquele óleo lá natural, não é?
0: Isso aí vem sendo usado há há séculos, há décadas, e a mentira é a seguinte, é que isso aí faz mal. Agora, não diz que o óleo vegetal faz mal, que quem provoca o infarto e o aumento do colesterol também é o óleo vegetal. É,
1: doutor...
0: E quanto mais caro, mais ruim.
1: Deixa eu contar uma história de dificuldade. Na época da minha avó. Minha avó morava em Maceió e criava meu pai e meu tio. A dificuldade era tão grande que tinha momentos que eles comiam a farinha com óleo do pastel. Tinha uma senhora que vendia pastel e a minha avó, nos momentos de dificuldade, pegava esse óleo para misturar com farinha. E meu pai já estava casado, ela morava com meu tio, para ela e meu tio comer. E assim, quando ele relatando, ele disse: rapaz, hoje em dia os meninos, tem muitos meninos aí que reclamam sem causa do pai e da mãe, porque o pai dá o que pode, é o básico e está dentro do que é necessário. Mas os meninos querem o que eles querem, não é o que o pai pode dar e o que é o básico. E o pai não pode dar o que eles querem. Eu vejo muitos garotos reclamando e tudo mais, ele falando: não sabe o que eu passei na minha infância. Minha avó, mamãe solteira e tudo mais, é uma dificuldade danada. Imagine, minha avó tem mais de 30 anos que faleceu. Então a gente está falando para mais de 50 anos atrás. Meu tio já vai fazer 70. Então meu tio, inclusive, era criança à época. Aí ela contando. E assim, hoje em dia, tem pessoas que não tá passando por uma situação ao ponto de comer o que aparece. Aí tem que comer uma farinha com um óleo, não é? Que não é o óleo natural, a farinha já não é tão boa, não é? O óleo pior ainda, aquela gordura de um pastel, então. Mas tem gente que tem o mau hábito de fazer uma farofa com o óleo que fritou a carne.
0: É, isso aí,
1: essa farofa, isso aí, essa coisa...
0: Isso aí não é legal. Inclusive, o óleo que você acabou de citar, que foi reaproveitado da questão dos pastéis,
1: do pastel.
0: Você observe que quem trabalha com pastel, eles não ficam trocando óleo.
1: É
0: o mesmo óleo constantemente. Então, quanto mais vai usando esse óleo, mas ele vai ficando um veneno puro que vem no pastel que você ingere. Aí é complicado isso aí. Tem que ter bastante cuidado.
1: É. E fritar a carne no óleo de soja e fazer a farofa dali.
0: Aí vai aumentar o colesterol, vai complicar o seu coração com o passar do tempo.
1: Ou então o cabra fritou ali, botou uma cebolinha, fica tão cheirosinho, tão gostoso, quando o cabra vai pegar a carne, aí derrama o óleo no prato.
0: Eu não posso negar que não é gostoso, é gostoso.
1: Sim, mas saudável.
0: Mas nem tudo que é bom
1: é saudável.
0: Exatamente.
1: Né? Pois é. Aí eu lembrei agora. Lembrei desse episódio. Mas hoje, graças a Deus, deu uma melhorada. Deu uma melhorada boa. Eu até hoje, eu tenho um respeito a mim mesmo. E o agradecimento a Deus, porque meus filhos nunca passaram dificuldade.
0: Este programa.
1: Graças a Deus.
0: Este programa que já está no ar há mais de um ano, com a minha participação, no meu caso. Eu observo que, por mais que a gente queira seguir uma linha, uma postura, ele não tem como, ele é versátil, né? Ele é versátil. Então, como ele é versátil, eu quero deixar aqui uma reflexão para você, pai e mãe. Não faça o gosto dos seus filhos, não, viu? Se quiserem uma bicicleta, vocês têm que criar alguma estratégia para que ele sinta que aquela bicicleta custou algum esforço dele. Mas essa tese, não, se eu não tive, tá?
1: Eu quando vou ter que dar.
0: Aí vai dar errado. Isso aí vai dar errado. Eu fico com meus filhos, só me fizeram raiva.
1: É verdade.
0: Um estresse danado. E outra coisa, não valoriza não. Porque não custou o suor deles.
1: Justo.
0: Então, de alguma forma, o filho ou a filha que quiser alguma coisa que você não teve quando você era criança, você tem que criar
1: uma meritocracia.
0: Um preço simbólico, né?
1: Alguma nota boa, muito embora que ele deveria tirar a nota boa, independente de qualquer coisa.
0: Exatamente.
1: Mas, ó, final do ano, se você passar, eu compro o iPhone que você quer.
0: Tem que ter um sacrifício.
1: Tem que,
0: justamente. Para que ele venha valorizar valorizar isso que isso aí vai para a questão adulta. Quando você chega adulto, que você recebe uma herança que você não fez nada, você faz igual um colega que eu tinha lá em Jequiá. A mãe deixou um monte de terra, ele nunca ligou para nada, tal. Ah. Quando a mãe morreu, ele vendeu tudo a troco de banana.
1: Torrou tudo.
0: Quer dizer, foi o quê? Foi uma criação errada.
1: Errada, correto. Tem que saber valorizar, não é?
0: Tem que saber valorizar.
1: Tem que saber
0: valorizar. Eu tenho essa experiência em casa com meu Deus filho. Dei do bom e do melhor, você pensa que valorizava?
1: Eu, por muitas vezes, no meu café da manhã, era pão com manteiga. Pão com manteiga, ovo. E nunca tive raiva por conta disso. Nunca.
0: Eu lembro que fui pro shopping, aí o meu menino disse, eu quero um notebook. Tá bom, vamos comprar um notebook. Eu fiz um sacrifício e comprei. Aí ele chegou em casa, colocou na perna e tava ventando demais, a porta aberta, aí o notebook balançou. Disse, meu filho, a gente comprou agora há pouco. Tu pensa que ele gostou? Ficou estressado.
1: Foi, não gostou, não?
0: Não gostou, não. Quer dizer, não custou o suor dele, né?
1: É, capaz de dizer, deu porque quis. Não, que essa meninada tá danada.
0: Se
1: tá
0: quiser tomar essa porcaria, pode tomar.
1: Geração Z. Pois não diga comigo, não, que eu não troco a cueca pra tomar de volta. Oxi, tá pensando o quê? Dê pra cá, vai aprender.
0: Aqui é histórias que o povo conta, né? Ou não contam, né?
1: É verdade. Ó, Poliana, ó, eu acho que é o Paulo, viu? Será? O dos quatro pães, viu?
6: Bom dia, meu amigo Luiz, bom dia, doutor.
1: Oi,
6: aqui é o rapaz que come quatro pão e o macarrão. Ô, Luiz, eu queria fazer essa pergunta aí pro doutor.
1: Faça.
6: Eu fiz um exame da coluna lombar. Aí acusou 3 hérnias de disco e uns bicos de papagaio. Agora não sei quantos bicos de papagaio, sei que acusou. E eu, meu irmão, eu trabalho sempre de ajudante de predeiro. Aí fui trabalhar mais um predeiro ali e passei 3 dias, meu irmão, doente. Preciso ir no meu posto e a doutora passou 2 cartões de comprimido. Aí foi que eu tomei, foi que eu melhorei. Aí tem algum remédio bom para essas coisas? Pra curar essas hernias de disco, esses bicos de papagaio, porque, meu irmão, tô com a coluna que não aguento.
1: Eita, Paulo, peraí, tem mais um áudio dele.
6: Sobre os pão, eu parei de comer pão, não comi mais macarrão. Pedi uma parada.
1: Oh.
6: Aí, graças a Deus, eu acho que o diabetes agora deve estar normal.
0: O plano funerário, ele parou.
6: E quando eu passo da hora de comer assim, se eu passar da hora de almoçar, comer alguma coisa, eu fico me tremendo e fico até passando mal. Repara, se eu não comer logo, eu tenho que comer alguma coisa, senão eu fico me tremendo as pernas, os braços, as mãos.
1: É que ele é diabético, né? Ele toma medicação para diabetes e tal, tudo mais, aí ele diminuiu
0: os pães. No caso dele, aí, não existe tratamento para ele, porque ele trata e magoa.
1: Sim,
0: trata,
1: com relação, né, às costas,
0: ao trabalho dele, né?
1: O trabalho é muito penoso.
0: Ele,
1: né,
0: é servente pedreiro, né? Então, aí, nesse caso, eu, no lugar dele, procuraria um bom advogado e tentaria um benefício.
1: Né? Porque o trabalho é muito penoso, ele vai estar sempre forçando a coluna.
0: Você sabe uma coisa que é veneno puro? Puro para quem tem problema de coluna é a vassoura. A vassoura é terrível, terrível. Você pega a vassoura, se você tem algum problema na coluna, rapaz, veneno.
1: É um veneno. Meu amigo Ananias, do povoado Itapuranga.
7: Bom dia, Luiz, estou na escuta do programa e o doutor já respondeu aquela pergunta que eu fiz a você, rapaz. Continuo do mesmo jeito. Eu amanhã estou indo pro médico.
1: Nervo ciático, ele.
7: Para ver o que é essa dor. Mas foi muito boa a resposta desse médico aí, viu? Fica com Deus, tenha um bom programa, meu amigo.
1: Amém, Ananias. Ananias também tem problema relacionado ao nervo ciático. Vai pro doutor Emerson, rapaz. Doutor Emerson lá na clínica Cardiopen, viu?
0: Com certeza.
1: Minha tia.
8: Bom dia, meu querido.
1: Olha ela, minha tia.
0: Sua tia.
1: Delmiro Gouveia.
8: Também, né? Pergunta a ele. Aí, a gente não pode comer arroz, feijão, macarrão, farinha. E vai comer o quê? Vai morrer de fome, é? Outro, meu irmão, tá ruim, viu? Pois é. Cheirão, viu? Tô
1: outro.
8: Bem, graças a Deus, viu? Tô bem, bem, bem, bem.
1: Maravilha.
8: Cheiro, querido.
1: Outro, sua bênção, viu? Cheiro, tia. Minha tia é diabética. Inclusive, ela tava até fazendo uns tratamentos que ela tava com umas lesões na perna, tá, e cuidando com medo por conta do diabetes, né? Tem que tomar cuidado. Graças a Deus ela tá bem, hein? Se recuperou. Mas, doutor, é aquilo que a gente falava. Ah, eu não posso comer arroz, feijão, muito embora que a comida do brasileiro é arrozinho, feijão, então feijãozinho com farinha. Mas ela poderia substituir o arroz e o feijão por quê? salada.
0: Raiz, batata, inhame, macaxeira, de vez em quando feijão de corda,
1: até salada. No almoço. A gente tem o hábito de comer macaxeira, batata, inhame no café, seja manhã ou noite, mas pode ser costume, no almoço, né? Também, não costume, pode?
0: Pode sim, e na janta também. Agora, o segredo da vida não está nesses alimentos, estão nas proteínas, né? Porque o que ela, sua tia, aprendeu foi um prato cheio de feijão, arroz, macarrão, salada, e a proteína ser uma
1: pouca proteína, menos, né?
0: Você também é desse tempo, eu também sou. Então, isso é ensinado de forma errada. A situação aí, o segredo está na proteína. Se é um bife grande, e quanto mais gordo, melhor.
1: Suculenta, tá? Suculenta, tá? Hein, doutor?
0: Aí você coloca um pouco aí de batata, duas, três rodelas de inhame, uma salada, ou se quiser um cafezinho com um pouquinho aqui de adoçante stevia, 100% stevia, rapaz, é o melhor alimento do mundo. Você vai ter uma... O pai da medicina moderna, Hipócrates, dizia: seja o seu alimento seu remédio, seu remédio seu alimento. Então a gente deve ter esse esforço de mudar a alimentação. Depois que eu mudei a minha alimentação, eu tive uma qualidade de vida espetacular. Eu e esposa e família e os pacientes também que obedecem. Principalmente ela, que é diabética, né? Ela que é diabética, comendo arroz é...
1: É ruim.
0: Ah, mas é arroz integral, vai dar do mesmo jeito, do vai virar mesmo, açúcar, né? Isso aí não...
1: Eu tenho uma irmã que minha irmã teve um tempo desse aí que ela tava um almoço, uma macaxeira, aí salada, ela bora...
0: Correto, é top demais.
1: E eu tô diminuindo, eu comecei a diminuir a quantidade do arroz, do feijão.
0: Vira açúcar e o açúcar inflama o corpo, Você tem uma ideia, se for falar nesse assunto aqui, a gente vai longe, porque... Câncer não surge em corpo que não seja inflamado, só surge em corpo que tem algum tipo de inflamação. E esses alimentos inflamam o corpo. Isso é fato.
1: É verdade. Doutor, são 8h24 já.
0: Vou pra clínica. Mais alguma pergunta aí?
1: Eu creio que tem, viu? Deixa eu olhar aqui. Bom dia. Quem tem osteopenia? Toma o quê? Pois quer saber de já tomar.
0: Osteopenia.
1: Já tomar,
0: que é a sarcopenia diferenciada. Sarcopenia tem a ver com a musculatura. Osteopenia tem a ver com a questão óssea. Só não pode estar tomando o que tem aí nas farmácias. Cálcio, só cálcio. O cálcio, ele, quando entra, tem contato com o estômago aí, ele não sabe para onde vai, não, viu? Então ele vem para a questão artéria cardiovascular, e aí ele vai provocar, vai calcificar suas artérias coronárias, ok? Vai mexer nos seus rins. Então cálcio só se toma com K2, magnésio, e aí tem que ter um acompanhamento profissional. Então esse tratamento aí, a gente faz um coquetel e começa a tratar. O problema no caso aí é ósseo.
1: Doutor Evânio Santos, ele manda a seguinte pergunta, pergunta ao médico qual outro medicamento que substitui esse sem ser comprimido. Esse que ele está falando é o ômega 3. Fora a apresentação em comprimido, tem ômega 3 que não seja comprimido ou algo que faça o mesmo efeito que ele e possa substituí-lo?
0: Tem o óleo da... Deixa eu lembrar aqui, linhaça. Rapaz, eu não lembro no momento. Não.
1: O ômega 3, ele... O ômega 3, ele é muito utilizado para a questão de relacionada à idade, doutor, o ômega 3 é nesse
0: sentido. Vai agir no cérebro, né? No coração, ele é bom para tudo.
1: Também. É bom, né? O ômega 3. Um outro que substituísse... Ô, Evani, essa pessoa não toma... não consegue ingerir em comprimido, não, a apresentação em comprimido. Dilui, né? Dá uma piladazinha, faz igual no tempo dos avós de a gente, que tem um pilão, né? E pegava, batia ali fazia o xerenzinho, né? Usando o pilão.
0: Então a questão da linhaça, ela também tem a questão, ela vem só o óleo, tem como usar a linhaça, né? Agora, de forma bem, opinião minha, o melhor ômega 3 que nós temos no Brasil é o da Forever, que vem dos Estados Unidos. Os outros eu não coloco a mão no fogo, porque existe a questão também aí que a qualidade passa muito longe. Aí de fazer bem vai fazer mal, entendeu? De ajudar a desinflamar, aí vai inflamar. Então eu não sei qual ômega 3 que ele usa aí, e quanto mais barato, pior. Entendeu? É. Então o da Forever é o melhor. Que
1: é o mais indicado.
0: No Brasil não existe.
1: É o top, né?
0: Não existe, é o top, entendeu?
1: Paulinha, bora, Luiz Paulinha.
9: Dantas, bom dia, que Deus abençoe a nossa terça-feira. Luiz, pergunta ao doutor. Eu faço academia, eu mudei minha alimentação, que eu com mais ovo, batata doce, um detox, uma crepioca, mudei minha alimentação, eu tava com 106 quilos, tô com 74 hoje. Só que tem um porém, eu não transpiro, sou diabética, não transpiro muito, faço exercício na academia. Quando é aula de aeróbica, eu transpiro. Quando é outros exercícios, eu não transpiro. E assim, da peruca que eu mais transpiro na minha vida. Porque dia de segunda-feira é aeróbica.
1: Ela transpira muito quando
0: em algum exercício, outros não.
1: Mais...
0: Não, não tem nenhuma normalidade não, isso é normal isso aí. Acontece comigo também.
1: A aeróbica, ela disse que, ó, e mandou aqui, ó.
0: Que prato maravilhoso, né? Batata, muito bem. Aí deve ter uns 6 ovos, tem não?
1: Tá cheio, tá gordinho o ovo, não tá?
0: Tá
1: parecendo tipo omelete.
0: Esse é o alimento, né?
1: Eita, por falar em omelete, quando for fazer omelete, tem que tomar cuidado, né, no que vai colocar dentro.
0: Exatamente.
1: Porque o cara vai comer o ovo, faz um omelete, aí coloca um monte de coisa ruim ali dentro do omelete, lascou. Mais uma
9: pergunta da Paula. Café da manhã é isso, sempre assim.
1: Café da manhã dela.
0: É. Parabéns.
9: Canela e com chocolate 100% amargo.
0: Muito bom, cacau.
1: Ok. Pra gente finalizar, vamos lá. Luiz, pergunte se tem remédio para pedras nos rins. Tem um cálculo renal. Sinto muitas dores.
0: Sim, fazemos um tratamento de 3 meses. Aí elas são totalmente...
1: Eliminadas, consegue expelir.
0: Sim.
1: O que a gente erra comendo que causa
0: essas
1: pedras?
0: Não, isso aí
1: pedras?
0: É falta de magnésio e K2. Provoca isso aí no paciente.
1: Então pode procurar o senhor na clínica Cardiopen.
0: Vá para Cardiopen e vamos fazer o tratamento, que é um tratamento de 90 dias.
1: Pronto, excelente, ó. Precisou, diga aí que eu vou mandar. Irei, vou mandar o contato do Dr. Emerson, viu, Aline, pra vocês. Se cuide, viu? Vai lá pro Dr. Emerson. Se puder hoje, aproveite. Terça-feira, o doutor tá aqui em Penedo. Manhã ele tá atendendo até o iníciozinho da tarde. Quando tiver paciente, depois ele faz o atendimento em domicílio. Doutor, até.
0: Lembrando que em domicílio não é 250, é 300. Sim. Coloca R$50 a mais, tá?
1: Certo, certo.
0: Então, alguém entrou em contato comigo e eu expliquei isso aí. Na clínica, 250. Em domicílio, 300, ok?
1: Então, a consulta ela já era 300 em domicílio.
0: Penedo é a única clínica das clínicas que eu atendo que tem esse valor aí simbólico de 250. Onde muitas das vezes eu demoro 40, 60 minutos com o paciente para então descobrir a situação ou diagnosticar um diagnóstico preciso na situação do paciente.
1: Tá bom? Olha, doutor, que esse valor de 300 já era o valor que o senhor cobrava antes, tanto para consulta no consultório quanto a em domicílio. Aí o doutor fez algumas promoções que chegou até a metade, viu, 150. Foi. Quem não aproveitou a oportunidade perdeu. E o doutor depois subiu apenas para 250 na consulta, na clínica. E manteve os 300 que já era o valor de antes, né, para as consultas em domicílio.
0: Em domicílio e lá na clínica 250, tá bom?
1: Ok, doutor. Forte abraço, hein? Excelente semana.
0: Tchau, Deus abençoe a todos.
1: Vou pro break, volte já.
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0: Vou seguindo por aqui, são 8:42, 8:42. Deixa eu trazer informações com relação à situação do desaparecimento da aeronave, onde estava entre os passageiros o cantor Rick da dupla com o Renner. O pessoal da CNN traz atualizações pra gente, vamos lá.
1: Nós seguimos acompanhando agora aqui no Novo Dia a operação de buscas pelo helicóptero que desapareceu na tarde de segunda-feira em Santa Catarina. Temos bombeiros, defesa civil, polícia militar, Força Aérea Brasileira, todos envolvidos nesse trabalho que avançou inclusive durante a madrugada. O cantor Rick, da dupla com Renner, e outras três pessoas estavam nessa aeronave. Então é claro que a gente está aqui aguardando informações. Temos Roberto Peterka já em contato conosco, especialista em segurança de voo. Sempre para tirar nossas dúvidas, Peterka, muito obrigada mais uma vez por nos atender. Bom dia.
2: Bom dia, Carol. Bom dia a todos. É um prazer poder participar.
1: Peterka, a gente está aqui numa situação de apreensão, né? Aguardando aqui novidades com relação às buscas por esse helicóptero. É para a gente começar pelos elementos que temos, informações que temos, por exemplo, de muita chuva no momento desse voo, Santa Catarina aí com muitas instabilidades, nuvens carregadas. O que a gente já pode apontar de possíveis causas para essa falta de contato com a aeronave?
2: Bom, é difícil dizer porque não temos mais informações. Entretanto, parece-me que ele estava realizando um voo visual, certo? Ou seja, baixa altura visualmente, e que encontrou dificuldades da meteorologia, e essa aeronave poderia estar voando em condições de instrumento, talvez se ele pudesse retornar voo visual ou assumir o voo por instrumento, já que a aeronave é homologada para isso, e não ir para o seu destino, ir para um aeroporto onde teria os equipamentos por instrumento para ele realizar um pouso tranquilo e depois voltar a seguir viagem, ou então, diante de uma não poder retornar, fazer um pouso tranquilo e aguardar a melhoria do tempo. Talvez isso tudo são hipóteses que deverão ser explicadas durante a investigação.
1: E esse é um ponto, né, Peterka? Qual que é a diferença de um voo de helicóptero e de um voo de um avião numa condição meteorológica desfavorável? Quais são as dificuldades de um helicóptero sobrevoar, por exemplo, uma área que enfrenta uma chuva intensa?
2: Bom, se ele está voando por instrumento, logicamente ele tem uma altura mínima e que num raio de 600 metros ou por aí, ele está acima de qualquer obstáculo. Esse é o voo exigido, seja visual, seja por instrumento. E o avião, ele também voa por instrumento, só que todos os voos por instrumentos têm determinado um nível mínimo de voo que é acima de qualquer obstáculo e que garante a segurança para o voo. E no voo visual, a separação de obstáculos e tudo é do piloto.
1: E aí, Peterka, a gente tem aqui informação de um último sinal emitido pelo helicóptero, né? Como é que é feita esse tipo de comunicação e se há hoje equipamentos dessa aeronave, desse helicóptero, que também podem auxiliar nesse trabalho de buscas?
2: Bom, existe um equipamento de emergência, eletrônico de emergência, que no caso de um acidente, e dependendo da forma que colidiu, que teve o impacto, ele se rompe e passa a emitir frequência em duas frequências da localização dele. É o ELT, equipamento de emergência, que é usado em todos os aviões, e esse helicóptero também deveria ter, porque é obrigatório. Então, a partir daí, as buscas vão se direcionar de onde está vindo esse sinal, essa frequência.
1: E que a gente sabe sobre esse helicóptero, Peterka? Um Bell 430, é uma aeronave moderna? O que a gente tem de informações?
2: Ela é uma bela de uma aeronave segura, uma aeronave que inclusive é usada para transportar pessoas para as plataformas marítimas e tudo. É de última geração, elas, o 430, já, ou pelo menos próximo do top de linha, é um helicóptero completamente seguro e tem todos os equipamentos, devem ter todos os equipamentos necessários para voar por instrumento, para voar com segurança em qualquer situação.
0: Bom, aí são os companheiros da CNN com informações. A repórter falava com um especialista em segurança aérea e até o presente momento a aeronave não foi localizada. 8h47, eu vou aqui para um break rapidão para trazer as últimas informações do nosso programa. Volte já.
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0: Faltando 8 minutinhos para as 9 horas da manhã, vamos para a reta final do Grande Rio Notícias, aqui pela sua 99.1. Evânio Santos manda mensagem de voz pra gente. Diga aí, Evânio, o que é que mandas? Cadê meu amigo Evane? Cadê a voz dele que não está saindo?
1: Fala pra você e todos os ouvintes da Rio FM. E mês de outubro, viu, Luiz? Mês de outubro, mês especial aqui na paróquia São Francisco de Assis. Nós teremos a festa de 8 a 18 de outubro, em honra e louvor a nós.
2: Eu acabei de sair aqui da delegacia. Pessoal, como eu falei no... Eu acabei de sair aqui da delegacia. Pessoal, como eu falei no...

0: encontro de fé, de louvor, de agradecimento, junto à intercessão de Nossa Senhora, Mãe dos homens, das crianças, das famílias, de todos, né? Mãe de todos nós, Nossa Senhora, com a meditação do Santo Terço. E você, homem, é o nosso convidado especial. Hoje, na Igreja São Francisco de Assis, momento de oração do Terço dos Homens. A todos, uma abençoada terça-feira. Um forte abraço.
1: Ok, aquele abraço, Evandro.
0: Pro Gaspar, viu? Gaspar Júnior.
1: Deixa Gaspar sossegar, rapaz. Maluquinho do Brega também tá por aqui, desejando bom dia para nós. Mais mensagem, Antônio Silva, agradecer o companheiro Antônio Silva que mandou uma matéria, vou já passar, viu, Antônio? Pois é, tem um negócio sério acontecendo com uma locutora lá do estado de Sergipe, e ela já acionou a polícia, já colocou advogado, a imagem dela tá sendo usada indevidamente. Daqui a pouquinho eu trago a matéria. Ela é da Rádio Itapuranga FM, do estado de Sergipe. Trago já. Nado Pedreiro está por aqui. Um abraço, meu amigo Nado Pedreiro, da família Buscapé, que também está conosco. Vamos lá. Aqui era a pergunta para o doutor Emerson. Hein? Vou salvar para na próxima semana a gente perguntar ao doutor, tá bom? Clebson, bom dia. Qual o melhor remédio para gastrite? Era a pergunta também, produtor, é? Vou deixar aqui para a próxima semana, tá? As perguntas para o produtor Emerson. Bom dia, meu amigo Luiz Dantas. A Feira da Agricultura, amanhã, será na Praça Santa Luzia. Aqui é meu amigo Carlos, da Secretaria de Agricultura do município, nos atualizando com relação à Feira da Agricultura. Ela acontece no Mata Atlântica, acontece na Coab e na Santa Luzia. Amanhã será na Santa Luzia, Feira da Agricultura Familiar. Raimundo do Radiador também está por aqui, desejando bom dia para todos. Seu Antônio Ginaldo lá do AA também com a gente. A Diva do Povoado Itapuranga também. Edilson dos Correios. Nildo, que está em São Paulo. Um abraço, Nildo, para você e toda a turma aí em São Paulo. Está nos acompanhando. Meu amigo Cláudio da SEBS. Bom dia, Luiz. Passando para comunicar que hoje, às 19 horas, teremos a celebração da Santa Missa no Salão Comunitário da SEBS, na Vila Santa Clara. Então, todos convidados a participar. Dona Fátima, da Vila Santa Clara, fala, Dona Fátima.
2: Que foi? Luiz, bom dia. Fátima da Vila Santa Clara. Luiz, eu estou passando para te desejar um bom dia, um bom trabalho, abençoado por Deus. E também queria fazer um alerta aos moradores aqui do nosso bairro, e nós vamos realizar a comemoraçãozinha do Dia da Criança. Quem puder nos ajudar com pacote de bala, pipoca, nós agradece, viu? Muito obrigado e Deus abençoe. Vamos se organizando logo para não deixar para a última hora.
1: Certo, Dona Fátima. Ok, tá dado seu recado, hein? Quem puder colaborar, entre em contato com a Dona Fátima, ou então aqui com a gente passa o número do WhatsApp dela. Valdete Sapucaia e toda a família, aquele abraço lá no povoado, ali é a região de Coruripe, né? O Valdete Sapucaia lá de Pindorama. Fátima Belo também tá por aqui com a gente, Fátima Belo lá do Raimundinho. Altair de Piaçabuçu também, deixou logo cedo mensagem para nós. Deixa eu trazer então a matéria relacionada à locutora lá de Sergipe, que a imagem dela está sendo utilizada de forma indevida. E o negócio é sério, porque está sendo utilizado para conteúdo adulto. Locutora sergipana denuncia uso indevido de imagem em páginas de conteúdo adulto e leva o caso à polícia. Vamos lá, vamos ouvi-la.
3: Eu acabei de sair aqui da delegacia. Pessoal, como eu falei no vídeo anterior, eu estaria deixando você bem informado. Eu acabei de sair aqui da delegacia, aqui do Departamento de Crimes contra o Patrimônio. A queixa já foi feita, os primeiros passos já estão sendo tomados e as medidas também já estão sendo tomadas. Inclusive, enquanto a gente estava fazendo o boletim de ocorrência contra dois perfis, acabou que um seguidor também me enviou mais um perfil. Então, são três perfis que estão fazendo esse crime contra a minha pessoa e a empresa também que eu trabalho. E assim a gente vai seguir com os próximos passos. No vídeo anterior, eu estava na delegacia,

0: já tinha prestado queixa, já estava saindo e estava vindo encontro com o advogado Dr. Marconde, que é que vai dar os próximos passos sobre esse meu caso, né, doutor?
1: Justamente, então. Como eu te disse, quais são os próximos passos? Você já registrou a ocorrência, será deflagrado um inquérito policial. Na verdade, já foi, as investigações foram iniciadas pelo DEPATRE, né, que é o departamento especializado, para obtenção da identidade dos criadores ou dos que estão replicando aquele vídeo. Paralelo a isso, estamos ajuizando uma ação civil para que a empresa Meta retire do ar essas imagens e que você eventualmente receba a indenização cabível pelo uso da sua imagem, tanto quem reproduziu quanto quem está replicando. É importante destacar isso. Todas essas pessoas podem ser responsabilizadas, civil e criminalmente. Nós estamos aqui à disposição.
0: Então, os próximos passos também a gente vai estar postando aqui para você.
1: Obrigado.
2: Bom, esse é o vídeo, ela postou nas redes sociais relacionada ao uso indevido da imagem dela, e ela já está tomando as providências cabíveis, né, para as pessoas responsáveis serem levadas à justiça. A locutora é a Daiane Dias. Ela é da Rádio Itapuranga FM, lá de Sergipe, e o caso envolve o uso de imagem indevida em páginas de conteúdo adulto. Brincadeira um negócio desse, né? A pessoa tem lá suas redes sociais, com suas fotos, foto com família e tudo, aí o pessoal vai lá e pega, e por meio do IA faz a montagem e utiliza a imagem da pessoa como se de fato fosse ela naquela situação. Bom, para a gente finalizar, trazer a informação seguinte de Sergipe. A primavera começa nesta terça-feira, a partir das 21h05, horário de Brasília. A estação chega com previsão de elevação das temperaturas e redução das chuvas sob influência do El Niño no Pacífico Equatorial. De acordo com levantamentos da Secretaria de Estado do Meio Ambiente, Sustentabilidade e Ações Climáticas, SEMAC, durante a estação, a tendência é de temperatura acima da média, da média histórica para o período, principalmente a partir de outubro. O sertão e o agreste do estado têm a maior possibilidade de calor intenso, enquanto o litoral, a influência marítima tende a amenizar parcialmente as temperaturas. Essa alternância entre períodos secos e episódios de chuvas intensas pode ocasionar estiagem, déficit hídrico, ondas de calor e ventos extremos de precipitação durante a estação. A análise técnica da SEMAC indica ainda que os volumes de chuva previstos para a primavera em Sergipe devem ficar abaixo da média, além de serem irregulares e mal distribuídos. 9 da manhã, 2 minutos, final de Grande Rio Notícias. Vamos para os aniversariantes do dia. Quem é que está completando idade nova hoje? Parabenizar você que hoje, dia 22, está de aniversário. Bom, não recebi nenhum pedido para a gente parabenizar por meio dos nossos ouvintes, mas eu quero aproveitar, ó, em nome da minha amiga Mônica Reis, a Mônica, esposa do Marquinhos, Mônica, que teve aí enfrentou uma barra muito grande com a perda da sua filha e conseguiu localizar os restos mortais da sua filha e fazer o sepultamento e levar os acusados à justiça. E hoje a Mônica está completando a idade nova, é uma guerreira, uma lutadora, e a gente deseja toda a paz e saúde, que Deus possa sempre abençoá-la e mantê-la forte, né? Essa mulher forte e que não se dobra e segue em frente sempre. Muito bem. Parabenizar minha amiga Mônica, hoje dia 22, aniversariante do dia. Ela é a mamãe da Roberta Dias, né? No caso, Roberta Dias. E hoje é só felicidade, porque hoje é para a gente tocar os parabéns e pedir que Deus possa abençoá-la sempre. E que conceda muitos e muitos anos de vida à minha amiga Mônica. A ela, a gente parabeniza e aproveita para também, em nome dela, a gente parabenizar você também, que hoje, dia 22, completa idade nova. Parabéns.
3: Parabéns, parabéns, parabéns pra você.
2: E assim a gente finaliza o Grande Rio Notícias de hoje, dizendo que na sequência tem Sandra Maurício com muita música no Rio FM Show. Ao meio-dia, Antônio Silva com as informações do programa A Voz da Cidade. Às 14 horas tem o programa Derrubado, às 18 tem Grande Rio Esporte, aí logo em seguida vem A Voz do Brasil, depois segue a programação musical da Grande Rio FM até meia-noite. Gente, se notícias forem atualizadas com relação à localização do helicóptero com o Rick da dupla com o Renner, a Grande Rio FM traz para você com a Sandra dentro do Rio FM Show. Se não, meio-dia, Antônio Silva traz mais informações e atualiza a todos. Um abraço, excelente terça-feira. Amanhã estaremos de volta, se Deus permitir, às 6 da manhã com mais edição do Grande Rio Notícias e às 5 da manhã com o melhor do forrozão das antigas no Bom Dia Grande Rio. Um abraço e até lá.
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Bom dia, bom dia, bom dia, bom dia a todo mundo que acompanha a gente. Um dia bem iluminado, como diz minha canção. Às 9 horas e 19 minutos dessa terça-feira, dia 22 de setembro. Estou chegando aqui nos estúdios e já recebendo aqui o meu troféu, prêmio Melhores do Ano 2026. Locutora Sandra Maurício, que chique, né? Muito, muito, muito obrigada mais uma vez a você, ouvinte, a você, internauta, que fez questão de participar dessa pesquisa e pelo quinto ano me eleger como a melhor locutora. Obrigada, obrigada, obrigada. Eu divido com você, né? São 5 troféus, são nossos. Tenha certeza disso. 9h19, terça-feira, 22 de setembro de 2026. Feliz aniversário a todos os aniversariantes do dia. Saúde, paz, amor e muitas realizações para você. Parabéns para todo mundo que hoje completa mais um ano de vida. Bom dia. 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Todos muito, muito, muito obrigada pelo carinho de sempre. E vamos lá curtir as melhores músicas aqui no nosso programa, que tem o selo de qualidade dos nossos ouvintes, que vão interagir comigo a partir das 9h30, tá bom? Pelo número 823551-6600. Ele tá chegando. Ele traz ela, Pablo e Simone Mendes, Suor Pingado.

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0: 9:39, são 9:39. Bom dia, todo mundo, acorda! Eu acordei, viu? Tô acordada. Tava ali tentando tomar um cafezinho, mas já corri pra cá pra ficar pertinho de vocês.
1: Tô aqui na escuta, Luiz.
0: Epa, não é pra mim não, mas agora.
2: Oi, bom dia, Sandra. Ô, Sandra, tem como você colocar pra mim a música do Rick Renner? Qualquer uma que você colocar.
0: Meu
2: aí.
0: Deus.
2: Que Deus, que Deus. O que isso? Chega a notícia, né, dizendo que ele esteja...
0: Ele,
2: né,
0: tá bem, ele tá bem, tadinho.
2: Né, esse acidente, esse avião. Vamos pedir a Deus que Deus abençoe a família dele. E tenha um bom dia pra você também, que fique na paz de Deus. E coloca ela aí pra mim. Faça esse favor.
0: Olha, gente, nós infelizmente, né, estamos aqui num tempo assim meio difícil, meio chato, porque esse é um dos cantores, gente. Que pessoa linda, linda. Eu sempre fui muito fã do Rick, as letras, as suas músicas, não só aquelas que falam do coração, né, romântica, mas as letras que falam sobre a vida, são muito lindas. Ele é uma pessoa linda, está sempre, né, homenageando nós mulheres. Enfim, que Deus possa abençoar o trajeto dele para que ele volte para casa em segurança. Eu sei que ele não deve estar muito legal, mas quem mora na região que possa ajudar a encontrá-lo para ceder água, alimentos, cuidados, porque eu tenho fé em Deus que ele está vivo e ele vai voltar para casa, sim.
3: Bom dia, Sandrinha.
0: 9:41. Bom dia.
3: Sandrinha, passei. Um louvor tem vida aí, de novo, passei ontem. E quero esse índio de novo, ou ele ou outro que você puder passar. Apareci meu pai que tá lá no hospital ainda, lá na Arapaju, meu irmão. Fazendo esse exame, você sabe que o mais exame que tá rolando agora, esse exame da próxima.
0: Ok, minha irmã, vai dar tudo certo. Nada, sou Ferinha, pra Nancélia lá no sítio Alvorada, e a Neide quer curtir um toque 10. Olha, Jenny.
4: Bom dia, Sandra. Bom dia, abençoado aí pra todos nós. Aqui é Jenny do Mata Atlântica 2. Eu gostaria de ouvir qualquer música do
0: Pera
4: Paulo.
0: Qualquer música de quê?
4: Bom dia, Sandra. Bom dia, abençoado aí pra todos nós. Aqui é Jenny do Mata Atlântica 2. Eu gostaria de ouvir qualquer música do Pablo. Aproveitar o momento, né, pra parabenizar você, né, pelo seu troféu aí, né, como melhor locutora do ano, né? Graças a Deus, né? Por você fazer parte das nossas vidas, né? Alegrar as nossas manhãs todos os dias. E eu estou sempre na escuta, viu? Independente que eu não mando mensagem, eu sempre estou ouvindo a Grande RFM. É porque a gente que trabalha em casa, assim, né? Como doméstica, é muita correria e às vezes a gente não tem tempo. Mas eu sempre deixo meu radinho lá ligado, sabe? E sempre estou ouvindo vocês aí. Beijos.
0: Beijo, meu amor. Obrigada, obrigada. Pra todos nós, vamos curtir Rick Renner, maravilhosa. 9:42.

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1: Eu sinto a tua presença nesse lugar, Deus. O Senhor não falha. O Senhor não mente. O Senhor não muda.

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1: André Maurício. Beijo, beijo.
2: Às 10 horas e 13 minutos, vamos embora. Quero falar para você dos nossos anunciantes. 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Vamos destacando nossos ouvintes nesse bloco. Eu tive o prazer de conhecer a dona Geni, a mãe da minha amiga Valquíria Martins. Conheci o Jailton, o Galã, né? É, também conheci a Ceissa Mello ontem, vi a Rita Andrade. Um abraço para Cássia, Ana Célia, todos os amigos aí, familiares da Valquíria Martins, que já já vão curtir Eduardo Costa.
3: Bom dia, Sandrinha. Bom dia, Sandrinha.
2: Bom dia, meu querido.
3: Um alô para Coab Sandrinha.
2: Alô, Coab.
3: Um alô para Ponta Mofina.
2: Alô, Ponta Mofina. Alô, bom dia, seu Manuel Adalto. Alô, todo mundo que curte a programação da Grande Rio FM.
4: Bom dia, Sandrinha. Sou Rosa, da Cidade do Povo.
2: Oi, Rosa.
4: Parabéns pra Thelma, minha companheira de trabalho.
2: Vamos lá.
4: Que Deus abençoe ela hoje, amanhã e sempre. Que essa data se repita por muito, muito, muito anos de vida. Que o Espírito Santo abençoe o espaço dela.
2: Amém.
4: Passa um louvor bem bonito. Passa lá em casa, Jesus.
5: E parabéns pra você, né, minha querida, pelo troféu, né? A locutora mais fera do Baixo São Francisco.
2: Obrigada, Rose. Feliz aniversário, Thelma. Muita luz no seu caminho. Parabéns, mais amor, alegria, saúde e sucesso. Você. Tudo de melhor hoje e sempre,
6: querida,
2: pra você.
6: Como é que está?
2: Tô bem. Amei te rever.
6: Na rua caminhando, né, com essa energia toda. Então, Sandra, eu gostaria que você colocasse uma música de Wesley Safadão. Quero oferecer para mim, para meus irmãos, toda a minha família, toda a turma aqui da Santa Cruz, para todos que estão me ouvindo, para vocês da Grande Rio e do Júnior Dantas, o Alves Correia. Creio que estão tudo bem, né, na paz do Senhor.
2: Graças a Deus.
6: E que Nossa Senhora Aparecida tome conta de todos nós, do mundo inteiro. Dê livramento a nós todos. Amém. Fique com Deus, querida.
2: Amém, meu bem. Amém. Olha, gente, na hora que eu cheguei aqui, eu falava da gatinha que foi desaparecida, né? A Marie é uma gata persa, adulta, peluda. Ela está muito assustada. Ela é tímida e pode estar escondida. Ela sumiu ontem à noite da travessa Rua Nova, aqui no bairro Santa Luzia. Quem tiver informações será recompensado, gente. Quem entregar a gatinha para a Érica vai ganhar R$ 700. Olha aí, R$ 700, gente, de uma hora para outra. Nossa, é uma persa. adulta, peluda, muito tímida, os olhos dela assim, são bem aquele castanho, parece um caramelo, bem caramelo. Se você encontrar, por favor, entrega a Érica. É na Travessa, Rua Nova, telefone 996-69-86-44. 996-69-86-44. Falei da gatinha persa Marie, que está desaparecida desde ontem à noite. Provavelmente ela esteja nas imediações, já que ela é muito tímida e ela foi esquecida no lado de fora, tá bom? Então vamos ajudar a encontrá-la. A Neide Ilha das Flores está aqui dizendo: parabéns, minha flor. Você merece isso e muito mais, o prêmio de melhor locutora. Que esse troféu venha muito mais. Que venha saúde para todos nós, né, querida? Saúde, bem-estar, proteção, amor, alegria e principalmente proteção daquelas pessoas que falam da gente nas costas, que tem uma energia negativa, de inveja, né? Que Deus coloque tudo isso bem longe da gente e que combata esse mal que muitos disfarçam no sorriso, né? E na simpatia, na educação. Que Deus combata esse mal e coloque essas pessoas bem para longe de nós. Dê a elas o que elas merecem. São 10h19.
7: Bom dia, Sandra Maurício. Que Deus abençoe seu dia.
2: Bom dia, Meire.
7: Você. Aqui é a Meire da Santa Cruz. Sandra Maurício, eu só queria que você passasse a música O Caba Vai Endoidar. Eu ofereço para toda a minha família, para todas as minhas amigas, para a Dona Maria, para a irmã da Dona Maria, a Noêmia, e para o seu Rafael.
2: Ok, querida.
7: E para todos amigos e amigas da Santa Cruz. E para vocês aí da rádio.
2: Obrigada, minha flor. Um abraço.
7: Bom dia para vocês, Sandas. Que Deus abençoe seu dia. Tchau.
2: Tchau, Meire. Eduardo Costa. Imagina eu.

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0: Vamos nessa que tá bom demais. Está aqui juntinho com vocês, minha amiga Meire. Vai curtir, o caba vai endoidar, né? Vai nada. Maluquinho do Brega, aquele abraço. Ana Célia diz aqui. É a Rosa do Matador, mandou pedir um oizinho, né? Que não tá conseguindo falar comigo. Ô, Rosa! Rosa lá do Matadouro. Passa pra ela aqui esse número, viu? Um abraço. Ô, Rosa!
1: Sandra, bom dia. Tô aqui de ouvido, hein? Obrigado pelo alô que você me mandou ontem. Eu não pude mandar amanhã, não, que eu tava trabalhando. Mas como hoje tá chovendo, com a bênção de Deus, hoje eu tô em casa. Um bom dia, mandar um abraço pro meu amigo Júnior, Capazão de Fosse, aquele abraço maravilhoso da, do Júnior, Dragão Fosse, um abraço. Quem é cavar sua fosse? É o Dragão. É o Júnior.
0: É o melhor.
1: Da 10. Meu amigo Cidário também, meu amigo Mano Giovanna, ninja da cooperativa de Primeiro Lucro, a rapaziada do Bequinho, alô Marquinho, Tonho, todos que curtem o Bequinho da Vera aí, um bom dia. E todos que estão curtindo a Grande Rio, um bom dia. Toca pra mim, Sandra, Maurício, uma música do M10 oferecida pra todos e pra você. E às vezes você manda um oi, eu não posso atender que eu tô na correria. Aí eu só uso uma rapaziada, mas quando eu posso eu dou um bom dia, bom dia, bom dia, bom dia e mais outro bom dia, arrependido.
0: Bom dia, meu amigo, bom dia pra você, pra sua esposa, pra todos que estão aí à sua volta. Agora o M10 é quem? É o Toque 10? Ou é o Devinho Novaes? Eu nunca lembro. Ou é o Nath, seu Ferinha? Ah, ou é o Mikael Santos? Você me diz já. Não sei.
2: Bom dia, Sandra Maurício. Que Jesus lhe dê uma boa terça-feira abençoada para você e família e seus ouvintes. Um abraço para todos. Volta para mim 3 dias, qualquer uma deles. Oferecer a todos os seus ouvintes, a todos os sossego. Para Celine, família, Dona Marlene, todos que escutando. Para Anjinha, para o Messias. Todos aqui escutando, um grande abraço para você, um bom dia abençoado, que Deus cuide de você e de sua família, de todos que estão te ouvindo.
0: Bom dia, minha linda flor, Jesus te abraça por mim, Cidinha, Cida, Hugo, toda a turma na Rua do Sossego.
3: Sander, que amanhã tudo bom? Ô, Sander, você passa a música do programa toda para mim? Para oferecer mamãe José Ailton, alô para você. Meu seu filho aos Correia, esteja uma terça-feira.
0: Meu filho tá bem, graças a Deus.
3: Você é Manuel Rodrigues, viu?
0: Valeu. Pela quarta vez, um alô, maluquinho do Brega. Hoje ele tá que tá, né? Olha lá. É, eu quero aqui oferecer também essa canção bem linda do Frei Gilson Jajá, para Vevé Seixas, para Dona Leida no Matadouro, Dona Rosa no bairro Vitória, Dona Petrúcia lá no centro da cidade, a professora Lourdinha, a Rita Andrade, a Ceissa Melo, a Fátima Lida, José Coelho, todo o pessoal da Santa Cruz que ontem me abraçou com muito carinho. Agradeço também a amizade das Donas Lourdes da Rua Alto São João, Dona Cida, seu Pedro, a Maria, a Binha, o Tonho, a Cida, o Marcelo, Luzia, né, tá operada em casa, Bruninha, um abração, quem mais? A Maria Lúcia, tem um montão de gente, né, então um abraço para todos vocês aí do Alto São João, das Virgens, o Jardineiro Raimundo, o Custódio também Jardineiro, outro Raimundo Jardineiro, a Jó, Dona Ileide, quem mais? Dona Lourdinha, mãe da Márcia, a Iris, toda essa família linda aí, tá? Obrigada pela audiência, são 10 horas e 41 minutinhos e eu tenho que falar pra você da Central Motopeças. 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Aponta Frei Gilson. Dias difíceis, mas não há nada que Deus não possa resolver. É confiar, entregar e esperar com bom ânimo, porque Deus nunca falha, Ele nunca tarda. 10h42.

São Paulo, na carta aos Efésios, ele diz que a nossa vida é um combate espiritual. E que a gente precisaria se armar com a armadura de Deus para a gente resistir os dias maus. Nem sempre vão ser dias bons. Virão dias maus. E quando esses dias ruins vêm, e quando vêm esses dias maus, parece que a gente não vai vencer. A verdade é que você precisa de fé para continuar. Pois nada é em vão. Tudo que você está passando não é em vão. Deus não vai permitir que o que você esteja passando hoje seja em vão. Ou seja, da sua dificuldade, do seu sofrimento, Ele vai tirar uma graça maior. Ele vai segurar sua mão. E pode ter certeza que tudo um dia vai passar. Por isso, você não pode temer os dias maus.

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0: são 11 horas e 9 minutos. Já são 11 horas e 9 minutos. Obrigada a todo mundo pelo carinho, pela agradável companhia. Sou Sandra Maurício, estarei com vocês até o meio-dia nas ondas da 99.1. Grande Rio, e você é primeiro lugar em todo lugar. Ei, onde é que você está ouvindo a gente? Opa! Eu quero agradecer você imensamente por estar comigo e principalmente por me ajudar a estar, né, pela quinta vez sendo premiada como a melhor locutora de Penedo. Muito obrigada. Vou até, inclusive, postar aqui para vocês no status, tá bom? A imagem onde eu agradeço aos meus ouvintes e também aos meus patrocinadores. Muito obrigada a todos. Saúde, paz, amor e realizações.
1: Sandrinha, bom dia, Sandrinha. Manda aí um alô pro Raimundo Radiador, rapaz. Tô na
0: grande escuta, Raimundo.
1: Todo dia, Sandrinha. Todo dia, ô Sandrinha. Quem é aquele cantor que diz: cuida da sua vida, fofoqueira, fofoqueira, cuida da sua vida, fofoqueira. Como é o nome daquele
0: cantor? É o Sandro Becker.
1: É? Como é o nome daquele?
0: Sandro.
1: Fofoqueira.
0: Sandro Becker.
1: Tô ligadaço, minha irmã. Tô ligadaço, viu? Manda aí um alô pro Raimundo Radiador aqui em frente à Avenida Duque de Caxias. Raimundo Radiador.
0: Ok,
1: viu?
0: Meu filho.
1: Tá bom?
0: Pode deixar.
1: Tudo de bom pra você aí, todos da Grande Rio FM, viu? Beleza?
0: Valeu. Tchau, tchau. Meu amigo Beto Friedman, bom dia, bom dia, bom dia. Eu conheço essa frutinha, mas não lembro o nome, mas eu conheço. É bem gostoso. Não sei se é ameixa, é? Tá parecendo com a ameixa, mas não a roxa, a outra. Oi, Neide, eu Fátima.
2: Bom dia, Sandrinha.
0: Bom
2: tudo
0: dia,
2: bem?
0: Fátima, querida.
2: Ai, meu Deus. Como vai você, minha linda? Tá bem? Que Deus te abençoe.
0: Tô bem,
2: viu?
0: Sim.
2: Seu dia. Que Deus abençoe também meu dia. Jesus. Tem misericórdia na nossa vida, né? Os meus quatro netinhos. A toda a turma do Raimundinho, viu, gata?
0: Valeu, moça.
2: Certo?
0: Beijo,
2: você
0: beijo.
2: Abençoe. E a mim também.
0: A nós todos. Ah, oi.
3: Bom dia, Sandrinha. Eu estou aqui na Matata na
0: Que
3: Pedro.
0: Maravilha.
3: Você não fala meu nome mais.
0: Você não
3: esqueceu
0: diz.
3: De mim, né?
0: Não diz.
3: Esqueceu de tudo. Eu tô por dentro de tudo, né? Você passou aqui pela minha casa.
0: Eita.
3: No carro, falando a sua voz. Mas só que você não passou bem pertinho da minha casa, no oitão da minha casa você passou.
0: E você nem
3: mas
0: foi
3: bem,
0: falar comigo?
3: Bem, qualquer coisa, fale comigo. Viu? Qualquer coisa, fale comigo. Fale comigo. Você sabe o que é. Eu tô bem, graças a Deus. Meus parabéns para você, por você ter seguido. Você merece. Você é merecedora. Que Deus te abençoe. Oh,
0: obrigada, meu
3: mande
0: amor.
3: Mande uma música, qualquer música que a música que vai tocar agora, mande para mim, para você, Antônio Silva, Luiz Danta, para todos da rádio e para todos os ouvintes. Um feliz dia para nós todos.
0: Obrigada, minha flor.
4: Oi, Sandra, bom dia.
0: Oi, querida.
4: Eu gostaria de abrir um espaço aí com vocês sobre um apelo que eu queria fazer aos moradores da Santa Luzia e região, que estamos fazendo justamente para ajudar a encontrar uma gata minha, a Marie. Ela é uma gata persa que está desaparecida. Ela é uma gata adulta, muito peluda e ela está assustada. É uma gata caseira, por isso provavelmente está com medo. E pode estar escondida em algum lugar aqui próximo, né? Onde ela desapareceu, aqui na Travessa Rua Nova. Aí pedimos, por favor, que quem tiver visto ou souber alguma informações e conseguir encontrá-la, entre em contato imediatamente pelo contato 9669-8644. Há uma recompensa de R$700 para quem encontrá-la, viu? Então fica aí o apelo para quem encontrar a gata Marie, né? Uma gata persa, ela é fácil de encontrar por ela ser uma gata diferente, uma gata com rabo muito peludo, a cabeça dela é bem redondinha, peludona, ela é toda peluda, na cor cinza. Quem encontrar, eu recompenso com R$700. Entrar em contato pelo número, novamente, anotando aí, 9669-8644. Fico muito grata a quem encontrar a minha gata.
0: Certinho, Érica. Ô, gente, olha, é como se fosse um ente parente, né? Alguém da família. Então, assim, por favor, vamos ajudar a Érica a resgatar a gatinha dela, né? Pra filhinha dela também não ficar triste. A filhinha dela fechou o portão e a gata não conseguiu entrar. E ela, infelizmente, está desaparecida. E a gente sabe que a tristeza no animal pode levá-lo à morte. Então, vamos ajudar a encontrar a Marie, uma gata persa bem peluda, mansa, tímida, com os olhos assim, parecem caramelos, tá bom? Bem acesos. E ela desapareceu ontem à noite da Travessa Rua Nova aqui no bairro Santa Luzia. Quer encontrar? A gente vai ganhar R$700. Vamos ajudar a nossa amiga Érica a encontrar a Marie. 11:15. Tem Gustavo Lima. Bala, alojada.

0: mais gente com a gente. Opa, ouvinte. Oi.
1: Viu, pessoal?
0: Sim.
1: Quem quiser aí, vá.
0: Vá. Quem não quiser,
1: não vá.
0: Não, não vá.
1: Vai ganhar, viu? Se toca, vai ganhar.
0: Amém. Vem. É isso aí. Ei, agora, cadê você? Hein? Hein? Chamou, fala aí, quem quiser ir, vá. Quem não quiser ir, não vá. Mas é hoje o terço, às 19 horas, terço dos homens. Não é isso? E cadê você que disse que vinha aqui e não veio? Ah, tá vendo aí? Fica me enrolando. Me enrola, que eu tô com frio.
2: Bom dia, Flor do Dia.
0: Minha amiga Ana Lúcia.
2: Quero parabenizar, né? Por ser a radialista mais popular de Alagoas, né? Parabéns pela sua determinação, força, que continue sempre essa pessoa maravilhosa. Desejo do fundo do meu coração muita felicidade.
3: Beijo no seu coração, amiga.
0: Obrigada,
2: bom
0: minha
2: dia,
0: avô. Obrigada, obrigada.
4: Parabéns,
0: mesmo.
4: Querida, para ser a melhor locutora, sempre foi. A única, a melhor. Te amo, meu amor. Tenha um bom dia, viu?
0: Obrigada, lindona. Chuva de bênçãos na sua vida e na vida de toda a sua família. Adriana também é minha ouvinte querida de longas datas. Deus abençoe você com saúde, alegria, muita paz. A dona Marluce também, lá na Vila Matias, todo o pessoal que curte a gente, muito, muito obrigada.
5: Oi, Sandrinha.
0: Oi, querida, bom dia.
5: Parabéns aí, viu?
0: Obrigada, Flor.
5: Uma maravilhosa.
0: Que ideia.
5: A melhor que tem.
0: Vamos melhorar, né?
5: A música do Zezo, pelado e chorando.
0: Bora sim.
5: Todo mundo de novo na Rádio Grande Rio FM, Penedo e Regiane.
0: Beijo, querida.
6: Bom dia. Aqui é Valdir, por Santa Amélia. Que é uma música dos clones. Toca aí para ela, tô na escuta.
0: Tudo certo, querida. Beijo pra turma do Bar da Vó.

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0: Daqui a pouco tem mais música.
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0: Delícia!
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0: aqui às 11h34. Eba, 11h34, chegando aos minutos finais. Nosso Rio FM Show, meu querido amigo Juraci Gila tá por aqui. Quer oferecer uma música pra rainha dele, Marli Gila, que está completando aniversário hoje. Olha, eu amo Lady Laura, né? Homenagem às mães. E agora o Braças do Forró gravou essa música num forró tão gostoso. Quero aproveitar e dedicar pra ela, pra rainha do Juraci Gila, a dona Marli Gila, esse sucesso. E falando, né, do quanto é bom ter uma mãe presente, uma mãe que educa, uma mãe forte, sábia, que edifica seus filhos para construírem um futuro com uma verdadeira felicidade. Que Deus esteja sempre presente em sua vida, lhe abençoando, renovando os dons da saúde, da paz, do amor, da felicidade, que essa senhora se sinta muito, muito especial, não só no dia de hoje, mas em que todo amanhecer a senhora sinta o amor, o respeito, o carinho, a dedicação, o cuidado de seus filhos e de toda a família que te cerca. Parabéns, Marli Gila, que seu dia seja pleno de tudo que melhor e que o Senhor multiplique seus anos de vida para o bem desses que te cercam. A senhora é um lindo presente na vida dos seus. Parabéns.
1: Parabéns, parabéns. Parabéns pra você.
0: Parabéns em seu nome, eu saúdo todos os aniversariantes do dia. Oi.
2: Bom dia. Sandrinha, aqui é o Alex da Rua Guarani.
0: Oi, Alex.
2: Eu queria que você tocasse os parabéns na minha filha Lívia, que mora no Vale do São Francisco. Viu? E por favor, toque uma música de Maria Passando a Frente pra ela.
0: Parabéns. Obrigado, pra sua, viu, princesa. Lequinho, parabéns, parabéns, Lívia. Muitos anos de vida, parabéns, saúde, paz, amor e alegrias. Juntos eu, você e os nossos anunciantes. 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Agora sim, tá certinho, né? Obrigada a todo mundo aqui que tá me homenageando pela conquista de mais um título como a melhor radialista, mais uma vez aqui em Penedo. 11h38. Lady Marli Gila, feliz aniversário. Voto sincero especial de Juraci Gila.

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0: gente chegando por aqui na nossa programação. Bem-vindos todos que estão na melhor audiência.
1: Bom dia, bom dia.
0: Sumida.
1: Minha amiga, parabéns.
2: Obrigada, minha flor.
1: Por você ter recebido aí o seu prêmio de grande, de melhor locutora. Você é a melhor mesmo. Topada.
0: Obrigada, minha flor.
1: Igual você não tem, amiga. Parabéns, viu? Tudo de bom, que Deus lhe abençoe e continue sendo essa locutora maravilhosa. Um cheiro.
0: Obrigada, minha
1: Toca
0: flor.
1: Toca aí uma música de Amado Batista.
0: Bora sim.
1: Eu tô aqui lhe ouvindo.
0: Bora.
1: Na lavanderia e ouvindo você. Um cheiro. Que Deus lhe proteja.
0: Proteja todos nós, Dodinha. Um abraço aí no Tom e toda a sua família. Obrigada pela amizade de sempre. Opa.
3: Bom dia, Sandra Maurício.
0: Bom dia, querido.
3: Sandra, dá você falar com o pessoal da iluminação pública pra ir colocar aqui uma lâmpada no poste, no Barro Vermelho. Que desde sábado que está apagado. Aqui na Praça 31 de Março. O número do poste é 422. Aqui no Barro Vermelho, por trás da Costa do Cascador, minha amiga. Vê se você der essa focinha aí para mim. Que está um escuridão danado à noite aqui. Valeu, muito obrigado, Sandra. Parabéns para você, viu, Sandra?
0: Obrigada, meu querido.
3: Aqui, viu?
0: Obrigada. Olha, eu já mandei aí a sua mensagem para a Cipe, mas é importante que você também entre em contato através desse número que acabo de te enviar, tá bom? É, a gente já botou aqui no ar. É, a Cipe, ela tem aqui um contato, só que é 829-8898-7234. Então, entrem em contato com eles, por favor, tá bom? Com o pessoal da Cipe. Já troquei os números aí de vocês, tá bom? Para que o nosso ouvinte possa também entrar em contato. Muito obrigada. Muito obrigada a todos que fazem parte da Cipe Iluminação Pública aqui da cidade de Penedo. Já estão aqui me respondendo. Que alegria. Vamos lá, então, grupo. Aliás, agora é Amado Batista. Tum-tum de saudade. Vem, Roberta Miranda. Ofereça também para Magna, mãe do Tonho dos Gols.
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0: 11:47.

0: 11h55. Obrigada a todo mundo pelo carinho, pela amizade sincera de sempre, meus ouvintes, né? Que estão sempre aqui comigo. São 23 anos aqui na Grande Rio FM, desde 2004 como locutora. Então, muito obrigada a todos que acompanham o meu trabalho. Outros desde lá da Peneda FM, né? Quando eu estive recepcionista, secretária, quando eu já gravava mensagens, gravava propagandas, inclusive propagandas eleitorais. Enfim, né? Quando eu fazia ao vivo os textos na ausência da Milda Santos. Muito, muito obrigada a todos. A turma também que já lá de Piaçabuçu me ouvia na extinta Santana FM, a rádio comunitária onde eu iniciei meus trabalhos como locutora, oficialmente locutora. Então, são quase 30 anos já fazendo locução, iniciando timidamente, mas muito obrigada a todos. Hoje, ontem, a Sensa e o Everton deixaram aqui o casal Penedo, deixaram aqui o meu quinto troféu dos melhores do ano de 2026 na modalidade locutora, e eu só posso agradecer a cada um de vocês que mantém esse meu trabalho vivo, tá? Deus ilumine, abençoe, prospere a vida de todos, livrando de todo mal, e que os sonhos de vocês sejam realizados para o bem e a felicidade de toda a família.
1: Sim, amiga, eu não esqueci de dar os parabéns, viu? Parabéns pelo seu troféu de melhor locutora, tá certo? Você merece.
0: Obrigada,
1: merece
0: meu bem.
1: Muito mais, tá bom?
0: Obrigada,
1: parabéns
0: mesmo.
1: Parabéns mesmo. Um forte abraço para você.
0: Obrigada, Valquíria. 11h57. Tô indo embora, mas vem aí a propaganda eleitoral gratuita. A partir das 12h30 tem programa A Voz da Cidade com Antônio Silva e Emanuel Rodrigues. Eu volto, se assim Deus permitir, a partir das 14h. Beijo, beijo pra todos.

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Muito boa tarde pra você. Está começando a partir de agora aqui pela 99, o meu, seu, o nosso programa A Voz da Cidade. Aqui na sonoplastia da 99, eu conto com os trabalhos dele, o garoto Emanuel Rodrigues. Dizendo que a direção geral é dele, Moacir Andrade Filho, o Bola. Produção e apresentação.

A oração do Pai Nosso está na Bíblia, no livro de Mateus, capítulo 6, versículos de 9 a 13. O Senhor ensinou a oração mais eficaz e poderosa. Esta é a oração do Pai Nosso, que convidamos você a orar agora junto conosco. Em nome do Pai, do Filho e do Espírito Santo. Amém. Pai nosso que estais no céu, santificado seja o vosso nome. Venha a nós o vosso reino. Seja feita a vossa vontade, assim na terra como no céu. O pão nosso de cada dia nos dai hoje. Perdoai-nos as nossas ofensas, assim como nós perdoamos a quem nos tem ofendido. E não nos deixeis cair em tentação, mas livrai-nos do mal.

0: Olha, a partir de agora vamos com as principais manchetes de tudo que será notícia no programa de hoje. Já aqui no programa, dizendo o seguinte: destroços de helicóptero com cantor Rick são encontrados, não há sobreviventes. Daqui a pouquinho eu coloco no programa alguns áudios do meu amigo Luiz Dantas, que vai participar do programa, trazendo informações com relação a esse triste e lamentável incidente com o helicóptero que transportava o cantor Rick e mais duas pessoas. Vamos com as principais manchetes. Bancários da Caixa rejeitam proposta e mantêm greve. Festa de São Francisco de Assis será celebrada de 9 a 18 de outubro em Penedo. Funcionário é preso após arrastar uma menina de 12 anos para o banheiro do estabelecimento na Ponta da Terra. Detalhe, viu? Essa menina aqui é filha do patrão do cara. Helicóptero com cantor Rick e empresário desaparece em Santa Catarina. IFAO abre inscrições para 2.768 vagas em 43 cursos técnicos em Alagoas. Quatro Torres, Maceió, é alvo de ação contra grupo criminoso da Bahia, que movimentou mais de 300 milhões. PF apreende 20 mil em operação que investiga corrupção eleitoral em Sergipe. Eita, agora é dinheiro, viu? Olha, 20 mil lá em Sergipe. PF prende vereador com fuzis e submetralhadora. Preso em Maceió. Operação Ícaros. Um preso em Maceió foi apontado como articulador de esquema de drogas ligado ao Comando Vermelho. Tá sabendo, Emanuel? Que hoje o inverno vai dizer tchau.
1: É.
0: É, hoje vai entrar a primavera. Eu? Eita, prima da sua mãe, né? Primavera. Muito bem. Oi. Começa hoje, viu? Sabe que horas começa?
1: Que horas?
0: 21 e alguma coisa.
2: Muito bem. De noite.
0: Eu falo já com precisão. É 21 e... Deixa eu falar aqui logo. Às 21 horas e 5 minutos começa a primavera. Aí, olha ela, vai gostar. Renner, que faz dupla com Rick, se pronuncia após helicóptero desaparecer em Santa Catarina. Tudo isso e muito mais a partir de agora aqui na 99, no seu programa Voz da Cidade, que já está no ar.

0: Olha, 12 horas e 43 minutos em Penedo, 12h43. Daqui a pouquinho, Manuel, eu cumprimento você de forma oficial, viu? Vamos falar desse assunto que está repercutindo em todo o Brasil. Queda de helicóptero que transportava cantor Rick da dupla Rick Renner.
1: Tem música aí, ô filho? Bota uma musiquinha aí. Escolhe uma das melhores aí da dupla. Coloca aí de fundo, porque, gente, a informação não é boa. Viu? Segundo informações, destroços do helicóptero foi encontrado e não há sobreviventes. O que nós não queríamos que acontecesse, queríamos aqui trazer matéria do que ele foi encontrado, até ferido, porque uma queda de um helicóptero, ninguém sai sem arranhões, mas que estivesse com vida, não só ele, mas como os outros tripulantes que estavam na aeronave. Mas a informação que chega é essa informação lamentável. Vamos trazer o nosso amigo Luiz Dantas, trazer o Luiz aqui também, colaborando com o nosso programa no comecinho. Companheiro Luiz, boa tarde, viu? Um abraço, obrigado aí pelas informações. Vamos trazer o companheiro Luiz Dantas falando do achado do destroços do helicóptero que transportava o cantor Rick. Vamos ouvir. Fala, Luiz, boa tarde.
2: Olá, Antônio Silva, boa tarde a você e a todos que acompanham a Grande Rio FM, o programa Voz da Cidade. Antônio, já foram encontrados os destroços do helicóptero que levava o cantor Rick e mais 3 pessoas. Acabou de sair agora no Metrópole, também na CNN e nos demais veículos de comunicação, a informação que os destroços do helicóptero foram encontrados. A informação foi repassada pelo Corpo de Bombeiros de Santa Catarina, Antônio. Até o presente momento, ainda são preliminares. As informações elas ainda não constam sobre localização de corpos ou localização de pessoas feridas que conseguiram sobreviver. A princípio, a informação apenas de que os destroços da aeronave foram encontrados. A aeronave que levava o empresário, mais o seu videomaker e o cantor Rick, que forma a dupla com o Renner, mais o piloto da aeronave. Antônio, eu volto para atualizar a informação. O Corpo de Bombeiros informou que foram localizados 5 corpos. 5 corpos foram localizados, além dos destroços da aeronave. Então isso indica que nenhum conseguiu sobreviver. Os 5 corpos foram encontrados, a informação é do Corpo de Bombeiros de Santa Catarina. Antônio, eu enviei para você, além do G1, enviei também o link do Metrópole, que foi o primeiro a informar sobre a localização da aeronave e, posteriormente, a confirmação de 5 corpos. A imprensa vinha noticiando 4 corpos: o piloto, o empresário, o Rick e o videomaker. Mas agora o Corpo de Bombeiros confirma a localização da aeronave, dos destroços, e 5 corpos que foram localizados. A informação é do Corpo de Bombeiros de Santa Catarina.
0: Agradecer ao companheiro Luiz Dantas, que no começo do programa trouxe essas informações. Vamos complementar aqui as informações do nosso repórter Luiz Dantas. Olha, gente, o helicóptero com o cantor Rick da dupla Rick Renner, que desapareceu na Serra de Santa Catarina, foi encontrado nesta terça-feira. E 5 corpos foram localizados. A informação foi confirmada pelo Corpo de Bombeiros. A aeronave desapareceu na tarde desta segunda-feira, dia 21, portanto ontem. Além de Rick, estavam no helicóptero o empresário Bruno Avelar, o videomaker Paulo Soares e o piloto da aeronave. A identidade do 5º corpo ainda não foi informada. A aeronave decolou de Porto Belo, no litoral norte, isso durante a manhã de ontem, com destino a São Joaquim, na Serra, e não chegou ao local previsto. A região tinha previsão de fortes tempestades, segundo o Instituto Nacional de Meteorologia, o IMET. O helicóptero é um Bell 430, fabricado no ano 2001, com capacidade para piloto e mais 7 passageiros. Segundo a Agência Nacional de Aviação Civil, ANAC, a aeronave está com a situação regular e tem certificação de operação válida até 11 de agosto do ano 2027. Registros feitos nessa manhã mostraram a presença de um grande nevoeiro na região. Olha como estava o nevoeiro. Como é que o cara pilota sem ver nada aqui, né? Grande nevoeiro na região lá da Serra. Meu amigo Emanuel, com essa notícia triste, deixa a música aí, viu? Com essa notícia triste, meu irmão, eu te cumprimento. Boa tarde. Vamos para mais uma edição da Voz da Cidade. Boa tarde.
3: Boa tarde, meu amigo Antônio Silva. Boa tarde a todos os queridos ouvintes deste horário aqui da Grande Rio FM. Meu amigo, é triste, né? Desde ontem que tivemos aí essa notícia. E é uma dupla, assim, que a gente conhece muito, a gente que trabalha em rádio, já tocou muito, já ouviu falar muito de Rick e Ren, né? Por várias músicas. Uma das músicas muito sucesso é essa daqui. Essa aí, ó. Ela é demais, né?
4: Ela tem um jeito doce de
3: fez
4: tocar.
3: Muito sucesso e quem trabalhou em rádio escutou muito. E fica a lembrança, né? Os shows, né? As participações. E eu, assim, fiquei triste, porque é uma dupla das antigas, do sertanejo, né? Uma dupla raiz que o Brasil todo acolheu e ouvia, né, filho? Então. É com muita tristeza que a gente traz aí essa informação. Ainda tá com uma esperança.
0: Fiozinho de esperança,
3: um fio,
0: né, Manoel?
3: De esperança que algo. Eu sabia que algo sério tinha acontecido, mas que encontrasse sobreviventes, né? A gente já viu acidentes piores com sobreviventes que são verdadeiros milagres. Mas é com tristeza que a gente recebe essa informação, viu, filho?
0: É, lamentavelmente, gente, para todos os fãs da dupla Rick Renner, o cantor Rick, lamentavelmente, morreu vítima desse acidente, né, com uma aeronave, com um helicóptero. Ele, seu empresário, como é que chama o rapaz?
3: Filmmaker,
0: né? Chamado social, né? A gente conhece aqui por social media. E tinha mais uma pessoa que até agora não foi identificada. Vamos com informações aí. Você tá com que portal aberto?
3: Eu tô com o Metrópolis.
0: Metrópolis.
3: Um dos primeiros.
0: Tá ao vivo aí o Metrópolis?
3: Divulgar. Ele tá ao vivo.
0: Vamos lá.
3: Deixa
0: então.
3: Eu ver aqui,
0: vamos,
3: né?
0: Ouvir aí o Metrópolis.
3: Eu voltei um pouquinho a matéria para o começo, o início, né? Uh-huh. Que eles entraram urgente trazendo a informação. Então vamos ativar aqui o som. Vamos lá.
5: Na área ali onde o helicóptero tinha feito a última. Emitido o último sinal, né? E esse helicóptero tinha o Rick Solo, né? O cantor, e mais outras três pessoas que tinham sumido, o piloto, o assessor e um videomaker, uma pessoa da equipe do Rick que ia ali fazendo as gravações para as redes sociais dele, para a carreira dele. Segundo informações obtidas pelo Metrópolis, com fontes que acompanham essas buscas todas, aí a gente está vendo imagens do Corpo de Bombeiros, tá? Os bombeiros iniciaram uma operação para descer ao local, tá vendo? Uma mata bastante fechada, onde a aeronave foi localizada. Num primeiro momento, uma aeronave sem sobreviventes, e aí o Corpo de Bombeiros consegue confirmar pelo modelo e tudo mais.
6: Produtor
5: e um dos maiores nomes da música sertaneja, o Rick Solo, portanto, morreu tem o registro da morte dele nessa terça-feira, né, aos 59 anos, após o helicóptero dele cair em Santa Catarina. O artista seguia de Porto Belo, também em Santa Catarina, para São Joaquim, em Santa Catarina, e as condições climáticas são investigadas como a possível causa do acidente.
0: Muito bem, aí é o Portal Metrópolis. Vamos agora à CNN com o Break News, trazendo informações.
7: De ontem estava muito comprometida por conta da neblina e hoje então, quando o tempo abriu e com a ajuda de toda essa força-tarefa imbuída nessas buscas, foi conseguido então encontrar agora. Isso faz 15 minutos, 10 minutinhos que a gente recebeu essa informação. E agora a gente está aqui, daqui a pouquinho a gente já conversa com a Tenente Coronel para a gente ter mais informações e saber também como vão ser os próximos passos. A informação que a gente tem é que a esposa de Rick está na aeronave, ela ainda não sabe, ela está em voo, mas está em deslocamento. Então a gente fica bem triste, muito abalado, uma pessoa muito querida. O Rick morava aqui em Santa Catarina já há muitos anos, ele investia na Serra Catarinense, estava em viagem à Serra justamente porque estava em negócios, e agora então a gente está aqui aguardando para que a gente converse com a comandante do 5º Batalhão de Bombeiros Militar aqui de Santa Catarina, aqui da nossa região, ela que coordenou toda essa equipe de busca.
6: Lise, a gente conta contigo para poder falar com a comandante daqui a pouco, então, assim que ela repassar todas as informações necessárias aos jornalistas que acompanhavam as buscas. Você estava contando para a gente da área de mata, onde os destroços foram encontrados, que é uma área de dificílimo acesso. Por isso mesmo, a gente também relatava o uso da alta tecnologia de drones térmicos capazes de identificar a temperatura dos corpos. Traz para a gente essas informações, a movimentação em torno dessas buscas com bombeiros, com
5: trazer todos os detalhes sobre
6: militares
5: isso?
6: Da FAB também implicados, defesa civil, um monte de gente participando desse momento, Lise, de ontem para hoje e do uso dessas tecnologias, né? Como é que eles conseguiram chegar? Qual foi o momento exato em que eles encontraram esses destroços? Você está com a gente agora em imagem também, Lise.
8: Vamos chegando a todo momento.
7: Olha, nós estávamos conversando aqui, a Tenente Coronel vai poder passar melhor essas informações, mas o encontro aconteceu por via aérea, né? Então, todo esse movimento aconteceu pelas aeronaves, então a gente teve 4 helicópteros sobrevoando, do bombeiro militar, da Polícia Civil, da Polícia Militar, a gente teve também helicóptero e avião da FAB sobrevoando. Como eu falei antes, é um lugar de difícil acesso, então o acesso terrestre não é possível. Como eu falei antes, é um lugar de difícil acesso, então o acesso

0: ela novamente. O que a gente também está tentando aqui é realizar uma entrevista aqui ao vivo com o comandante-geral do Corpo de Bombeiros de Santa Catarina, Fabiano de Souza. Ele está nesse momento também entrando em contato conosco para explicar as causas do acidente. Lise, a gente conseguiu reconectar contigo. Pode terminar a sua explicação? Foi ali um raio de 30 quilômetros, na verdade, para a localização. Por isso que 2 dias ininterruptos de buscas. E é
1: que vem de Lages para cá, a partir dali também é um trabalho que fica a cargo da Polícia Científica. Então, o trabalho agora é nós verificarmos como será feito o resgate daquele local de difícil acesso.
2: Comandante, obrigado mais uma vez pela participação ao vivo aqui no Balanço Geral.
3: Bom dia. Perfeito, obrigado, viu, Márcio França. Além de Rick, estavam no helicóptero o empresário Bruno Avelar, o videomaker Paulo Soares, além do piloto e do copiloto. A aeronave desapareceu na tarde de ontem, segunda-feira, após decolar da cidade de Porto Belo, no litoral norte. Durante a manhã, o destino era São Joaquim, na Serra. A região tinha previsão de fortes tempestades, segundo o Instituto Nacional de Meteorologia, o INMET. A operação de buscas contou com uma aeronave que encontrou o Arcanjo 03, ali do Corpo de Bombeiros, que encontrou os destroços. Tiago Santos, a informação na tela do Balanço Geral Campinas.
4: Aproximadamente 40 bombeiros, 2 cães farejadores, mais de 10 viaturas, drones com capacidade de identificação térmica. O helicóptero Jairé é um Bell 430, fabricado em 2001, com capacidade para 1 piloto e 7 passageiros. Segundo a Agência Nacional de Aviação Civil, a ANAC, a aeronave estava em situação regular e com certificação de operação válida até 11 de agosto de 2027. Eu tenho informação aqui que acaba de chegar, Jair, que a qualquer momento deve sair a identificação do piloto e do copiloto da aeronave.
3: Perfeito. Gente, atenção. Nós vamos daqui a pouco para o horário eleitoral. Mas na internet, nas plataformas do Grupo Tati de Comunicação, tanto no Facebook, pode colocar o endereço também, do YouTube e no Record Plus. Quem não tem o Record Plus pode também baixar no aplicativo, o QR Code a gente já vai colocar na tela aqui para você. Então baixa e você já continua acompanhando a nossa cobertura. A cobertura, portanto, dessa verdadeira tragédia. O nome do Rick, o nome de batismo dele, Geraldo Antônio de Carvalho. Cantor e compositor, famoso nacionalmente, por formar dupla ao lado do Renner, trajetória marcada por 3 aspectos importantes: atuação como compositor, sucesso da dupla nos anos 90 e 2000 e os períodos de separação e retomada da parceria com o Renner. O nome artístico dele é Rick Solo. Ele nasceu em 1966 na cidade de Monte do Carmo, que na época, o Tiago, pertencia a Goiás e atualmente faz parte do território do estado de Tocantins.
4: Exatamente. E você sabe, Jair, é importante também destacar que o Rick, ele como compositor já compôs para João Paulo e Daniel, Zezé de Camargo e Luciano, Chitãozinho e Chororó, Leandro e Leonardo, Gino e Geno, Bruno e Marrone e Cleiton e Camargo.
3: Sucessos como, por exemplo, a Agenda Rabiscada é dele, Sabor do Pecado do Leandro e Leonardo é dele, Só Dá Você na Minha Vida de João Paulo e Daniel é dele, Página de Amigos de Chitãozinho e Chororó é dele. Ou seja, são inúmeros sucessos e ele também respeitadíssimo como produtor. Produtor também na área musical e nos últimos anos se notabilizando aí como empreendedor. Só um instantezinho, nós vamos agora para o horário político e vamos continuar na internet, vamos continuar nas plataformas do Grupo Tati de Comunicação, também na página thmais.com.br.
5: Olha, gente, 13 horas pontualmente em Penedo, notícia triste no começo do programa de hoje. O Rick fazia dupla com o cantor Renner, lamentavelmente não resistiu à queda do helicóptero, uma aeronave Bell 430 de fabricação do ano 2001, com capacidade para 7 passageiros. Lamentavelmente, recebemos essa informação agora há pouco. Todos os portais de notícia estão tratando desse assunto e nós vamos ficar aqui acompanhando, informando aos senhores que eram fãs também aí da dupla Rick Renner. Vamos trazer informações e estar aqui comunicando, informando até às 14 horas.

0: no nosso programa A Voz da Cidade. Deixa eu dar uma passada aqui no WhatsApp, falar com os nossos amigos ouvintes. Boa tarde, meu amigo Antônio Silva e Emanuel Rodrigues. Estamos aqui no Povoado Saúde, na escuta desse maravilhoso programa. Meu amigo Marizan, lá do Povoado Saúde, um abraço para você, meu irmão. Melhoras, mandando aqui uma foto. Urgente, morre Rick da dupla Rick Renner em acidente de helicóptero. Obrigado pela informação, viu, Marizan? A ouvinte está aqui dizendo boa tarde, Antônio Silva. Sabe informar se tem alguma previsão de quando acaba a greve da Caixa? Não, minha irmã. Inclusive, eu falo já sobre esse assunto, porque os funcionários da Caixa deliberaram ontem se terminavam, encerravam a greve ou não, e eles deliberaram para continuação da greve, viu? Eu falo já sobre esse assunto, a greve da Caixa Econômica, ela continua. Boa tarde, Antônio Silva e Emanuel, que Deus nos abençoe sempre, que notícia triste. Neide, lá da Ilha das Flores, minha amiga Quitéria, do povoado Algodão, que pertence ao Giraldo Ponciano, não é isso? Um abraço para você, obrigado pelo carinho da audiência, viu, Quitéria? Canal do Zap, Emanuel, por favor. Cido, em Japoatã, boa tarde.
1: Sim, boa tarde, Emanuel, e tudo, você da Grande Rio, é lamentável, meu amigo. Uma tragédia que aconteceu, né? O cantor Rick Renner e os outros que estavam mais ali também, né? Que todos acabaram, né? Ô, meu Jesus amado, sabe, lamentável, dar nossas condolências, nossos pés aí à família, viu? Um abraço aí a todos os nossos amigos ouvintes, São Madeira aqui lá em São Francisco, na Petrus, ao compadre da Bahia, pessoal de Igreja Nova, com mais Núbia, Energia das Antas, viu? Luzia Trove, Marizane a Saúde, saúde aí pra ele, né? Amado Romildo, JS, e os amigos de Peneira de região, viu? Chiquinho também aqui no Boa de Pena Roça, São Madeira de Família, aqui em Empurrado lá em São Francisco.
0: Muito bem, valeu meu amigo Cido em Japoatã. Minha amiga Vera da Casa das Carnes, boa tarde.
2: Oi, Dona Silva, boa tarde. Boa tarde, Mané Rodrigo. Menino, tá chovendo muito pra essas bandas, né? Chovendo, é raio, tá trovejando, tá tudo. Eu tô com um filho que tá lá no Paraná. Ele mandou um vídeo pra mim, que ele falou que nunca viu na hora dele esse negócio que aconteceu lá ontem, entendeu? Acho que é Paraná, é perto de Santa Catarina, né, sim?
0: Muito bem, nossa amiga Vera da Casa das Carnes, um abraço. Sandoval do Madre, boa tarde, Antônio Silva e Emanuel. Aqui é Sandoval do Madre, estou na escuta. Valeu, Sandoval. Fala, Hélio, meu irmão, boa tarde.
3: Boa tarde, Antônio Silva, boa tarde.
0: Boa tarde, amigo.
3: Emanuel Rodrigo, boa tarde. Chama na boa, tamo junto. Que Deus lhe proteja mal, você e a sua família maravilhosa. E a família que faz essa rádio maravilhosa também. Chama na boa, tamo junto.
0: Muito bem, valeu,
3: boa tarde, chama na boa.
0: Ok, então tá aí. Um abraço, viu, meu amigo Hélio Carroceiro? Obrigado pelo carinho da audiência sempre. Maluquinho do Brega, de Peneda Lagoas, também está conosco. Aquele abraço. E a Vera mandou um vídeo pra gente. Esse vídeo foi...
4: Caraca.
0: Esse vídeo foi o filho... Olha, meu irmão.
4: Vê, Mário do Céu.
0: Quanto relâmpago lá na região, né, de Santa Catarina, toda aquela região chovendo e muitos relâmpagos e trovões, né? Lá chove demais, aquela região chove muito, viu? Muito bem, gente. Nosso programa vai para um bloco, meu novo, por favor. Você tem tempo? Tem um tempinho para esperar? Pronto. Então eu vou para um bloco de intervalo comercial. Daqui a pouquinho eu volto trazendo outras informações. Inclusive eu vou falar de um funcionário que arrastou uma garota de 12 anos para um banheiro na tentativa de estuprar essa garota de 12 anos. O detalhe aqui é que essa menina é filha do patrão. Aí o camarada vai pedir um trabalho, chega todo cordeirinho, tá precisando trabalhar, e quando tem a oportunidade, apronta uma dessa. Funcionário é preso por arrastar a menina de 12 anos para o banheiro de estabelecimento na Ponta da Terra, isso lá na região de Maceió. E você também vai ficar sabendo o seguinte, viu? Que bancários da Caixa rejeitaram proposta e mantém a greve. Então, para você que me perguntou agora há pouco com relação à greve da Caixa Econômica Federal, a greve continua depois de uma assembleia que aconteceu com alguns servidores e eles votaram pela continuidade da greve. Tem mais. A PF apreendeu 20 mil em uma operação que investiga possível corrupção eleitoral em Sergipe. 13:06, eu vou ao bloco do intervalo comercial, volto já já.

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0: 13h20, estamos de volta com o nosso programa Voz da Cidade, pela 99.1. Estamos acompanhando todo o desenrolar do acidente que terminou vitimando de forma fatal o cantor Rick, da dupla Rick Renner, mais outros tripulantes que estavam na aeronave, um helicóptero. Vamos já atualizar as informações. Gente, o funcionário foi preso após arrastar uma menina de 12 anos para o banheiro do estabelecimento onde trabalhava, lá na Ponta da Terra. Uma menina de apenas 12 anos foi arrastada para o banheiro do estabelecimento por um funcionário que teria tentado agarrá-la à força. Isso aconteceu ontem no bairro Ponta da Terra, em Maceió. O suspeito, ele foi preso logo após a denúncia. Militares do 11º Batalhão de Polícia... Militares do 1º Batalhão de Polícia Militar estiveram na ocorrência. Lá no local, a proprietária relatou aos policiais que um funcionário havia arrastado a filha dela de 12 anos para o banheiro e tentado agarrá-la à força. A menina é filha da patroa do cara. Uma criança de 12 anos de idade. O malandrão estava trabalhando no estabelecimento. Ô, sujeitão, safadão, nunca ouviu dizer que onde você ganha o pão não se come a carne não, tarado. Pegou uma menina de 12 anos, filha da patroa, e arrastou para o banheiro. Ainda conforme o registro, os policiais confirmaram o crime por meio das imagens das câmeras de monitoramento. Após analisarem as imagens, a equipe localizou o suspeito em um estabelecimento vizinho e efetuou a prisão. Ele foi conduzido à delegacia especializada de atendimento à mulher, onde foi autuado em flagrante pelo crime de estupro de vulnerável e permaneceu preso. E tem que ficar preso mesmo. Agora isso aqui, viu? Que sirva de lição. Porque hoje, até para você fazer o bem para alguém, está complicado. Porque ninguém traz na testa o letreiro do que é: eu sou gente de bem, eu sou um pilantra, eu sou um tarado. Não, isso não vem na testa de ninguém. Aí um sujeito desse aqui vai ver que quando chegou no estabelecimento da mãe da menina para pedir um trabalho, faz a maior lamentação. O que a senhora conseguir para mim, eu faço. Eu limpo o quintal, eu faço no cinema, Manuel. Eu faço tudo. Essa história com o camarada vinha com a história de eu faço tudo, desconfio, viu? Não, ninguém faz tudo, né? Eu faço tudo. Trabalhando, o estabelecimento monitorado por câmeras de segurança, filha da patroa, mesmo assim ele pegou a menina, 12 anos, queria levar a garota para o banheiro à força para abusar da menina. Está preso, que fique muito tempo para responder pelo crime de estupro de vulnerável. 13h34 em Penedo, seguindo aqui com o nosso programa A Voz da Cidade. Deixa eu trazer aqui informação para conversar com o doutor Leandro. Tá por aqui o homem, viu? O homem tá por aqui, eu vou bater um papo com ele. Gente, bancários da Caixa Econômica rejeitam proposta e mantêm greve. Os trabalhadores da Caixa Econômica Federal rejeitaram a proposta final apresentada pela empresa e aprovaram por continuidade da greve. A decisão foi tomada ontem durante uma assembleia virtual. De acordo com o Sindicato dos Bancários, a categoria avaliou que, embora a mobilização tenha sido decisiva para forçar o banco a retomar a retornar à mesa de negociação e apresentar avanços, as condições oferecidas não são suficientes para o encerramento do movimento. Após a apresentação da proposta da Caixa Econômica Federal, 68,84% dos trabalhadores da empresa votaram pela rejeição e continuidade da greve, enquanto 30,14% aprovaram a proposta de 1,2% se abstiveram. Além disso, entre as conquistas impulsionadas pela força da greve, destacam-se a elevação do limite de participação da Caixa no custeio do Saúde Caixa, que passou de 6,5% para 9% da folha de pagamento. Outra vitória expressiva foi a manutenção do pacto intergerencial, impedindo a implementação de mensalidade por faixa etária e preservando o princípio da solidariedade entre ativos e aposentados. Na terça, hoje, 22, a categoria vai realizar um novo ato, realizou, na verdade, um novo ato às 9 da manhã, em frente à agência Fausto Cardoso. Isso aqui foi lá em Sergipe. Apesar dos progressos, os bancários apontam que o Saúde Caixa segue sem uma solução estrutural definitiva. A proposta apresentada não estabelece o modelo de custeio e prevê, a partir do ano 2027, um aumento na contribuição do titular para 3,7% da remuneração base e dos dependentes diretos para 560%. Além disso, permanece sem resolução o direito dos empregados admitidos após setembro do ano 2018 de manterem um plano de aposentadoria com a participação financeira da Caixa. Outro ponto central para a rejeição foi a falta de acordo sobre os dias parados. A instituição propôs a compensação de horas em até 118 dias, enquanto os trabalhadores exigem um abono integral dos dias de paralisação legítima, sem qualquer prejuízo ou reflexo da vida funcional. Pendências relativas às condições de trabalho, a carreira e organização do trabalho também continuam sem respostas adequadas. A decisão soberana da base reforça a continuidade da greve e visa o retorno do banco à mesa para o alcance de novas conquistas. O movimento avalia que a continuidade, né, da greve, ela demonstra a união de toda uma categoria. Então, olha, para você que me perguntou, os funcionários da greve, olha, misericórdia, perdão, gente, os funcionários da Caixa Econômica Federal, eles tiveram uma assembleia no dia de ontem e resolveram continuar com o movimento grevista. Mas acompanha aqui o programa Voz da Cidade, que sempre que houver alguma informação nova, nós vamos aqui passando para os senhores. Esse é agora ou é aquela que nós já vimos? É agora? Coloca aí, por favor. Vamos ouvir. Vamos com mais informações, gente, com relação ao acidente que vitimou o cantor
1: de forma Rick. Terrestre, porque ontem as condições climáticas eram muito ruins, então a dificuldade de fazer voos, né, em função das condições climáticas, chovia muito aqui no local, então o local onde houve a última comunicação da aeronave, que é na localidade de Santa Bárbara.
2: Santa Bárbara, isso, já era tratado por nós como um ponto quente, né? Então nós tínhamos toda a informação que chegava até nós, toda a informação de busca, nós deslocávamos efetivo para a realização das buscas, mas realmente os pontos que nós tínhamos, a última comunicação de celular, a última comunicação da aeronave, então são pontos quentes para nós e nós dedicamos uma atenção especial a esses três pontos que nós tínhamos, né? Deslocando guarnições de bombeiro. Ontem à noite ainda nós iniciamos as buscas lá e as varreduras no local e chegamos, já era um ponto que nós suspeitávamos, né? E hoje, durante o dia, com o trabalho e o apoio das aeronaves, nós conseguimos chegar ao local, um local de...
3: Aí sentou um pouquinho, conversou um pouco com a moradora.
2: E depois nós finalizamos a nossa parte fazendo a condução, né, apoiando eles aí na condução dos corpos.
4: Maria Carolina Paz, pois não, pode voltar para mim, por gentileza. Olha, já já, o Wagner Urbano, ele está em Vacas Gordas. Ele está a caminho, né, do epicentro dessa tragédia e vai trazer mais informações. Pode subir essa imagem? Deixa eu trazer aqui, o Tiago, uma explicação. Perceba o seguinte, por que que num primeiro momento surgiu a informação ontem, né? Surgiu a informação de que o helicóptero era do Neymar. A explicação é essa aqui, olha. Pode voltar pra gente aqui. A construtora, o dono da aeronave é dono também de uma construtora. Ele tem um projeto imobiliário lá em Porto Belo. E nesse empreendimento lá de Porto Belo, aí sim ele tem sociedade com o Neymar. Então na aeronave tem a logomarca desse empreendimento, está escrito aqui, ó, Porto Belo. Ô Tiago, e aí o porquê de ter surgido a informação? Ter surgido a informação dando conta que a aeronave era do Neymar, porque tem a logomarca dele aqui, ó, NJ.
5: Exatamente, tem o nome também nessa parte que está faltando ali,
4: sim,
5: de uma porta, tem lá escrito por extenso Neymar Júnior.
4: Então é em função disso, o Neymar é sócio do dono do helicóptero num projeto lá, é um prédio lá em Porto Belo. Então, volta aqui, se puder fechar aqui para mim, ó, se puder fechar aqui, olha, aqui, ó, tá vendo? Porto Belo, e aqui tem o NJ, ó, que é a logomarca.
0: Muito bem, gente. Então tá aí, viu? Mais informações daqui a pouquinho dentro do nosso programa A Voz da Cidade. Olha, deixa eu anunciar aqui uma gata que está desaparecida. E é uma gata da raça persa, uma gata adulta, bastante peluda. E segundo informações, ela está bastante assustada porque essa gata, ela é muito dócil, muito domesticada. E aí ela sumiu. Está assustada, está fora do seu habitat, né, de refúgio ali, e é natural que esteja dessa forma. Se você tiver mais informações, se você encontrar essa gata persa, bastante peluda, você pode ligar para o telefone 829-9669-8644. Segundo informações, olha a recompensa pela gata. Olha, vai procurar a gata, meu filho. Parte alta, olha. Gente, está sendo ofertada uma recompensa por essa gata de R$700. É uma gata persa, viu? Raça. Então a gata sumiu ali das imediações da Travessa Rua Nova, Santa Luzia. Travessa Rua Nova é ali onde fica os ônibus, parece, do seu Joaquim. Aquela região que fica uns ônibus ali. Então quem encontrar essa gata, viu, por favor, ligue para 829-9669-8644. R$700 em recompensa para quem encontrar a gatinha e conseguir devolver, viu? Um abraço a todos aí, esperar e aguardar que a gata ela seja encontrada. Meu amigo Dr. Leandro, seja bem-vindo, meu irmão, ao nosso programa Voz da Cidade. O senhor vem aqui, aí depois passa uns 15, 20 dias sem dar as caras. Quando a gente menos espera, o senhor retorna. Boa tarde, seja bem-vindo.
6: Boa tarde. Não era só você que estava com saudade, não. Também estava, né? Mas a correria, às vezes, a gente acaba que... Eita! Era para ter ido, não deu para ir, mas isso é
0: verdade,
6: bom, né? Uma correria
0: verdade.
6: Boa, mostra que a gente está compromissado, está trabalhando. Mas aí, quando a gente está se movimentando, a gente está sempre aí na sintonia, né, do programa, né? Sempre que pode, manda um alô, manda uma mensagenzinha aí para cumprimentar os amigos.
0: Muito bem, doutor Leandro, hoje às 21 horas e 5 minutos, termina o inverno e vamos adentrar no verão. E aí eu queria saber do senhor, verão não, perdão, na primavera.
6: Primavera.
0: Eu queria saber do senhor se tem algum cuidado especial, se a primavera é uma estação que desperta também cuidados com relação pele, com relação... O que é que o senhor teria aí pra gente com relação mudança de estação de inverno para primavera?
6: Antônio, a nossa região aqui é uma região que predomina mais o calor, né? Às vezes no inverno está aquele calor danado. É uma região mais quente, então é necessário pessoas, principalmente que têm a pele muito clara, ela procurarem se proteger, né? Passar ali o seu filtro solar, protetor solar, para evitar essas insolação na pele que pode vir causar um problema mais grave. Então, requer realmente esse cuidado, né? Haja vista que a nossa região é a região sempre que predomina mais é o calor, o sol, né? A gente... É diferente, totalmente diferente do sul do país, né, da região sudeste e tal, que inverno lá realmente é inverno. Aqui, as quatro estações do ano, ela praticamente predomina mais o sol, aquele sol aberto. Então, o maior cuidado é com hidratação, né? Tem muita gente com vários problemas de saúde por falta de hidratação e toma remédio para isso, toma para aquilo, na verdade é hidratação. E como predomina o sol, se prevenir, né? Procurar colocar bonés, blusa de manga longa, né? Apesar que é bom tomar sol, mas tudo tem limite, né? Pouco tempo aí é, você que se, fica se expondo ao sol, 10 minutos é o mais que o suficiente para você ter uma boa absorção de vitamina do complexo D. Vitamina D, na verdade, do complexo não, vitamina D.
0: Então, mesmo na primavera agora, os cuidados com a pele, ele deve existir, né, Léo?
6: Sim, hidratação e a proteção, né, Antônio? Uhum.
0: Muito bem.
6: É importante.
0: Vamos falar aqui de alguns produtinhos que eu encontrei lá no zap do Léo Natural.
6: Sim, sim.
0: E aí eu fiquei sem entender. Já viu isso aqui, Emanuel? E aí, doutor Leandro, explica aqui pra gente, rapaz, o que é o Cipó Mil Homens. Que é isso aqui,
6: Antônio?
0: Quais são os benefícios? Para que serve o Cipó Mil Homens?
6: Uns chamam de Cipó Mil Homens, outro Mil Homens. É uma planta, né? É uma planta que ela é um antidiabético.
0: É Mil Homens ou Mil Homens?
6: Mil Homens.
0: Mas não tá junto, não.
6: É,
0: né?
6: Mas aí algumas pessoas pronunciam Cipó Mil Homens,
0: outros Mil Homens.
6: Cipó Mil Homens. Na verdade, uma planta aquática, né?
0: Que
6: ela é muito usada para baixar a glicemia, para o controle glicêmico. Ah, então vou tomar, vou resolver o problema do diabetes. Não, ela ajuda, assim como a canela do ceilão, assim como a pata de vaca, a insulina vegetal.
0: Ela é uma planta trepadeira.
6: Sim, sim, mas ela dá também aquática.
0: E é?
6: Né? Tem riachos ali que ela fica, que umas pessoas chamam de golf. Já ouvi falar esse nome?
0: Não.
6: Né? Pois é, a mesma coisa. Então ali é o Cipó Mil Homens, que ele tem essa propriedade a flor de baixar a glicemia. Muito bom para controle da glicemia.
0: Agora eu estou vendo aqui os principais benefícios, doutor, é que tem ação anti-inflamatória.
6: Sim, anti-inflamatória,
0: né? Alívio de dores musculares e articulares.
6: Sim, também.
0: Então deve ser bom para quem tem dores de fibromialgia.
6: Muito bom.
0: Né?
6: Muito bom.
0: Auxílio em problemas digestivos, como cólicas ou má digestão.
6: Má digestão também.
0: É, ação depurativa do organismo, auxílio de inflamações e reumatismo.
6: Sim.
0: E também ação cicatrizante e antisséptica.
6: Antônio, se você consegue baixar a glicose, você consegue melhorar tudo isso, né? Você vê que quando ele fala, no contexto geral, ele está falando de inflamação sistêmica, né?
0: Sim.
6: Então, se o corpo está com a glicose sempre alta, o organismo está inflamado. Como ele tem essa ação de baixar a glicemia, o corpo ele vai se curando. É, eu prescrevo geralmente mais indicado para diabetes, porque o diabético ele tem outros sintomas, ele tem um formigamento, ele tem um intestino ali solto ou preso demais, então o Cipó Mil Homens ele se encarrega de baixar a glicemia e corrigir isso aí que você acabou de citar. Então é algo muito bom, uma ferramenta boa que a gente pode usar ali no auxílio do controle da glicemia.
0: O que é o coenzima Q10?
6: Coenzima Q10, isso aí para todas as pessoas que tomam remédio para colesterol deveria tomar a coenzima Q10, porque o remédio para colesterol, que é chamada

tem que tomar, que tem um problema de colesterol resistente, né? Tem que estar tomando direto. Ele tira essa energia, essa vitalidade do paciente, mas a coenzima Q10

0: Quando eu vi o nome Cipó.
1: É o Cipó do Tazan, né?
0: Ô, Léo, o melão de São Caetano, o que é o melão de São Caetano?
1: Melão de São Caetano é uma planta, você conhece, né?
0: Ah,
1: é aquele melãozinho. Inclusive tem aí a imagem, né?
0: Ah, aqui, ó.
1: É aquele melãozinho. Hã? Pode, eu comia muito.
0: É, tem gente que come aquele, né?
1: Eu comia muito.
0: É docinho, é docinho.
1: É muito doce, eu comia
0: muito. É uns carocinhos vermelhinhos, bem vermelhinho.
1: Sim, sim, sim.
0: Aqui, ó.
2: Ele é amarelo, né?
1: Ele é amarelo.
0: Ele é amarelo, mas dentro é vermelhinho, né?
2: Tem uma semente bem vermelha. Mas você come só a parte de fora, a semente
1: é doce. Não, a semente é doce.
2: A semente
1: é bem docinha.
0: Bem docinha.
1: Então aí você pode usar, na verdade, aí, Antônio, se você olhar, ele tá indicando o melão, mas o que é bom para fazer o chá é as folhas. As folhas de um melão, que ela tem uma ação bacana para baixar a glicemia, né? Anti-inflamatório natural, bom para a circulação, mas ele é muito usado para baixar a glicose.

0: prego. Tem dificuldade de cagar. Aí quando você toma um chá de sêmen.
1: Quando é que o cara caga prego?
0: É quando o cara tem aquela dificuldade de evacuar,
1: cortando, né?
0: Que começa a queimar lá o negócio.
2: Só sai aquele,
0: né,
2: pouquinho, você nunca consegue esvaziar.
0: É como,
2: né,
0: se você estivesse cagando prego.
1: E é, né?
0: Aí a gente usa o sêmen, né? Só que é algo que você tem que entender o que é que tá acontecendo com o seu organismo. É algo emergencial. É como é um laxante, só que natural. Né? Você vai lá e consegue expulsar as fezes paradas há muito tempo, fazer aquela limpeza. Mas é interessante, Antônio, entender o que é que tá fazendo esse intestino ficar preguiçoso, preso, uhum, e corrigir. Mas o sêmen pode ser feito chá em alta concentração, ou você forte, toma uma grama de em cápsula, aí você consegue liberar.
2: Agora, Antônio, é que nem ele falou, ele funciona tipo o laxante que você compra na farmácia. Então não adianta todo dia você estar tomando, porque você vai acostumar mal,
0: exatamente,
2: o seu intestino. Você tem que entender por que ele não está.
1: Né?
2: Por exemplo, você está aí uma semana sem conseguir, já fez de tudo. Toma um chá bem forte que você vai conseguir.
0: Vai soltar.
2: Mas você tem que entender o porquê.
0: Exatamente.
2: Que não está conseguindo.
0: Alimentação, desidratação, né?
2: Falta de fibra.
0: Tomou muito antibiótico por muito tempo e você mata as bactérias demais, intestinais, você fica com o trânsito intestinal desregulado. É importante. Ah, vou tomar chá de sêmen, certo? Mas por que é que está acontecendo que você está tendo que tomar chá de sêmen? Né? Tem que entender o problema e procurar corrigir. Não conseguiu corrigir, o que é que faz? Agenda uma consulta lá.
1: Claro.
0: Vai lá no Léo pra gente.
1: Isso. Entendi. Abre o canal do Zap aí, mano, por favor. Se for, vamos ver se é pergunta para o Léo. É Ednês, boa tarde.
3: Boa tarde, Antônio, Emanuel e doutor Léo. Ô, doutor Léo, a planta Orapronove, para que serve e como deve ser usada? Que eu consegui um pé, um galho, e já estou com o pé bem bonitinho, bem verdinho. É, me fale aí, por favor, como eu devo usar e para que ela serve, para a saúde.
1: Que planta é essa que a Ednês falou, que eu não conheço?
0: Antônio, tem aqui em Penedo, várias pessoas têm esse pé de Orapronobis. Né?
1: Pronobis.
0: É, Orapronobis. Tem certo. Muita gente que
1: eu sei que era Ora por Nós.
0: Mas tem gente que chega lá procurando, às vezes. Você
1: é
0: tem
1: bom,
0: Ora,
1: né,
0: por Nós? Ora por Nós, Ora,
1: já ora por
0: gente,
1: Nós.
0: É, né, bom. Mas é um antioxidante maravilhoso, né? Ele ajuda muito para quem tem dores, principalmente na coluna, porque ele ajuda no ganho da massa magra. Só certo. Que assim, hoje existe uma viralização lá naquela rede social, no TikTok, que é bom para tudo. Na verdade, não é. E muita gente chegava lá na loja, quando eu estava lá à frente da loja, procurando, eu digo, para que você quer? Eu sempre pergunto. Não, porque diz que é bom para isso. Eu digo, moça, não serve para isso, não.
1: E as pessoas têm
0: eu
1: que
0: sou bem realista,
1: as pessoas têm,
0: né,
1: que entender que às vezes não. As pessoas têm que entender que um medicamento que serve para um não serve para todos.
0: Exatamente.
1: Aí fulano, porque fulano tomou, deu certo, ficou bom, eu quero também. Não é assim.
0: Não, mas o comercial que se faz.
1: É que é bom,
2: é,
1: né?
2: Isso,
0: um monte
2: isso
0: de coisa.
2: Na televisão.
0: Você que tem de disco, você que tá com a coluna isso, travada, você.
2: Tome hora por nove.
0: E tal. E tem os comerciais, algumas empresas que encapsularam e faz um comercial que você. Vou comprar uma caixa para não acabar.
2: Aí bota a imagem dos senhores em casa tomando e não sei o quê. Aí é quem tá
0: Antônio,
2: assistindo.
0: Antônio, é algo que eu fico muito triste, né? Porque o pessoal, muita gente se engana e cai em golpes, compra um monte, ele só vende um kit, tá?
2: É
0: mil reais dividido no cartão.
2: Seis coisinhas, né?
0: Seis potes, nove
2: aí
0: potes.
2: Aí paga 10 vezes, olha. Vixe,
0: então, cara, ele tem sim seus benefícios, é um antioxidante maravilhoso, né? É como ele desenferrujasse o corpo e ele melhora a condição muscular da coluna, principalmente. Porque quando você tá com sobrepeso e você não é sedentário, a coluna meio que esmaga. Então, acaba atingindo a hérnia de disco. E ele serve para melhorar essa musculatura ali ao redor da coluna e, consequentemente, vai aliviar a dor. Mas ele não vai tomar e tirar a dor, não, imediato. É um trabalho ao longo prazo, junto com outras coisas. Tá bom?
1: Muito bem. Agora, Léo, o que é a maca negra? Eu vi aqui os benefícios, já.
0: Sim.
1: Já achei
0: maca
1: interessante.
0: Maca negra, maca peruana negra, é um regulador hormonal, tanto masculino quanto feminino. É bom para a libido, bom para a energia, aumenta a testosterona. Ele é um precursor da testosterona, né, que é muito bom para aumentar essa energia, essa força, essa disposição. Muita gente usa como pré-treino. A negra, ela tem várias, tem a maca normal, tem a maca negra e tem a maca vermelha. É uma planta, né, que vem das cordilheiras dos Andes, que é tirado a raiz, ralado e feito, né, para aumentar a libido. Ele é muito bom.

0: Eu uso muito para mulheres.
1: Mas serve, é isso que eu ia perguntar. É, serve para homem e mulher?
0: Serve para os dois. Para os dois.
1: Rapaz, né? aumenta a libido, força. Energia, desempenho, melhora o astral.
0: É rico em zinco e vários minerais. É muito bom. Rapaz. E essa negra, ela é top,
1: e de verdade. E por que você não presenteia assim?
0: Você não precisa, rapaz. Você tá aí a mil.
1: Nunca se sabe, né? Ei, carvão vegetal. Você já falou sobre esse carvão. A minha curiosidade é: carvão?
0: Carvão, não. Carvão mesmo.
1: Carvão.
0: É, só que é um carvão específico, né? Não é aquele carvão que o cara vai lá e. É, ela é o chamado carvão vegetal.
1: Pra que, como é que se utiliza o carvão
0: vegetal? Rapaz, geralmente eu uso muito pra intoxicação, né? Pra pessoas que têm muito gases, pessoas que. Tomou algum medicamento, intoxicou, a gente dá uma dose alta, dá 10 gramas de carvão vegetal e ele consegue quelar, capturar.
1: Esse inchaço que ele reduz, é que inchaço
0: abdominal,
1: é
0: abdominal, inchaço abdominal, você come e fica empachado, como diz o outro. Ele é muito bom para isso. Mas eu uso mais para pessoas que estão intoxicadas por algum medicamento. Eita, intoxicou e tal, você dá uma dose alta. Para picada de inseto também é muito bom. Né? Inclusive eu levei uma picada disso, não façam isso, né? Vão, se vocês forem picados por um escorpião, procure um dado de emergência. Mas aí eu já fui picado por um escorpião e eu tomei 10 gramas de somente isso, né?
1: Levou uma picada, foi?
0: De escorpião.
1: Mas era que cor, bicho?
0: Vermelho.
1: Né? O mais perigoso é o preto, né, Léo?
0: É o preto, né? E aí eu não precisei fazer nenhum procedimento.
1: Mas tomou alguma vacina?
0: Não, algum não tomei nada não.
1: Não?
0: Só tomei o carvão. Identifiquei, eu estava dormindo, né? E aí quando eu acordei foi com... Oxi, um negócio ardendo aqui. Mas aí quando você acorda... Aí quando eu realmente acordei,
1: viu o bicho?
0: Eu estava no chão, deitado no chão, tirando o cochilo.
1: Ah.
0: Aí quando eu olhei...
1: É danado para aparecer, escorpião, né? Viu?
0: Eu liguei, tá danado. Aí ficou doendo.
1: Na minha casa já apareceu, braço. Já.
0: Aí eu tomei uma dose alta de carvão vegetal, pronto. Neutralizou o veneno e graças a Deus. Mas assim, pessoal de casa, ele foi picado, procura um dado de emergência, né? Não fica em casa, não.
1: Verdade. Olha, a Rita Luna tá dizendo... Boa tarde, Emanuel Rodrigues e Antônio Silva. Estou fazendo tratamento com o Dr. Léo Natural. É ótimo. Deus abençoe sempre vocês.
0: Minha paciente, Dona Rita. Um abraço, Rita Dona Rita.
1: Gente boa, já falei da Ednez. Bota aí outro áudio, Emanuel, por favor. Fala, ouvinte.
2: Boa tarde, Antônio Silva, Emanuel Rodrigues e Léo Natural.
1: Oi.
2: Estou ouvindo a programação, viu?
1: Certo.
2: É um excelente médico. Ninguém diabetes tá muita fraqueza.
1: Sim.
2: Também.
1: Pera aí.
2: É o Cláudio de São Sebastião.
1: Cláudio de São Sebastião quer saber se diabetes dá muita fraqueza.
0: Dá, mas quando geralmente está bem descompensado, Cláudio. Né? Tem que ver em que nível está. Por que é que dá essa fraqueza, Antônio? Porque a célula se fecha e não consegue receber a glicose. Você come agora e naturalmente, quando o corpo está organizado, é metabolizado no aparelho digestivo e... a insulina pega a glicose e coloca dentro da célula, que dá energia para o dia a dia. O diabético, quando ele está descompensado, ele come agora, daqui a 20 minutos ele está com fome. Por quê? A célula não foi nutrida. Então, consequentemente, ele vai ficar fraco.
1: Por que tem diabéticos que têm a necessidade de acordar meia-noite, uma hora tal, para comer alguma coisa?
0: Tem casos, tem pacientes que têm a chamada hipoglicemia reativa. É o paciente que está tão descompensado que ele come agora, ele comeu. Então ele come muito carboidrato, muito arroz, bolo, né? Então o que é que acontece? O pâncreas produz muita insulina porque tem muito açúcar ali. O pâncreas recebe uma mensagem, olha, tem açúcar na corrente sanguínea, e é muito. Então o pâncreas produz insulina. Essa insulina tem a missão de capturar a glicose e espalhar para dar energia, colocar dentro da célula. Só que como é muita insulina, em alguns casos ele capta demais a glicose, joga dentro da célula e a glicose faz o quê? Cai. O cara tem a chamada hipoglicemia reativa. Por que reativa? O cara comeu demais carboidrato, a glicose caiu. Então o cara passa mal, ele vai lá e come novamente para tentar equilibrar e fica num ciclo vicioso, né? Eu tenho uma paciente, inclusive lá do sertão, que acordava 2 horas da manhã para amamentar e ela comia umas bolachinhas. e acordava com 30 de glicose, passando mal, desmaiando. Eu falei, minha amiga, enquanto você não mudar o seu alimento, não, mas eu vou comer o quê? Coma castanhas ou coma ovo. 30, a glicose dela baixava para 30, para 20, ela passava mal.
1: Aí dá um suor frio da gota, né?
0: A ponto de desmaiar.
1: É.
0: Né? Aí o que era que ela
1: fazia?
0: Você
1: fica com suando frio, fica passando mal.
0: Aí, o que é que ela fazia? Doce, mais doce, para subir nossa. Novamente. Então, você vai ficar nessa glicação direto. Então, quando você não entender que é necessário colocar comida gordurosa, nesse caso aí, para você corrigir esses picos e vales, você não vai ficar bom, não. Nenhum remédio vai resolver o seu problema.
1: Ok, vamos ouvir a Lu.
3: Ah, Antônio Silva.
1: Boa tarde, Lu.
3: Pergunta aí o Léo, por favor. Ah. Quantas vezes deve tomar o chá? Chia amarelo. Por quantas vezes ou quantas semanas?
1: Chia amarelo?
3: Pode tomar diariamente ou não?
1: Pronto.
3: Ou ele é algum agrotóxico?
1: Não, se for agrotóxico, não pode, né, Lu? Pelo amor de Deus. Aí, se for agrotóxico, é veneno, Lu. Aí você não pode nem tomar.
0: Lu, veja só. Obrigado pela pergunta, Lu.
1: Esse é Manuel, não se contém, não.
0: Eu vou ter que falar com o seu Raimundo. O Raimundo é Ricardo, aí, que é agrônomo, né?
1: Que esse entende bicho mais não se contém das coisas, não, Manuel.
0: Ô, oh, veja só. Rapaz. Vamos lá, Lu. Lu, eu tô tentando responder. Tá aberto o microfone? Tô tentando responder, Lu, aqui, né? Mas o Antônio não quer deixar. Mas vamos lá. Pronto. Veja só. Esses meninos estão demais. Ela quis saber se era tóxico, rapaz.
1: Oi, Lu, boa tarde. Vai, bota a Lu ali no telefone, vai, a bichinha tá aí no telefone. Lu, a Emanuel tá no chão aqui, bolando de rir, Lu. Boa tarde, viu?
4: Você tá rogando a minha cara?
1: Não, a Emanuel tá ali, esvagaçando de rir ali. Deitou-se até no chão de tanto rir. E você foi dizer, perguntar se era agrotóxico?
4: Não, homem, deixa eu explicar.
1: Emanuel, vai. É, brincadeira, hum? Alô, diga.
4: Eu vou perguntar, porque se tem algum, às vezes pode ser prejudicial, entendeu?
1: Sim, entendi.
4: Não é agrotóxico, não, porque eu não tive também a palavra certa pra dizer.
1: Ah, certo, certo. Mas entendemos, entendemos. Viu? É, Manoel, que não entende muitas coisas aqui, Lu. A pessoa pergunta e ele fica voando. Aí, é, ele tá ali no chão, falou em agrotóxico, ele tá ali no chão. Não deixou nem o Léo responder.
4: A barra é.
1: Vocês é lasca, viu? Mas o doutor Leandro vai lhe responder, viu?
4: Tá bom, então.
1: Um abraço, minha querida. Obrigado. Tchau. Pela pergunta. Fica com Deus. Tome não agrotóxico, que é perigoso, viu? Não tome não. Responda ela, Lu.
0: Vamos lá, Lu, veja só. Você deve estar falando o chia amarelo associado com unha de gato, né? Geralmente ele é usado para mulheres que têm o ciclo menstrual irregular. Então, cada caso é um caso. Vai fazer mal? Não. Mas é necessário entender qual o objetivo que você está querendo, né? Chegar, né? Tem pessoas que querem engravidar, mulheres que querem engravidar. Então, ela vai fazer primeiro uma limpeza. Se ela tentar engravidar tomando o chia amarelo com unha de gato, pode acontecer um aborto. Entendeu, Antônio? É um chá, né? Ou pode ser em cápsula, mas ele é abortivo. Se a paciente estiver tentando engravidar e ela tomar o chia amarelo com unha de gato, pode acontecer um aborto espontâneo. Então é interessante você fazer 3 meses ou 6 meses, depois você suspende e vai tentar engravidar. Certo? Então, no período que você está tentando engravidar, não tome o chia amarelo com unha de gato, que pode acontecer um aborto. Não, pode transar, só não pode.
1: Como é que vai emprenhar sem não transar, mano?
0: Né? Tem que só sua inseminação.
5: Tratamento, não faça nada
0: que. Não, mas pode, mas tem que saber que não vai. É engravidar, né? Pode acontecer, mas é muito difícil porque

0: Leandro,
1: mas era de Kombi.
0: Eu estou bem, graças a Deus.
1: Né? O mais
0: e que Deus lhe abençoe, né, imensamente.
1: E aí eu não precisei fazer.
0: Eu estou muito bem tomando seus medicamentos, graças a Deus.
1: O
0: doutor Leandro, aquele remédio que na quina, que eu chamo que na quina, o Babosa, a minha filha já vai comprar outro, viu?
2: É, Léo, ela quer saber do
3: Babosa.
2: É, essa que a filha dela já vai comprar outro.
3: Pronto, é muito bacana.
2: Tereza, um abraço, obrigado pela pergunta, melhoras pra senhora, minha amiga, Deus te abençoe.
3: Pronto, o aloe vera é bacana demais, viu, dona Tereza? Obrigado aí por estar compartilhando. Estou fazendo acompanhamento aí da dona Terezinha Dias. E em breve a gente vai ter um depoimento muito bacana.
2: Oxe,
3: dela,
2: com Deus.
3: Confio. E ela precisa sair do quadro que ela se encontra, né? Já deve estar melhorando e a gente tem tempo aí para cuidar dela, melhorar a qualidade de vida dela.
2: O Vinícius esteve lá, da Vila Matias?
3: Teve, sim, Vinícius.
2: A ele.
4: Boa tarde, Antônio Silva. Boa tarde, Manoel Rodrigues. Boa tarde, Léo. Tô aqui, viu, na escuta.
2: Ele foi mesmo?
3: Foi.
2: Não foi?
3: Fez a consulta lá.
2: Muito bem.
3: É, ganhou de brinde e foi lá.
2: Pedro Oliveira, do Sítio Nazare. Boa tarde, Antônio. Pergunta ao doutor se a graviola ajuda no controle do câncer. Graviola.
3: Ó, existem vários estudos que comprovam que o chá da folha
2: da graviola
3: é um anticâncer. Léo, se eu tomar esse chá, eu nunca vou ter câncer? Não. A gente não tem como prever isso, né? É uma associação de coisas. O cara, por exemplo, toma chá e bota nesse chá açúcar, o cara, entendeu? Então tem que ver todo o estilo de vida. Para você prevenir doenças, não é só tomar aquele chá específico para aquilo. Você tem que entender que, ó, você pratica atividade física, você se alimenta bem, dorme cedo, você tem principalmente gerenciamento da questão emocional, porque as questões emocionais são os maiores causadores de problemas de saúde, como o câncer. Se você não tem uma gestão emocional boa, vive com o cortisol lá em cima, estressado 24 horas, mas eu me alimento bem, eu não tomo refrigerante, mas o seu estresse vai causar um estresse oxidativo no corpo, que consequentemente vai favorecer o terreno biológico a desenvolver um câncer. Então, é uma associação de coisas. Léo, já tomo o chá, eu já como a fruta. Show de bola, continue. Não vai trazer mal nenhum. Mas lhe garantir que isso vai lhe prevenir de um câncer de 100%, não tem como.
2: Muito bem. É, deixa eu ver aqui. Eu tenho mais um áudio aqui. Ah, foi a Lu. A Lu mandou um áudio aí. Vamos ouvir. Fala, Lu.
5: Antônio Silva, pergunta aí o Léo, por favor. Eu tenho mioma, entendeu? Eu tô querendo, inclusive, para matar ela, tá entendendo? Na verdade, eu não estou grávida, justamente é para matar a mioma.
2: Mata a mioma?
3: É, a gente faz tratamento que a gente consegue
2: ter o
3: controle. Desmanchar. Não, mas é um tratamento longo, não pode parar, tem que tomar 6 meses seguido. Aí associado a outras coisas, né? Não tem como a gente só com ele resolver. Tem que entender porque foi que criou essa formação, às vezes a insulina muito alta. Mas assim, só o chia amarelo com unha de gato já é fantástico.
2: Muito bem. Vamos lá, Léo. O Mega D3. Rapaz, é Mega D3. Mais K2, MK7.
3: MK7. Tá? Rapaz, são duas vitaminas.
2: O que é isso aqui?
3: Então são duas vitaminas. Vitamina D, que é o colecalciferol, junto com a K2 MK7, porque tem dois tipos de K2. Essa especificamente, K2 MK7, ela sempre é dada em associação com a vitamina D para evitar calcificação ou a formação de cálcio, na verdade, principalmente nos rins. Tem estudos que falam que vitamina D causa causa pedra nos rins. Pode causar? Pode. Quando é tomado em doses altas por longo período isoladamente. Então, sempre que tomar vitamina D, é importante associar a vitamina K2 para garantir a fixação do cálcio nos ossos. Porque senão ele fica solto no organismo e pode realmente causar formação de cálculos nos rins.
2: Muito bem, Léo. 14 horas e 1 minuto. Meu irmão, obrigado pela visita.
3: Sempre. Nada, Antônio, já estou voando com o senhor, que tem paciente aguardando lá já.
2: Sempre que o senhor vem, chove de perguntas aqui, isso é bom demais. A gente agradece a participação e não demora muito para voltar, não.
3: Em breve. Semana que vem eu estou aqui novamente.
2: Valeu, um abraço, viu?
3: Tchau, tchau.
2: Tá aí, doutor Leandro Vieira.

0: 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Gente, trazendo as últimas informações de hoje, ainda falando aqui da morte do cantor Rick e mais 4 pessoas após queda de helicóptero em Santa Catarina, viu? Os destroços do helicóptero com o cantor Rick, da dupla com Renner, que desapareceu na Serra de Santa Catarina, foram encontrados nessa terça-feira, dia 22, na região de Santa Bárbara, no interior de Urubici. 5 corpos foram localizados, de acordo com o Corpo de Bombeiros. Além de Rick, estavam no helicóptero o empresário Bruno Avelar, o videomaker Paulo Soares, o piloto e o copiloto da aeronave, identificados pela empresa somente como Antônio e Leopoldo, respectivamente. A aeronave, ela desapareceu na tarde de ontem, após decolar de Porto Belo, litoral norte, isso durante a manhã. O destino era São Joaquim, na Serra, e em uma viagem de cerca de 190 quilômetros. A região onde os destroços foram encontrados tem área de que variam entre montanha, planície e mata fechada. Opa! A operação de busca contou com uma aeronave que encontrou os destroços. Aproximadamente 40 bombeiros foram empregados nessa ação, 2 cães farejadores, mais de 10 viaturas e drones com capacidade de identificação térmica. Agora a equipe se concentra. Vamos já para aí. Quem é aí? Que plantão é esse aí, Manuel? Vamos já para aí, viu? Pronto. Agora a equipe se concentra no resgate dos corpos. Após a retirada, serão levados para o Instituto Médico Legal de Lages, maior cidade da Serra. O helicóptero modelo Bell 430, fabricado no ano 2001, com capacidade para piloto e mais 7 passageiros. Segundo a Agência Nacional de Aviação Civil, a ANAC, a aeronave estava com situação regular e tinha certificação de operação válida até 11 de agosto do ano 2027. Vamos à matéria, Manuel, por favor. Vamos então a Lages ao vivo com mais informações.
1: Voo tranquilo. Então, quanto a isso, está tudo dominado, por assim dizer. As equipes que lá chegaram, elas pousaram em um descampado que fica nas proximidades e acessaram então o helicóptero. Qual que é a lógica? Eu já cobri 3 ou 4 quedas de aeronave. Qual que é a lógica agora? Os bombeiros permanecem no local, não houve incêndio, a aeronave ela está destroçada, mas ela não pegou fogo. Diferente da asa fixa, um avião, o helicóptero nem sempre ele pega fogo. O avião é um pouco mais comum. Os corpos agora vão ser periciados, vai ser feita a perícia. Então, ou a polícia ou a Força Aérea deve levar os peritos da Polícia Científica e da própria aeronáutica para o local. Eles fazem um levantamento fotográfico e depois os corpos são retirados. Pela minha experiência, normalmente o que a gente como bombeiro utiliza? Os corpos normalmente são colocados dentro do saco de óbito. Esse saco vai dentro de uma maca específica. Esquerde, maca mamute, enfim, essa maca ela pode ir dentro da aeronave ou ser içada por uma espécie de rapel e ser levada para outro local. Então, não tem condições e eu não acho que seja o mais rápido retirar por via terrestre. Eu creio, aí é uma experiência minha, que devam ser retirados por aeronave. Eu creio que por toda a situação e até por se tratar de mais de 24 horas de acidente, todos vão fazer o possível para que esses corpos sejam, obviamente, retirados ainda hoje. Até porque é uma serra, à noite nós temos bastante nebulosidade, nós temos o tempo um pouco mais complicado, e isso dificulta o voo. Então vão tentar fazer até o pôr do sol. Apenas uma informação que eu acho importante trazer. Eu conversei antes, e essa matéria eu sei que já está no portal Léo Dias, eu conversei com um rapaz que trabalha nesse aeroporto abastecendo as aeronaves.
2: Sim.
1: E ele, creio eu, foi a última pessoa a conversar com o piloto. Às 11h30 da manhã, o piloto mandou uma mensagem para ele, falando, olha, por abastecer aí, eu te aviso. Que ele era para ter pousado aqui 10h30 da manhã de ontem, desistiu, falou que iria para Criciúma, desistiu, relatou que o tempo estava ruim e acabou não pousando. 11h37, esse funcionário manda uma mensagem para o piloto já não recebe mais. Ele vai receber esta mensagem nesta madrugada. Eu, por sinal, consegui o telefone do piloto. 7h27 da noite de ontem, enviei uma mensagem também para o telefone do piloto. É um piloto mais velho, deve ter mais de 60 anos, ele é de São Paulo. É, já voou para diversos empresários aí de São Paulo. Ele recebeu a minha mensagem no celular, ou pelo menos ela foi entregue, 1h54 da madrugada. Depois já não recebeu mais. Então, possivelmente, os celulares acabaram ficando intactos.
2: Perfeito, William. Nossa, perfeita a sua participação aqui com todos esses detalhes.
0: Muito bem, gente. Durante o programa Derrubado, o Emanuel fica acompanhando. Na medida que forem chegando mais informações, sim, vai informando também.
3: Assim que os corpos forem retirados, o esquema para poder retirar
0: vai
3: é um local de difícil acesso, assim como o repórter estava falando. E eles irão para esse aeroporto que ele está falando direto de lá, né? Uhum. De Lages. Então, assim que a gente tiver essa informação, a gente traz ao vivo aqui na nossa programação.
0: Muito bem, seguindo aqui, gente, dizendo o seguinte, olha, a primavera começa realmente...
3: Daqui a pouco.
0: Não, pô.
3: Daqui a pouco, de noite.
0: Ah, sim, ainda falta um pouquinho. A primavera começa nesta terça-feira, dia 22, às 21 horas e 5 minutos, pelo horário de Brasília, e vai até o dia... Vai até o dia 21 de dezembro.
3: Isso.
0: Isso sob a influência do que os meteorologistas já classificam como El Niño mais intenso da história. Olha, Emanuel.
3: É por isso que está acontecendo esses eventos aí, principalmente naquela região ali de Santa Catarina.
0: Verdade.
3: Né?
0: Então hoje, gente, teremos a mudança de estação, vamos sair do inverno, que o inverno aqui foi mais...
3: Inverno não tem, a gente não pode nem falar que a gente passou por um inverno. Ah, o inverno está acabando. Não, meu filho.
0: É.
3: A gente não teve inverno de jeito nenhum. Veio chover... Esses dias
0: foi, pra choveu,
3: dizer, tô chegando
0: passou a noite todinha chovendo.
3: Deu uns pés d'águazinho aí. Aí, só pra dizer assim, ó, tô acabando, viu?
0: Foi inverno se despedindo.
3: Tô indo embora.
0: Tô embora, estou indo embora.
3: Não se preocupe, que no próximo vocês vão...
0: É, verdade.
3: Mas o inverno da gente foi mais pra verão do que inverno mesmo.
0: Verdade. Então hoje começa a primavera, viu? E vai até o dia 21 de dezembro. As últimas informações de hoje aqui no nosso programa é falando o seguinte, gente, olha, quatro torres, uma operação que aconteceu aí contra grupo criminoso da Bahia que movimentou 300 milhões de reais. Pessoal, mexe com dinheiro, menino, 300 milhões é grana, viu? Olha, Maceió está entre os alvos de uma grande ação deflagrada pela Polícia Civil da Bahia na manhã desta terça-feira 22, a Operação Quatro Torres busca desarticular uma organização criminosa de alta periculosidade ligada ao tráfico de drogas e homicídios. Com mandados expedidos em 5 estados e bloqueio judicial de até 300 milhões de bens e contas dos investigados. Além de Maceió, as ordens judiciais de prisão e de busca e apreensão foram também cumpridas em cidades da Bahia, Sergipe, Rio de Janeiro e São Paulo, onde concentra aí a estrutura dessa organização criminosa. As investigações, elas apontam que o grupo era comandado por quatro lideranças apelidadas de Torres, que loteavam e controlavam diferentes áreas do município baiano de Ilhéus. O grupo articulava a venda de entorpecentes, compra e armamento pesado e a execução dos seus rivais. O esquema contava ainda com a participação de dois policiais militares, suspeitos de receber propina para favorecer o bando, e de um advogado encarregado da interlocução entre os membros e do repasse de pagamentos ilícitos. Ao todo, a justiça determinou o bloqueio de bens e ativos financeiros de 31 pessoas físicas e 11 empresas vinculadas ao esquema. Parte dos alvos já cumpre pena em presídios e teve novos mandados de prisão expedidos durante a ação coordenada pela Diretoria Regional de Polícia do Interior. Agora olha o esquema, viu, Manuel? Polícia, tem policiais militares envolvidos, tem advogados envolvidos. Tá um esquema pesado, né? E é muito dinheiro, viu? 300 milhões de reais. É, Manuel?
3: Oi.
0: Tá vendo esse RG?
3: Tô.
0: Antigo, né?
3: Bem antigo.
0: Antigo. Igual... Aí a pessoa vai, tira um novo pra atualizar.
3: Ixi.
0: E perde os dois.
3: É a mesma pessoa?
0: É. Não, só que aqui a pessoa tá jovem. Aí tirou um, aí perde os dois. O novo e o velho.
3: Eu pensei que era um menino e uma menina.
0: Né? Veja aí. É a mesma pessoa, só que tava bem novinha. Divulga aí, Emanuel. Quem me entregou foi o Cláudio do coletivo. Nosso amigo Cláudio.
3: Disse que já. Strip 10, né?
0: Disse que já pediu a Sandra já falou e até agora a dona não apareceu. Divulga aí, por favor.
3: Vamos lá. A dona desses dois RGs, ela tá com as duas cópias, pra dizer que, né, fez novo.
0: Mas perdeu os dois, bicho.
3: É a Patrícia Barbosa da Silva. Ela é filha da dona Eunice Barbosa da Silva.
0: É penedense?
3: Ela é natural de Maceió. Nasceu em Maceió.
0: Por isso que não foi
3: entendeu? Encontro.
0: Ah, deve ter ido embora.
3: Ela nasceu em Maceió, né? Não sei se ela mora em Maceió e estava de passagem aqui. A gente tem as duas versões aqui: a versão mais nova da carteira de identidade e a versão mais antiga, rapaz, que eu ainda tenho essa, viu?
0: Ainda, eu também.
3: Mas eu tenho a CNH.
0: Eu preciso,
3: Eu tenho a CNH aqui, certo.
0: Mas eu quero tirar essa daí.
3: Eu quero tirar a minha.
0: Eu também. A minha ideia, a minha antiga.
3: Já coloca tudo aqui, né?
0: É, a minha antiga.
3: Então, a dona Bruna, cadê? Patrícia Barbosa da Silva. Patrícia Barbosa da Silva, ela é natural de Maceió, filha da dona Eunice Barbosa da Silva. Seus RGs se encontram nos estúdios da Grande Rio FM.
0: Muito bem, gente, olha, encontra-se desaparecida uma gata da raça persa. É uma gata adulta, peluda.
3: Linda essa gata aí, viu?
0: Linda. Ela sumiu das imediações da travessa Rua Nova do bairro de Santa Luzia. Quem encontrar pode ganhar uma recompensa de R$700. Ei, deve ter um bocado de gente
3: procurando essa gata. Os olhos dessa gata é cor de ouro, né?
0: E é.
3: Dourado,
0: Quem entende de cor de ouro é você.
3: Cor de ouro.
0: Rapaz.
3: E a gata é bastante peluda e muito bonita, viu? Um acinzentado aí, puxando pro preto.
0: Na outra rua. Ah, certo.
3: É depois, irmão, da escola, então. Né?
0: Não é na rua do Joaquim dos Ônibus, não.
3: É na última travessa.
0: Na última travessa que sai próximo, isso, João Valeriano.
3: Descendo ali para a.
0: Perdão, meu irmão, viu? Ela tá nesse entorno entre a descendo Rua Nova, João Ramalho, isso, e as travessas, viu? Então a informação que chega aqui pra gente é que essa gata pode estar aí, ó, nessas imediações da João Ramalho, né? É por aí. Então, se você encontrar essa gata, que cor é ela, mano? É preta, é?
3: Ela é cinza, um cinza escuro, né? Não chega a ser totalmente preta, não. Uhum. Ela puxando pro preto. Mas é um cinza bastante escuro. Os olhos dela.
0: Mas é um olho bonito, é um olho bonitão,
3: meio dourado, entendeu? É. Alaranjado. Muito bonita, muito
0: bonito. Olho bonito
3: mesmo. A raça persa, né?
0: É, bem fofa, né?
3: Uma gata de raça, bem fofona, né? Então, quem encontrar, pode ter certeza que você sabe que essa gata, ela não fica à toa na rua, não é aqueles gatos que ficam na rua, ela é uma gata bem cuidada. Então, tem dono.
0: Olha, por favor, 700 procure. Conto.
3: Tem um dinheirinho bom aí pra você.
0: Olha a pessoa, o cara chegar lá com essa gata aí, 700 conto no bolso. Rapaz.
3: Ó, disse o telefone aí? Já falou o telefone?
0: Liga o telefone, por favor.
3: Para entrar em contato. Liga. É o 996-69-8644.
0: Ó, segundo informações, essa gata pode estar aí no entorno da Rua Nova, João Ramalho ou as Travessas.
3: O nome
0: viu?
3: Dela é?
0: Marie? Marie. É a Marie.
3: Marie.
0: Ajuda a encontrar a Marie. Olha, até o nome é, viu? Marie, bonito, né?
3: Nome chique.
0: Chique. Muito bem, vamos torcer, viu, meu amigo? Que alguém encontre aí a Marie e que devolva, né? Tem uma recompensa aí, gente, de R$700. Se você encontrar, você vai ligar para o 829-9669-8644. Ajude a Marie voltar para casa. É, por favor, coloque aí, Manoel, por gentileza. É, coloque aí. Esse RG eu vou deixar aqui, viu? Coloque aí. Vou deixar os dois aqui, viu? O nome, meu amigo Cláudio me entregou hoje pela manhã. Disse que já tinha pedido até a Sandra para anunciar, mas até agora a dona não compareceu. Aí a mulher tava com RG velho, sabe, gente? Aí só vou tirar um novo. Aí eu vou tirar um novo, aí tirou um novo. Aí perdeu o velho e o novo. Pense, viu? Perdeu logo os dois. 14 horas e 18 minutos em Penedo, 14 e 18. Já estamos aí partindo para o finalzinho do nosso programa. 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Com você. 14 horas e 19 minutos em Penedo, 14 e 19. 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Doutor Leandro Vieira saiu daqui agora há pouco, bateu um papo conosco, tirando dúvidas aí dos ouvintes. 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Um abraço aí para o Evânio, um abraço aí para minha sobrinha Stephanie, um abraço para todas as vendedoras aí das lojas Victor Center, né? Tem uma galera massa aí, deixa eu ver se eu lembro o nome da gerente, né? Deixa eu ver se eu salvei aqui, rapaz, o nome da... Ah, tá aqui, ó. Deixa eu mandar um abraço aqui especial para a turma massa aí, ó. Vamos começar pelos vendedores. Evânio, Nalva, Stephanie, Claudiane, Sirlene, Adriana e Vanini. Operadoras do Caixa, Aline e Grace. Os montadores, Tinho, Luiz, Rafael, Zezinho, o Zé, Janiel, Kleber, Preguinho e o Eloy. Os entregadores, o Damião e o Diogo. E gerentes, Matheus e Joelma. Um abraço aí para todo mundo. Obrigado, Vitor, pela parceria aqui no nosso programa A Voz da Cidade. 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Olha só, gente, ajude a gatinha Marie, que está desaparecida, a voltar para casa. É uma gata da raça persa, adulta, peluda. Ela sumiu das imediações da Travessa Rua Nova, bairro de Santa Luzia. O fone zap é 829-9669-8644. E quem encontrar vai ter uma recompensa de R$700, viu? É a recompensa aí para quem encontrar e devolver a gatinha Marie. Lembrando, ela pode estar por aí no contorno entre a Rua Nova, Rua João Ramalho e as travessas da região do bairro Santa Luzia. Todo mundo procurando a gata aí para devolver e faturar R$700, viu? Mas vai ajudar você aí durante a semana, viu? 14h32. Final de semana, eu tô todo doido. Final de semana, né? Tem mais alguma coisa aí do rapaz aí, do Rick? Chega, tem mais alguma coisa aí atualizada?

0: Na sequência tem ele, Emanuel Rodrigues, apresentando o programa Derrubada até às 18 e vez ou outra, trazendo atualizações com relação ao falecimento do cantor Rick. Tchau, até amanhã.
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Deus Pai de bondade, Criador de todas as coisas e santificador de todas as criaturas, suplicamos, Senhor, a tua bênção e proteção sobre este local de trabalho. Que a tua graça, Senhor, a salvação de Jesus Cristo e a consolação de teu Espírito Santo habitem dentro destas paredes, para que sejamos abençoados e prósperos, e que não haja contenda nem desunião. Afasta, Senhor, deste local de trabalho todo o mal. Que teus anjos de luz acampem dentro e ao redor deste estabelecimento, e somente a paz, a união e a prosperidade habitem este local. Concede, Senhor, aos que aqui trabalham um coração justo e generoso, para que o dom da partilha aconteça e as tuas bênçãos sejam abundantes. Dá, Senhor, saúde, paz e prosperidade aos que retiram deste lugar o sustento da família, para que saibam que só o Senhor é Deus, que só Jesus Cristo é o Salvador, que só o teu Espírito Santo é o Consolador, para que possam sempre cantar em louvores a ti, Senhor, a Jesus Cristo e a teu Espírito Santo. Em nome de Jesus Cristo.

Muito bem, são 2h43, 2 horas 43 minutos. Estamos de volta aqui com o programa Derrubada agora. Vocês ouviram o programa A Voz da Cidade, né? Muita informação aí desde o meio-dia. E agora tem muita música, muita alegria na sua tarde. Aproveitando as últimas horas do inverno, né? Do quase inverno que tivemos por aqui na nossa região, tá bom? Boa tarde pra todo mundo, obrigado pela sintonia. Vamos embora trazer o Giro da Sorte. Olha! O Giro da Sorte no comecinho do programa pra trazer alegria e também dinheiro pro bolso desse povão aí que gosta de escutar a Grande Rio FM 99.1. Já foram sorteados os números de hoje, valendo R$4.000. Ontem, anunciamos que ali, no finalzinho do programa de ontem, anunciamos que a Lidiane, que mora aqui no bairro de Santa Luzia, ganhou R$4.500 e tava numa felicidade, Antônio Silva, que com o dinheiro na mão, pensa a felicidade dela, graças a Deus, R$4.500. Tenho certeza que hoje ela também comprou e tá aí na esperança de ganhar mais um trocadinho. E você que também comprou, preste atenção que a gente vai trazer os números que foram sorteados hoje, terça-feira, dia 22 de setembro. Número 1, número 0, número 5 e número 8. 10, 5, 8. 1058, valendo R$4.000, é o sorteio de hoje do Giro da Sorte da banca A Cavalcante. Casalzinho de fino ficou assim, ó, de uma banda, 1057 valendo R$100 e o 1059 da outra banda valendo também R$100. Prêmio principal, claro, só pra quem tiver o número aí, 1058, que vale R$4.000. Olha que coisa linda! Dinheiro pro povo! Então tá aí, né? Sorteio já no comecinho do programa. Vamos trazer uma música aqui pra gente desenfastiar, tá certo? Trazer aí uma música alegre, feliz aí pra você já começar a mandar sua mensagem. Você também pode ajudar a gente aqui a fazer a playlist dessa tarde maravilhosa, tá bom? Beleza? Fica assim. Ó, a Yasmin Sensação, ela lançou aqui, ó. Vamos trazer essa daqui. A Yasmin, você botou aí a moreninha, eu lembrei da Yasmin Sensação. Deixa eu te chamar de meu amor. São 2h46.

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1: 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De segunda a sexta, os sorteios acontecem às 14 horas e no sábado à 1 da tarde. E atenção, a validade do bilhete sorteado é de 12 horas a partir do momento em que os números forem apresentados. Você tem até às 2 horas da manhã do dia seguinte para apresentar o bilhete ganhador, que pode ser enviado através de foto frente e verso via Zap Zap do número 991936514. O bilhete tem que estar intacto e sem rasuras. Se for apresentado após as 19 horas, o pagamento só será realizado no dia seguinte. A premiação do fino é para quem acertar os 3 primeiros números e tira o fino no quarto dígito. Por exemplo, o número sorteado é 1258. O número fino é o 1257 e o 1259. Caso o último número seja o 9, o fino será o 0. Exemplo, o número sorteado 1259. Os números dos finos são 1258 e 1250. São 2 finos por sorteio e cada fino vale R$100.
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0: Muito bem, são 2 horas e 56 minutos, 2 e 56, agora sim. Vamos dar uma passadinha no nosso WhatsApp pra gente começar esse programa tocando a sua música. Qual o número do Fino? O rapaz tá perguntando aqui qual o número do Fino. Eu vou... É Edivaldo, é? Vou enviar pra você aqui a fotozinha do... com todas as numerações, tá certo? Pronto, Edivaldo, um abração aí. Ah, faça seu pedido musical também, viu? A Neide também tá aqui.
1: Oi, boa tarde. Ai, quem cante hoje?

0: Dá sim, vamos tocar já já ela, viu, Neide? Olavo, esse tem uma voz grave, viu? Esse tem.
1: Boa tarde, Emanuel. Quem fala é Olavo da cidade de Itropiá, Sergipe. Emanuel, passa pra mim uma música de Maria Passa na Frente. Eu ofereço Lia da Rua de Maruim, Vanessa da Rua de Maruim e Neguinha da Rua de Maruim, Giovanete de Arapiraca, Priscila de Mussuípe, como é? Tamires de Mussuípe e meu amigo daqui de Propriá, da Rua Quadro Bado. Uma boa tarde. Ofereço também a minha amiga Sandrinha Maurilson, da cidade de Penedo. Obrigado, meu amigo Emanuel.
2: Valeu. Valeu, Olavo. Obrigado você, meu amigo. Que poderão é esse?
0: Eita, valeu, Olavo. Um abraço aí, meu amigo. Alu, mandou dois áudios aqui. É um áudio ou um podcast, hein, Lu?
3: Boa tarde, Emanuel.
0: Ah, meu Deus.
3: É, Emanuel, por favor, toque pra mim, por favor. Eu pedia muito, rapaz, também no Sérgio Melo. Ah. Não é só porque o homem morreu, não, né? É lamentável, não passa outra coisa na televisão. Na Alexa também já tá confirmada a morte. Mas ninguém ainda sabe ainda totalmente, né? A gente diz assim, mas ninguém sabe ainda totalmente, não. Lamentável, as músicas dele eram muito conhecidas, que a gente ouvia muito. 15 anos, mãe, que ela sempre passava no mês de maio, que sempre passava,
0: filha,
3: né, mãe? Pai, filho, que era com o filho dele, o Vitor Rick, né? E também, pessoal muito no Sérgio Melo pedia bastante Rick Renner, né? A maioria das músicas dele, Senhora Aparecida também, que ele passava muito, ó Senhora Aparecida, que era da dupla Gino e Gino, ele também regravou, Rick Renner. E também, rapaz, ele tem aquela música, já chorei pra valer, só pensando em você, feiticeira, uma deusa, uma louca, uma feiticeira, ela é demais. Entendeu? O pessoal que ouvia bastante, passava, Sérgio Melo era o que nós tocava dia de sábado, gente, não é porque não é invenção minha, não, Sérgio Melo aí, na grande réio, tocava bastante mesmo Rick Renner, o pessoal pedia muito, eu mesmo pedia, eu pedia sempre, era marca de batom, gostava muito, cara, marca de batom você deixou no meu pescoço, marca de uma noite de amor, e eu quero que você toque essa música pra mim, por favor, certo? Marcas de batom, certo, Manoel? Que é o Zênio, viu? Tem Nico hoje? Me diga aí, por favor. Aquela também, Manoel, que ele regravou não, que é uma dele que ele tem, né? Nós tropica, mas não cai, vai não sei o que, desse jeito vai. Pode botar fé que desse jeito vai, nós tropica, mas não cai. Essa também, né, que a gente ouvia música, ou muito, melhor dizer. Tem a outra também deles, eu vou falar, meu filho, o sucesso dele todinho, tive que ir embora, né. Aquela que o pessoal também tocava muito, né, que o nome da música é Estou nas Mãos de Deus, entendeu? É o nome, uma das músicas dele, Estou ao Lado de Deus, não é a mão de Deus, não, Estou ao Lado de Deus. Ele tem essa música também, olha, parece até que misericórdia. Tchauzinho, viu?
0: Se falou de tanta música aí, minha filha, numa velocidade, mas eu vou pegar aqui Marcas de Batom, deixar já prontinho aqui pra gente já tocar, tá bom? Mas precisamos sim fazer essa homenagem ao cantor Rick, né? Da dupla Rick Renner, que faleceu aí nesse trágico acidente, né? Daqui a pouquinho a gente vai trazer as últimas informações, né? As últimas apurações sobre esse trágico acidente aí e essa perda aí para o mundo do sertanejo, né? Todo mundo que gosta de música sertaneja já ouviu e vai continuar ouvindo Rick Renner. Valeu, Lu, obrigado, viu? Ó, mas antes eu tenho um pedido da minha amiga Neide, também do Olavo, Maria Passa à Frente e Quatro Semanas de Amor. Deixa eu ver quem é que tá por aqui. Agora tem o pedido da Lu. Silvana Rezende tá parabenizando aqui a Sandra. O Edivaldo tá pedindo aí, toque aí para nós da Movelaria São José, Unha Pintada, qualquer uma dele. Pronto, então daqui a pouquinho, Unha Pintada na programação, tá bom? Aê, Marazan, meu amigo, como é que você tá, meu filho? Deixa eu colocar o áudio dele aqui, é prioridade, Marizan.
4: Boa tarde, meu amigo Emanuel Rodrigues, há quanto tempo, hein? Cadê a Sandrinha hoje, não tá? Estamos aqui em casa, no Povoado Saúde, curtindo esse maravilhoso programa.
0: Já tá em casa.
4: Ô, Emanuel, eu gostaria de ouvir uma música.

0: Música que eu ouvi bastante é da dupla Rick Renner, Filha. Oferecer a todos os seus ouvintes, todos, em especial, né, aqueles nossos amigos, né, aqui do Povoado Saúde, Titi Edilza, que tá lá em Santana, para o Aguinaldo da Cerâmica Bigode de Sapo, pro Cid de Japoatã, pro Pinóquio, pra Lúcia, nossa amiga Maria do Gileno, pra Núbia lá na Ilha das Antas, para nosso amigo Antônio Silva, né? Valeu, Emanuel. Tchau, tchau, Emanuel. Para você, eu tiro o chapéu.
1: Como ele tá, rapaz? Meu amigo Marazan, bom ouvir a sua voz. Pela voz aí, demonstra que você tá bem. Mas traga aí as atualizações, viu, meu amigo? Como é que você tá? Como é que tá aí o seu tratamento? É, a gente sempre precisa tá sabendo informações sua diretamente aí dado. Bom saber que você já tá no Povoado Saúde, né? Já veio de Aracaju. Então, depois manda um áudio aí dizendo como é que você está, viu? Lu, podcast no ar. Eu vou criar, Luiz, pra Lu e pra outras pessoas que mandam esses áudios aí estilo Lu, o selo é áudio ou é podcast? Vai ser uma vinhetinha que eu já tava na cabeça pra fazer isso. Aí hoje a Lu mandou um áudio aí de mais de 3 minutos, juntando os dois, pelo amor de Deus, né, Lu? Mas vai vir essa vinheta aí, se prepare.
2: E aí, Marazan, como é que você tá, Marazan? Tá melhor, Marazan?
1: Valeu, Luiz Dantas também. A Lu aqui, gostou de ouvir a voz do Marizan? Quem é que não gosta, né? Nosso amigo.
3: Boa tarde, Emanuel. Como é que você está? Tá tudo bem?
1: Tô bem.
3: Como é que
1: tá
3: seu filhinho?
1: Tô bem.
3: Nós em oração para essas crianças do Brasil.
1: Amém.
3: Eu coloco seu filhinho também, tá bom? Então, todo dia a gente reza para livrar as coisas ruins com as crianças do Brasil. Então, eu gostaria, Emanuel, que você colocasse uma música de Léo Magalhães. A escolha é sua para mim, tá bom? Agradeço. Tchau, uma boa tarde, fica com Deus e um bom trabalho. Viu? Cadê a Sandra?
1: A Sandra, ela tá numa peleja aí durante a tarde, que por isso vocês não estão ouvindo muito a voz dela aqui na parte da tarde, porque ela sempre tá caminhando aí pela cidade. Daqui a pouco eu vou saber qual o bairro que ela vai estar para você ir falar com ela, né? Eu disse que ela vem, fala um pouquinho, vai-se embora e assim vai. Ah, é, Luiz, é verdade, é. É isso, por isso que eu disse, tem que ter a vinhetinha, né? Vai ter, não se preocupe, não.
4: Ô, Manuel Rodrigues, coloca aí.
1: Rodrigo?
4: Rick Renner, a mais bonita que tiver, viu, do Rick Renner. Tenha uma boa tarde pra vocês.
1: Valeu, meu amigo Rodrigo. Vou também, vou fazer um bloco musical com 3 músicas só da dupla Rick Renner em homenagem, tá bom? Agora vamos tocar música. 4 semanas de amor. É muita coisa, né? Não sei se eu aguentava, não. Todo dia?

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0: Eita, nós! A melhor programação é essa! É o programa Derrubado, essa festa bonita! Que vai lá até as 3, até as 18 horas, não é isso, Marizã?
1: Então, Emanuel, nossa amiga Lu e demais ouvintes. Eu tive alta na última sexta-feira.
0: Graças a Deus.
1: Estamos aqui em casa agora, graças a Deus. Estou me recuperando. Tomando umas medicações aqui, fazendo alguns exercícios, fisioterapia,

0: Barrufo, me diga aí se você não aguenta. 4 semanas de amor, meu filho, é muito, viu? Essa música de Luan e Vanessa é top. Quem gosta dessa música, minha mãe, eu ouvia tanto, minha mãe de criação gostava que só dessa música. Você agora me lembrou, viu? Tanto é Neide como você agora lembrou. E eu gostaria de saber, fica a dica. Aguenta, Manuel, 4 semanas de amor. Você e a Yara, vou fazer menino agora não, viu, Pet? Tá bom já, viu?
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0: do meu amigo o Robson, a menina do Nene, a esposa dele, todos trabalham na panificação Santa Clara. Valeu? Um abraço e uma boa tarde, meu irmão. É nóis. Estou aqui com o radinho ligado. Viu, safado.
1: Valeu, pãozinho. Olha.
2: O que foi?
1: Foi ele.
2: Ah. Manuel, que música é? Baile do GV, VG?
1: Não, tem uma nova aí. Tem uma, é tudo de ele e uma mulher, esqueci o nome dela.
2: Michelle
1: é bem legal.
2: Andrade, como Michelle é que você não sabe quem é Michelle
1: pronto.
2: Andrade?
1: Eu esqueci.
2: Ela que cantou no casamento, sabe de quem?
1: De quem?
2: Do Marinho.
1: Ah, pronto, então ele gravou uma legal aí, é bem animada essa música aí, Eduardinho.
2: Ela quem cantou no casamento
1: Eduardinho,
2: do Marinho.
1: Eduardinho, baby. Ah, o Ponzeiro apareceu, nunca mais vi esse Ponzeiro. De manhã não quer vender mais pão. Muito bem, viu, Ponzeiro?
2: Ele
1: muito
2: disse
1: bem.
2: Que só passa na sua porta.
1: Muito bem.
2: Tá não passando, é?
1: Esses dias eu não vi não, ele.
2: Olha só quem tá por aqui agora.
3: Olha, um beijão, Sandinha. Um beijão, minha linda. Jesus, que te abençoe.
1: Foi ela que pediu 4 semanas de amor.
2: E você já tocou, né? Ô, Neide, ontem eu conheci sua mamãe, conheci seu filho, até postei, tá? No meu celular, nos meus status. Muito obrigada, fui recebida com muito carinho na José Coelho, lá na Santa Cruz, lá na Coreia também, o pessoal me recebeu com muito carinho. Quero agradecer imensamente as pessoas que fazem questão de falar comigo quando me vem. Ouvi minha voz dizer, a Sandra Maurício, o filho dela levou um susto, que eu tava calada na Coreia.
1: Sandra Maurício.
2: E aí eu peguei o microfone do pessoal do trio elétrico.
1: Aí falou.
2: E aí quando eu falei, aí ele, é a Sandra Maurício, foi lá, ele, a mãe da Neide, foram lá tirar foto comigo, fazer vídeo. Aí, inclusive encontrei também a dona Chica, mestre Chica, tava num momento muito legal.
1: Mestre Chica, gente boa.
2: Na Coreia, com uma turma lá fazendo oração. Aí a gente desligou o mini trio para não prejudicar as orações do pessoal. Eu fui lá recepcionada pelos amigos da Mestre Chica. Eu não lembro o nome da senhora lá, da dona da casa, mas a gente aproveitou e fez uma oração, né, pela saúde de todos os enfermos, e especialmente do meu irmão caçula. E porque a gente nessa vida só quer vitória. A gente sabe que essa vitória só faz sentido quando a gente coloca Deus em primeiro lugar.
1: Amém.
2: E lá aquele pessoal é lindo demais, Emanuel. Pensa.
1: Coreia? Oiteiro?
2: Fiquei muito feliz, muito feliz mesmo.
1: Audiência topada lá, minha filha. Graças a Deus.
2: É, Manuel.
1: Sou eu.
2: Sabe o povo?
1: Sim.
2: Tá pedindo pecado de amor?
1: Pecado de amor?
2: Sim.
1: Ixi, é bom, hein?
2: Com, Emanuel se orienta na vida. Com o Pablo.
1: Pablo, é bom.
2: Isso. Pecado de amor, quem tá pedindo é a Neide do bairro
1: Santa
2: Lucia.
1: Esse é o Rodrigo Rami Rami, pediu unha pintada. Já tocou aí unha pintada?
2: Sim, coloquei no outro bloco. É...
1: Rick Renner também, viu?
2: Pedindo... Você não já tocou, não? Foi?
1: Tem uma dele,
2: porque
1: é pedido da
2: Lu. Dois, ó.
1: Isso.
2: As duas que estavam ali, eu coloquei pra tocar no outro bloco.
1: Mas o Rodrigo pediu outra, uma boa aí, de Rick Renner. Daqui a pouco a gente toca.
2: Qualquer
1: mais
2: uma, foi, não foi filha que ele pediu? Você não tocou, não, filha?
1: Não, toquei filha,
2: ele
1: não.
2: Ele pediu filha.
1: A Lu pediu uma... É que eu já toquei.
2: Então,
1: a gente até
2: então
1: nem
2: filha
1: tinha
2: é a música que o Rodrigo de São Sebastião pediu, porque ele pediu lá atrás.
1: Então vamos tocar.
2: Logo no início do programa, né? Então eu vou tocar aqui. A filha com o Rick Renner. E pedir a Deus, né? Que vá lá na vida dele. É, enfim, tenha misericórdia.
1: Coloque aí,
2: dele,
1: né? A alma
2: pra
1: dele
2: que ele
1: em um
2: possa
1: bom lugar.
2: Descansar em paz.
1: Isso.
2: Um grande talento da música nacional nos deixa. De uma forma assim que com certeza deixou a gente muito, muito abalado. Então que ele descanse em paz, que a esposa, a filha, toda a família, os fãs, os amigos tenham condições de superar mais esse baque que a vida nos deu. Não só ele, como daqueles outros 4 passageiros que estavam naquele helicóptero. Inclusive,
1: verdade,
2: o rapaz que era o videomaker, né? Ele, sim, fez uma frase e disse que nasceu para aquilo. Olha, ele postou isso, uma foto sobrevoando, né? E escreveu, eu nasci para aquilo, nasci para isso. Infelizmente, minutos depois, né? Conheceu a morte. Que Deus nos perdoe e que possa alimentar a nossa alma para a gente viver bem aqui na Terra. E lá no céu tem um lugarzinho para todos nós. Vamos lá?
1: Bora.
2: Filha.
1: 3h51.
2: Depois do intervalo comercial,
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0: Muito bem, Sandra Maurício. Vai puxar isso aí? Pronto. Muito bem, vamos muito lá, bem. Tamo Manuel. De volta. Eita, rapaz, não liberei aqui o grupo. Deixa eu liberar aqui o grupo pra gente fazer o mico musical. Hoje tem mico musical, Sandra Maurilson.
1: Hoje tem.
0: Graças a Deus. Então tá aí, ó. Mandar uma boa tarde aqui pra todo mundo. Boa tarde a todos, a todos. Muito bem. Então, atenção Lu, atenção Marazan, Neide, Rosiene, o Beto Friedman, que gosta de cantar também de vez em quando. Nosso paizinho Valdeci tá por aqui, já chegou, Sandra. O Aguinaldo Pão Zero também. A Lu, lá em Igreja Nova, nosso amigo Luiz Dantas. A Deise, Rodrigo, Edivaldo. Essa galera que tá com a gente aqui desde o começo do programa. A partir de agora, vamos iniciar com esse quadro maravilhoso. Que quadro é esse, Sandra Maurilson?
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0: Isso, vamos trazer a abertura aqui do Mico Musical. Pra gente, cadê?

0: cantando Garota Nacional de Skank. É muito boa e a gente, eu acho que a gente nunca cantou essa música.
1: Não, nunca cantamos.
0: Né? Então eu acho que seria uma música boa agora hoje pra, gente,
1: pra gente aprender.
0: Pra gente...
1: Empresta aí o
0: seu notebook?
1: Eu ia falar notebook mesmo.
0: Vê se vai ter aí o seu notebook. Então acho que Garota Nacional, pra gente iniciar com muita alegria.
1: Ela é muito aqui, boa, agora você vai conseguir cantar.
0: Esse mundinho fechado consegue, que a letra é fácil. Ela é incrível.
1: O problema é o ritmo.
0: Garota Nacional. É uma música bastante alegre.
1: Sei lá o quê.
0: É, uma batidinhazinha
1: o
0: legal.
1: Pop rock bem doideira.
0: Isso, isso. Deixa eu pegar a letra aqui. E muita gente vai dizer que não conhece essa música. Galera aí da década de... Nasceu na década de 80. Aí conhece Skank, conhece Garota Nacional. Não é não, Sandra Maurício?
1: É sim, Emanuel Rodrigues.
0: Tem muitas músicas do Skank que são bem
1: isso,
0: animadas.
1: Emanuel, isso.
0: Que é, vale a pena a gente
1: ei,
0: cantar.
1: Oi, ai,
0: tá no ar, tá no ar, tá no ar.
1: Ok, ok.
0: Aqui, nesse mundinho fechado. Grande alô, Fabinho, Rio chama FM. O Fabinho Delay que não apareceu ainda.
1: Alô, aí. Fabinho Delay.
0: Contactando o Fabinho Delay.
1: Alô, alô. Carmópolis.
0: Carmópolis?
1: Japoatã.
0: Japoatã.
1: Brejão.
0: Brejo Grande.
1: Pacatuba.
0: Serrão.
1: Ilha das Flores.
0: É, Propriá.
1: Neópolis.
0: Neópolis, Passagem.
1: Carrapicho.
0: Saúde.
1: Atim.
0: O quê? Agora que eu tenho saúde. Marazan, a gente tirando onda da sua saúde aí. Maria de Socorro, um abração. Alô, dona Marli. Você não vai chupar agora, Sandra? Você vai falar como, minha irmã? Você abriu um negócio agora. A pessoa vai falar, vai cantar e vai chupar. Como é que pode? Pirulito. Rapaz, depois o povo diz, você que fica instigando esse povo, que fica encontrando você na rua e dizendo que eu sou o maloqueiro da turma aqui. Não sou, é Sandra Maurício. Nunca a pessoa bota um pirulito na boca pra cantar. Não tem condições.
1: Tá aqui no meu bolso.
2: Alguém achou sabe agora? Do sumiço, ou se acaso ele apareceu, melhor dizer, o Reinaldo.
1: Reinaldo.
2: Apareça, Reinaldo. Darari.
1: Eu vou procurar o Reinaldo aqui.
2: Delícia.
0: Como ela tá?
1: É safadão.
0: Ah, eu pedi, filha. Rick Renner, né? Deixa me ver aqui. Seissa Mello, chegou já?
3: Boa tarde, Emanuel Rodrigues, deixa. Sandra Maurício.
0: Oi?
3: Estamos aqui na escuta, hein?
0: Olha
3: Rita
0: ela.
3: Andrade e Seissa Mello.
0: Aê.
3: Estamos juntos e misturados.
0: Cadê Dona Marli, Dona Maria do Gileno, Beto Friedman? Bora cantar, meu filho.
1: Sim, filha, com o Reinaldo, já sem chamar, ele já me chama de
4: Júlio. Boa tarde, tudo bem, Fátima Belo, do Raimundinho.
1: Reinaldo, tá sem chamar. Desde o dia 28 de junho.
4: Boa tarde.
0: Fátima Belo do Raimundinho. Rodrigo Rami também tá por aqui. Bateu palmas aí no seu prêmio. Agradeceu o seu prêmio, Sandra, que você ganhou Melhores de um Ano mais uma vez. Você é a melhor locutora. Como é? A locutora, como é que o Alves falava? A locutora mais.
1: E você, o Alves, você vai apanhar.
0: Eita, lembrei do Alves. Se ele tivesse aqui e ele visse esse prêmio.
1: Eu não dou ousadia, não.
0: Ele ia. Com a, é a voz, né? Ele falava da voz.
1: Eu não dou ousadia a ninguém.
0: É, verdade. Dona Marli chegando, digitando aqui. Lembre-se, não mandem podcast, mande áudio. Que o negócio aqui é rápido, viu, Lu? Você vai ganhar uma vinhetinha.
5: Cadê Manuel? Boa tarde, Sandrinha.
6: Então
5: cadê
6: vamos lá. Me arde o oi. Me arde o ouvido. Me arde o oi. A fumaça que sai desse trem fedido. Demais!
0: Que é isso, hein, menina?
3: Boa tarde, Emanuel Rodrigues, Sandra Maurício. Estamos aqui na escuta, hein? Rita Andrade e Seissa Mello. Estamos juntos e misturados.
7: Oi, Sandrinha, só vai dar pra você essa música, eu tô fora. Já não sei cantar aí uma música dessa, só dá pra Sandrinha.
1: Pra mim não, foi a Manu.
7: Nosso amigo Marizão tá na escuta, viu? Bota ele pra cantar também.
1: Boa tarde, Helena Pereira, Marli Lobo.
8: Bora, Rick Renner aí, bota uma boa aí pra nós cantar a música dele.
0: Tem uma boa do Rick Renner pra gente cantar.
1: Frank Amaral, Dita, essa é difícil, sem não cantar.
0: Qual? Ainda ninguém vai cantar, não vou botar.
7: Tô aqui, Manuel. Manoel, não vou dar o cantar que eu não sei falar inglês.
0: E que garoto nacional é inglês?

0: Essa música aí só vai dar alô.
1: Ah, então vou não, senhor.
0: Eu também não vou cantar essa não, Emanuel.
1: Agora...
0: Você escolheu uma música internacional. Boate, tchu, eu não sei não cantar aí.
2: Emanuel...
1: Ah, é por causa da letra. Ali é o refrão, rapaz. Vocês não lembram, vocês não lembram não da música? Não é possível não, que a gente não lembra dessa música não. Ó.

0: Ai, meu Deus do céu, esse povo não é dessa época, tarde, não, Sandra Maurício.
1: Sandra Maurício. Oi, Sandrinha. Estamos aqui na escuta, hein? Rita Andrade e Ceiça Melo. Estamos juntos e misturados.
0: Tamo junto.
1: Você tá enrolando, você sabe cantar.
0: Descansei agora, né?
1: Bora cantar, Dúbia.
0: Olha pra esse povo, se animaram, foi. Agora ninguém quer cantar a música.
2: Ô Sandinha, é minha música que eu pedi.
0: É quatro que semanas música? De amor, eu acho.
3: Cantamos um dia desse.
0: É.
4: Maurício, eu queria ver você cantando aquela música com pirulito na boca. Não toca essa música que eu não posso ouvir.
5: Não toca essa música que eu não posso ouvir.
0: Não, não. Tu tem mais pirulito, ela já chupou tudo, já mastigou, não vale não.
5: Tô aqui com pirulito na boca.
0: O pirulito já foi embora.
5: E já tá aqui?
0: Não.
5: Tá ouvindo o barulhinho?
0: Tá só o palito. Ó, se for Rick Renner, vamos cantar Ela é
5: filha
0: Demais?
5: Não, filha
0: ela é.
5: É
0: demais.
5: É, melhor.
0: Ela é demais, que é, não é triste, não é lenta demais, é uma música animada e fez muito sucesso.
5: Já tocou, filha, viu, Marisa?
0: É, filha, filha é devagar demais. Filha
5: não,
0: é...
5: eu ia pedindo porque eu tinha pedido,
0: sim,
5: mas já toquei.
0: Sim, já tocou, já tocou. Ninguém cantou, né? Um berindau, um baum, baum, berindum, barambum, baum, meri, babababum. Rapaz, pensaram que a música era em inglês, por isso que disseram que... E eu nem me liguei, é. Passar aquelas bruxas do desenho.
4: Ah, minha gente, essa música é da minha época, sim.
0: Ó, então canta.
4: Tá marcado de batom.
5: Bora,
4: Maurício,
5: pega a letra aí.
4: Eu queria ver você cantando aquela música com pirulito na boca.
0: Já foi, já. E aí, Sandra, diga. Vamos, ela é demais, ela é demais. É. Vamos lá.
5: Uma louca, uma... Eu sou a louca.
0: Ela é demais. É a música da Sandra Marilson.
5: Ela, meu Deus, ela é demais.
0: Vamos lá, deixa eu pegar a letra aqui. Eu tenho uma versão dela aqui ao vivo, Sandra. Não sei se vai bater com a letra. Se mudar,
5: esse
0: muda
5: Maurício,
0: pouco.
5: Ele pediu aqui o número do Léo Natural.
0: Marilson.
5: E em agradecimento ele botou: vocês são demais.
0: Graças a Deus.
5: Ele é Marilson, ele também.
0: Ele é Marilson?
5: É.
0: Então.
5: Aurílcio.
0: Ô Marilson.
5: Ele não é mal, é Aurílcio.
0: Aurílcio,
5: é? É. É, o nome dele é Aurílcio.
0: Muito bem, graças a Deus.
5: Ué, Maurílcio.
0: Rick e Renner. Ela é demais, né?
5: Alô, alô, Movelaria.
0: Pessoal da Movelaria tá nos ouvindo aí.
5: Eu pensando
0: aí
5: que vocês faziam estofado, mas são móveis. Agora que eu me toquei. Eu não presto de volta.
0: Ó, a letra já tá aí no grupo. Vamos cantar. Lu, ela é demais. Alô, Fabinho Delay.
5: Não mandou nem pra mim, nem pro povo.
0: Deixa eu mandar, deixa eu mandar. Eu só tenho essa versão aí.
5: Não, pode procurar aí que tem. Bota o nome da música, você acha?
0: Deixa eu mandar aqui. Eita,
5: ele vai
0: Deus
5: procurar uma música que não se
0: está
5: ouvindo. Fabinho Arruda,
0: ela
5: ele chegou.
0: É demais. É. Olha, só tem uma.
5: Oxe, mas tem, Manuel, tenho certeza.
0: É, não, tem com outras pessoas, mas com ela.
5: Não,
0: com
5: não,
0: ele,
5: são
0: não
5: outras músicas.
6: Ah. Meu corpo.
5: Aí vai ficar muito devagar.
0: Nananana. Então tem você espera eu baixar? Espera eu baixar? Espera aí.
5: Tem outras músicas dele que são boas.
0: Diga o nome aí.
5: É porque aí quase não tem, né?
0: Tem muitas.
5: Tem Maravilhosa.
0: Tem muitas. Tem muitas de Rick Renner. Ninguém. O problema é lembrar. A Lu tem uma memória boa. Ela lembrou
5: veja
0: de um
5: aí,
0: monte.
5: Veja aí. Maravilhosa.
0: Uma louca, uma feiticeira. Ela é demais. Deixa eu ver se eu consegui aqui.

0: maravilhosa.
1: Maravilhosa.
0: Ele até regravou.
2: Ela tem.
1: Rick Renner, ao vivo? Não.
0: Querida.
1: Aqui, ó.
0: Não, tá linda demais.
1: Lembro da letra dessa?

0: Você faz a festa.
1: Veja aí com o nome feiticeira pra ver se acha, ela é demais. Nos bares da cidade é boa. Só pensando em você, mil vezes cantarei, é linda. Mais de mil vezes cantarei. Nunca demais.
2: Não tem não.
1: Por que não dorme essa
2: não,
1: paixão?
2: Não, mas vamos escolher uma.
3: Deixa eu ver aqui.
2: Eu já peguei, ela é demais original.
1: Bebo pra caralho.
4: Eu dei minha sugestão, né, Chante?
1: Sem hoje direção,
4: é bem mas não cai,
1: só pensando em você.
2: Nós trupica, mas não cai.
4: Vamos cantar fica essa na memória,
1: nossa história. Muita gente conhece essa música, só pensando em você.
2: Só pensando.
1: Veja aí.

0: Sandra? Bora, já tá aí a letra, já tá aí, já tá aí, já tá aí. Vamos lá. Valeu, viu? Valeu, valeu, valeu. Botei.
1: Mico.
2: Música.
0: Hoje a gente canta essa música.
3: Mudou a música, galera.
0: Só pensando em você. Rick Renner, no Mico Musical.

0: ele se foi.
1: Não é,
0: tá? E ele se foi. Mas tá em um bom lugar, né, Sandra?
1: Todo mundo cantou a música errada. E eu vou provar pra você.
0: Não acredito, não. Retorno.
1: Cadê ele? Uma salva de palmas pro Fabinho Delay.
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1: Ingrid.
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0: A letra?
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0: Já ficou Ingrid, né?
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0: Ingrid, você canta demais, Ingrid.
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1: É impossível não pecar, sabe?
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0: Rami,
2: Rami. Acabou.
0: O espírito do Rami Rami chegou aí.
1: Essa música não toca no rádio.
0: Ah, isso, muito não tempo agora vai ter.
1: Mas que linda é.
0: É, é uma letra muito bonita. Você...
1: Ele deve ter reclamado que ele fez um DVD.
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0: vou procurar, vou procurar.
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1: no final, vai, que

0: música é linda demais, né?
1: O teu
0: cara que acendeu sem falar uma pornografia de suas músicas, sem desvalorizar a mulher nas canções negras. Você não vê canções que ele fala de mulher se amante.
1: Um
0: cara assim muito íntegro, muito linda as músicas dele, muito linda.
1: Até eu cantei errado também, não vou mentir não pra vocês.
2: Foi não.
3: Ô, Abonê Rodrigo, não mangue não, viu, que é mico musical, é pra pagar mico mesmo, né?
2: Eu jamais, eu nunca manguei de ninguém aqui.
3: Olha,
0: olha o povo com a música errada.
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2: Ah, hoje ele tá superando.
0: E a outra música ele cantou 4 minutos, depois ele gravou de novo, ó.
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2: Ele tá no rami rami hoje
4: que me apavora. E depois eu vou o meu coração.
2: Você tá dizendo que tá bem?
4: A felicidade está em chute no
2: ar. Olha, chute! Chupa minha mão. Não, volta aí. Não, chupa minha mão.
4: Sandra,
2: tá complicado.
5: Fora, Maria. Essa daí não vai, não. Essa só dá pra Sandrinha. Sandrinha, tá dúvida. Tá enrolando. Cadê a Lu pra pegar, fazer parte?
6: Sandrinha, não vai cantar não, mulher. Eu também vou não, meu amor, cantar.
2: É porque
0: foi só na hora da garota aqui, são os jogos.
2: Ah, tá.
6: Só se... Ei, bal, bal, bal. Uau. Quero te mostrar.
0: O ex-cantor do Beto Freire.
7: O Beto Freire, mano.
0: Primeira vez.
6: Quero te mostrar.
0: O ex-cantor do Beto Freire.
6: Bal, bal, bal.
2: Bal, bal, bal.
6: Vamos pra falar!
3: Beto aí, ó!
2: Rapaz, vocês estão tirando hora da voz.
3: Tá isso, Beto! Beto tava ali! Ah, era, Rick Rene! Eita, que vai ser divertido mico musical hoje!
6: O Hélio tá. Carroceiro pra cantar essa, só com o Hélio mesmo.
2: Eita, o Hélio ia dar certinho.
3: E
2: Hélio,
3: a Sandrinha, hein? Ah, tá corrida, até a Sandrinha tá correndo essa música. Ela foi fazer um cafezinho,
2: até
3: Maria.
2: Até falaram
3: quando
2: um monte.
3: A música terminar, ela tomar um cafezinho.
0: Aê, futuca burra.
6: Claro, né? Só coloco que não presta.
2: Eita, agora escolha um bom. Agora escolha um bom. Broqueia, broqueia ela, broqueia. Rapaz, garota nacional não presta.
3: Você foi embora, mas deixou uma saudade com ela.
2: É Dona Maria do Juliano.
3: Quem me apavora, quem maltrata e machuca o meu coração.
7: Ave Maria.
3: Quem sofre por ter feliz.
0: Sabe tudo,
3: a felicidade que está em suas mãos.
6: Dá não pra acompanhar, ela é muito, sei lá. É o ritmo, dá não pra mim.
2: Birimbau, né?
3: Nada, Marli, vamos, Marli.
2: Ô, Dona Maria, você tá desanimada hoje, é?
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1: Gente, é mico, minha gente! É mico, pelo amor de Deus, já tá dizendo tudo.
2: Futuca burra!
1: Não é show de calor, não!
0: Agora, se fosse uma música safadona, Dona Marli tinha cantado direito?
2: Furunfa.
0: Furunfa, ela canta direitinho.
2: E é mais rápida do que essa.
0: Se for Baby Doll, ela canta. Furunfa, tudo que for Kegal, furunfa, ela canta direitinho. Furunfa, quando você furunfa, bota, foda-se. Ô, Daci. Que menina. Ela canta direitinho. Ô, Daci. Ô, Daci. Qual é a outra que ela canta?
8: Ai, Maria.
0: Ei, vai, vai, mano. Qual é a outra que ela canta? Eu quero casar. A vida com você.
2: Furunfa até umas horas.
0: Tem outra.
2: Quem gosta de furunfa é
0: esse negócio aí de Alípio Martins, rapidinho, ela canta direitinho.
9: Foda-se,
2: meu Deus.
9: Furunfa! Belém do Pará!
0: Tá vendo? Tá vendo aí? É a dona Marli. Ela se rindo, a Maria do Silêncio se rindo. É, bota outra música aí.
2: Sim, deixa eu ligar aqui, né? Esse povo que não para de me ligar aqui, peraí, eu retorno já,
0: broqueia,
2: meu Deus do céu,
0: broqueia.
2: Vou bloquear. Ah, Sandra, me diga o. Eu não sei, agora vocês que vão dizer.
0: Tá pensando numa música quando meu papai.
2: Mas uma.
10: Boa tarde, Sandrinha, Deus te abençoe, sua mãezinha, sempre abençoada.
2: Mas
10: Sandrinha,
2: por a favor, gente escolhe
10: uma música qualidade, que ela é velha, agora eu acho ela bonita. É com Tom e Matéria, o Tchan, Tchan e o Tchaco. Com Tom e Matéria, o Tchaco.
0: Tchaco, então em cima, tem embaixo.
10: Todos os filhos.
2: Ele foi atrás.
0: Ele pediu o tchan.
2: Foi uma matéria.
10: O da Vila Matias. O Cessa da Maurício. Manoel Rodrigues.
0: Minha amiga, ele tava dançando.
10: E minha prima Núbia,
0: Núbia
10: da Idação de Família.
0: Coisa
10: o
0: mais
10: Ronaldo Gael.
2: Tchaco.
10: E a Cláudia.
2: É Tchaco, o nome da música.
10: É. Nova.
0: E ele dançou, meu
2: filho. Galera da Canoa. Melô do Tchaco.
10: Eliane.
0: Ele dançou esposo, essa música.
10: Ailton Arapiraca.
0: Oi, quem estiver me ouvindo aí, mande o vídeo do meu paizinho Valdeci aqui pra esse número, por favor. Ele dançando Tchaco.
2: Samba duro no
10: o João, samba da, João da Colônia, o Zé dos Copos, Zé de Jona, a Dona Eulália e o Demaro e todos que estão escutando esse lindo programa. Eita, não esquecendo também do Márcio Barro e nosso amigo Marizan, na saúde que se encontra com fé em Deus e
0: de vai. Vocês
10: logo, logo está recuperando o amigo Marizan. E o Credo e sua irmã Maria aí na Santana de São Francisco e Bigode de Sapo.
0: Só vai dar 5 horas, eu ainda não. Tchau. Vou fazer meu cabelo. Tchau, meu papaizinho.
2: Ai, meu Deus do céu.
0: Vai pintar o cabelo.
2: Vai pintar, é isso mesmo?
0: Sim.
2: Por quê?
0: Final de campanha.
1: Eita, pro seu Valdeci, tá certo ele. Tá certo ele. Tá certo ele, assim mesmo. Tem que gostar da vida. Viver a vida alegre sempre. Sempre, sempre, sempre alegre mesmo. É sim, segunda.
2: Deixa eu ver se essa daqui embaixo.
0: Tchaco,
2: eu tô em cima, eu tô embaixo.
0: Tchaco
2: na frente, tchaco pra trás. É assim mesmo. Tô em matéria, achou? Deixa eu ver se... Eu achei outro tô em matéria, deixa eu ouvir aqui. Bora ouvir.
0: É ela.
1: Aí, Manel, bota aí. Foda-se, foda-se, foda-se.
2: Ô, Darcy.

0: É Maria Gasolina. Bora
1: há
0: cantar?
1: Dois dias atrás o Rick tava numa festa de 15 anos cantando filha, gente.
0: É verdade, é verdade, é verdade.
1: Meu Deus.
0: Agora é valendo, Sandra Maurício. Agora é valendo. Atenção, Lua, atenção, Dona Marli. Vamos no Tchaco. Eu tô em cima, eu tô embaixo. Tchaco. Agora é rapidinho no começo. Segura! Tararara.
2: Mostra sua cara.
0: Seu jogo de cintura, mostra sua. Bora, Sandra!
2: Seu jogo de cintura.

0: cultura.
1: Só fica sem voz.
0: Cadê o remeleixo? Tchaco, tchaco, tchaco, tchaco. Mico musical.
1: Ai, meu Deus do céu. Ave Maria. Essa é gigante, essa música, viu? Meu Deus do céu. Mas foi bom relembrar. Ai, quanto tempo a gente não escuta essa música? Muito tempo, muito tempo. Será que alguém cantou Sandra Maurício?
0: Claro.
1: Graças a Deus, Sandra Maurício. Vai colocar aí? Ou eu boto por aqui?
0: Coloque por aí, por enquanto.
2: Arrasou, Emanuel! Arrasou! Olá, Marli!
1: Eu não tô vendo ninguém cantando. Fábio Delay, Fábio Delay, Fábio Delay.
3: 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Tiago, eu tô em cima, tô embaixo. Tiago na frente, Tiago atrás. Tiago na frente, Tiago atrás.

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3: Esse é o Fabinho Delei,
4: Chaco.
5: Você joga de cintura, que menina é essa? É da turma da usura, que menina é essa? É da turma da usura. Se eu compro uma cerveja, ela pede um copo. Se eu compro um feijão, ela mete a mão. Todo mundo quer saber o nome dessa menina, ela precisa responder. É Maria Gasolina, oi, oi. É Maria Gasolina, oi, oi. É Maria Gasolina, é mamãe.
4: Tchaco.
5: Eu tô chamando. Ah, pai, vai dar lá, bexiga do pé.
6: Agora é
3: valendo. Que
6: agora é.
3: Ah, porque ela tava cantando no primeiro.
5: Tá na casa de Dona Maria. O feijão dela é gostoso. Mas há 15 dias que tô na barriga. Feijão dela é gostoso. Mas há 15 dias que tô na barriga. Menina da ladeira, não tem cara de tola. E um beijo maldoso. Com gosto de cebola, tem um beijo maldoso. Com gosto de cebola. Ela...
3: Muito bem, muito bem. Só a Lu e o Fabinho Delei que cantou Tonho Matéria. Arrasou assim, no mico musical, mas... né? Mas vamos agradecer que já vai dar 5 horas da tarde, né, Sandra Maurício? Padre Zezinho chega já já. Marazan, não vi você cantando, viu, Marazan?
7: Arrasou, Emanuel.
3: Obrigado, Rosiane, obrigado. Vamos pro... o, é, pro intervalo e na sequência a gente traz o Momento Gospel, né? Que já vai dar 5 horas, são 4h53 aqui. Agradecer a todos. O Mico Musical volta, se Deus quiser, na próxima quinta-feira. Não é isso, Sandra Maurício? Eu sou...
8: é.
3: Verdade. Viu? Volte já.
8: Se eu tiver...
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0: muito boa tarde para você. Eu quero aqui trazer um apelo da gatinha da minha amiga Érica, que desapareceu, e ela está dando uma recompensa no valor de R$700 para quem encontrar.
1: Sandra, bom dia. Eu gostaria de abrir um espaço aí com vocês sobre um apelo que eu queria fazer aos moradores da Santa Luzia e região, que estamos fazendo justamente para ajudar a encontrar uma gata minha, a Marie. Ela é uma gata persa que está desaparecida. Ela é uma gata adulta, muito peluda, e ela está assustada. É uma gata caseira, por isso provavelmente está com medo, e pode estar escondida em algum lugar aqui próximo, né? Onde ela desapareceu, aqui na Travessa Rua Nova. Aí pedimos, por favor, que quem tiver visto ou souber alguma informações e conseguir encontrá-la, entrar em contato imediatamente pelo contato 96698644. Há uma recompensa de R$700 para quem encontrá-la, viu? Então fica aí o apelo para quem encontrar a gata Marie, né? Uma gata persa. Ela é fácil de encontrar por ela ser uma gata diferente, uma gata com rabo muito peludo, a cabeça dela é bem redondinha, peludona, ela é toda peluda, na cor cinza. Quem encontrar, eu recompenso com R$700. Entrar em contato pelo número, novamente, anotando aí, 96698644. Fico muito grata a quem encontrá-la, minha gata.
0: Eu falei para eles entrarem em contato. É isso aí, gente. É a gatinha da Érica, do nosso amigo Adriano. E por volta das 5 horas da manhã, pelas imagens das câmeras, dá para ver que a gatinha estava descendo sentido João Valeriano. Então ali tem muita gente, né, que cria, tem terrenos também vazios. E se alguém por acaso viu, ela é uma peça amarronzada, bem peludona. Os olhos dela são tipo mel, tipo caramelo. Ela deve estar muito assustada, ela é mansa. Também outras pessoas disseram que a viram nas imediações ali da rodovia L110, próximo à casa da Sandra Moreno. Mas enfim, né? Quem tiver encontrado essa gatinha, por favor, devolve, que ela é muito tímida, ela vai acabar morrendo de tristeza. Então, assim, não adianta às vezes a gente ficar com o animal porque acha bonito e fazer com que ele acabe morrendo. É uma gatinha muito cuidada. E a proprietária, a tutora dela, está oferecendo R$700 de recompensa para quem souber, para quem levar a gatinha Marie de volta para casa, ali na Travessa Rua Nova, na casa da nossa querida amiga Érica. Agora segue por aqui a programação, Emanuel Rodrigues. Música.

Muito bem, são 5 horas e 2 minutos. Ó, o Padre Zezinho já tá por aqui. Vamos fazer o momento gospel, um momento especial que todos esperam aqui dentro do programa Derrubado na Grande Rio FM 99.1. Atenção, Rosiene, Lu, Neide, pessoal, Fabinho Arruda, né? Dona Maria do Gineno, pessoal que gosta de participar do momento gospel. Entra no ar agora dentro do programa Derrubado. Padre Zezinho, sua bênção, seja bem-vindo. Vamos orar pela família em forma de canção. Esse é o momento gospel que entra no ar, meu irmão. São 5 e 3.

0: Muito bem, 5:07, valeu Padre Zezinho, muito obrigado por mais essa apresentação maravilhosa aqui no programa Derrubado, aqui na Grande Rio FM, tá bom? O senhor senta um pouquinho, tem um pedacinho de... Acabou aquele bolo não, né Sandra? Pelo amor de Deus, deixaram o pedaço do Padre Zezinho, não é possível. Vamos agradecer aí, Padre Zezinho, a prima da Sandra Maurício, a dona Genilma, que trouxe um bolo maravilhoso aqui, eu provei, viu? Ainda deu tempo de eu provar. Lembrei daquela época, né? Ela nunca mais tinha trazido nada aqui. Aí hoje trouxe esse bolo aí, que se a gente não tivesse pego um pedacinho logo, já tinha sumido, viu? Mas, ó, toma lá um cafezinho, já já a gente finaliza aqui o Momento Gospel, tá bom, Padre Zezinho? Muito obrigado. Vou fazer aquela perguntinha que todo mundo gosta de responder. Jesus o quê? Jesus te ama, Jesus nos ama. Bora cantar, Momento Gospel, tá no ar.
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0: momento da hora.
1: Vou perguntar mais uma vez: Jesus o quê? Bendito seja o nome do nosso Senhor Jesus Cristo. Diga aí, Rosiene.
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1: Muito bem, moleque. São 5 horas e 9 minutos. O momento gospel continua. Quero ouvir sua voz cantando. Bendito seja o nosso Senhor Jesus Cristo.

0: bem, Padre Zezinho, muito obrigado, né? Vamos agora fazer a última perguntinha. Jesus o quê? Coisa linda!
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0: ela
1: casa,
0: cantando, olha ela cantando.
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0: No mico musical ela
1: fico
0: não cantou.
1: Feliz.

0: Muito bem, obrigado, obrigado, Rosiene, obrigado a todos. O Momento Gospel volta amanhã a partir das 5 horas dentro do programa Derrubado, e o programa Derrubado ele continua até as 18 horas, tá bom? Agradecer o Padre Zezinho, o Juventinho dele que sempre tá por aqui também, então boa viagem, Padre Zezinho, até amanhã, se Deus quiser, a partir das 5 horas com mais um Momento Gospel.
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2: Brasil!
0: Na sequência a gente traz bloco comercial e eu volto já.
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5: Já voltamos, meu povo. São 5 horas e 19 minutos. 5 e 19. A Neide disse que deu uma saidinha. É, Neide, perdeu o mico musical, não foi, filha? Nada não. Depois você participa, amigo musical continua sempre por aqui, tá bom? Ó, na sequência a gente traz muita música, vamos seguir até as 18 horas aqui com o programa Derrubado e claro a sua participação. Ainda tem alguma música que você quer que toque aqui? Esse programa hoje foi diferenciado, viu? Foi alegre, feliz, é uma coisa linda, meu povo. Vamos trazer o Gilberto Gil, gostei dessa versão aqui, viu? Essa apresentação do Gil. Em realce, no Rock in Rio, no Homem do Sonho, vá. Eita, 5 e 20.

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3: Muito bem, estou de volta. São 5 horas e 36 minutos. Estamos partindo aí para o fim do programa, mas quero trazer aqui informação, as últimas informações sobre a retirada dos corpos, né, do acidente lá que era a tragédia, né, que vitimou aí o cantor Rick e mais 4 pessoas, né, lá em Santa Catarina. Ó, os corpos dos 5 ocupantes do helicóptero que caiu em Urubici, na Serra de Santa Catarina, foram resgatados na tarde desta terça-feira, dia 22, informou a polícia científica. Aeronaves dos bombeiros e da polícia militar ajudaram na operação. Estavam no helicóptero o cantor Rick, da dupla Rick Renner, o empresário Bruno Avelar, o videomaker Paulo Soares, o piloto Antônio Roberto Nóbrega de Araújo e o copiloto Leopoldo Barros Teixeira. Ninguém sobreviveu. Em função da região de difícil acesso, a retirada dos corpos foi feita de forma aérea, com uso de cordas. Após a remoção, serão levados até São Joaquim, na Serra, e de lá levados para o Instituto Médico Legal de Florianópolis, onde vão passar por exames periciais. A área de Santa Bárbara, onde caiu o helicóptero, tem muitos morros e mata fechada. O caminho até o caminho mais próximo, né, por estrada de terra bloqueada pela PM por questão de segurança. A altitude na região é de aproximadamente 1.700 metros, uma das mais altas serras aí, né, de Santa Catarina, informou o prefeito Leandro de Souza Correia. Realmente é só quem conhece o local lá que anda a cavalo para chegar nas matas, nas trilhas, declarou o prefeito. Os transportes de São Joaquim para o IML serão feitos pela Força Aérea Brasileira, FAB. Em Florianópolis, os corpos vão passar pelos exames periciais necessários. A aeronave desapareceu na tarde desta segunda-feira, ontem, né, após decolar de Porto Belo, no litoral norte, durante a manhã. O destino era São Joaquim, na Serra, em uma viagem de cerca de 200 quilômetros, né, 190 quilômetros. A região onde os destroços foram encontrados tem áreas que variam entre montanhas, planícies e mata fechada. A operação de buscas contou com a aeronave que encontrou os destroços, aproximadamente 40 bombeiros, 2 cães farejadores, mais de 10 viaturas e drones com capacidade de identificação térmica. O helicóptero é um Bell 430, fabricado em 2001, com capacidade para um piloto e 7 passageiros. Segundo a Agência Nacional de Aviação Civil, a ANAC, a aeronave está com a situação regular e tem certificação de operação válida até agosto de 2027. Eu tenho aqui, ao vivo, o programa Brasil Urgente, né, da Band, né? Eles estão aqui cobrindo todo esse acidente E ó, cantor Rick mais 4 morrem, corpos já foram resgatados e levados para Florianópolis. Vamos ouvir aqui, né, um pouquinho, ver se a gente consegue colocar o áudio para a gente pegar essas últimas informações dessa tragédia, né? Tristeza aí para a música sertaneja, tristeza aí para todo o Brasil, cantor Rick. Da dupla Rick Renner, muito conhecido. Hoje fizemos homenagem, cantamos música deles. E assim, só temos lembranças boas, né? São músicas muito bem feitas, como a música que a gente cantou, uma letra assim, maravilhosa. Canções.
4: Bares da Vida.
3: Canções que linda. Vão ficar pra eternidade, né? E a canção que a gente cantou,
4: mãe,
3: é uma lembrança, né?
4: Fala de mãe, fala de pai.
3: É,
4: ele
3: não.
4: As canções muito
3: lindas. Figurinha repetitiva sempre no Dia das Mães, no Dia dos Filhos, dos Dia pais, das Crianças, Dia dos Pais. A gente sempre tocava. Procura o quê? A Rick Renner, mãe, né? Filho, e assim vai.
4: É muito lindo.
3: Mas é uma pena, né? A vida é assim, é feita de perdas. E também a gente tem que rezar para que a alma dele, né, esteja em um bom lugar e que para Deus conforte aí o coração de todos os familiares, que é um momento assim muito triste, né? O Brasil todo tá falando, só fala nisso. Alguém da família ligar a televisão vai ouvir isso a qualquer momento. Então, a gente está tentando aqui trazer, deixa eu ver se eu consigo agora o áudio ao vivo da TV Bandeirantes, né? O programa Brasil Urgente.
5: Ele estava completamente desorientado, sem qualquer condição de segurar a aeronave e que ele foi levado inevitavelmente para aquele local, Tatiane.
6: Então, é difícil afirmar, né? Mas provavelmente pelas condições climáticas de ontem, ele estava com pouca visibilidade, obrigada. Uhum. E acabou não vendo, eu acredito que ele não acabou vendo a parte de cima da montanha.
5: Entendi. Então ele veio voando e bateu contra a montanha mesmo. Devia ter nuvens para tudo quanto é lado, achou que estava numa área um pouco mais acima.
6: Muita neblina.
5: Exatamente. Um piloto até me mandou uma informação aqui, dizendo que tem um movimento, alguma coisa que chama Cefit. Cefit é quando o piloto ele está no meio das nuvens, ele acha que ele está no meio das nuvens, acha que está numa área alta, só que na realidade ele está numa área baixa. Aí ele acaba encontrando uma montanha pela frente, como aconteceu. Pelo que vocês relataram, foi exatamente isso. Que tristeza. Bom, os corpos já foram retirados, já estão em Florianópolis sendo periciados, e agora vocês devem seguir trabalhando lá por quanto tempo mais? Hoje mesmo, os trabalhos devem se encerrar por lá, ô Tatiane?
6: Sim, hoje a gente já encerrou os trabalhos, já está anoitecendo, né? Então, um local de difícil acesso. E amanhã, provavelmente, a gente retorna ao local para fazer mais fotos, fazer voo com drone e fazer o escaneamento do local e ter mais dados suficientes para a gente fazer o laudo.
5: Tá bom. Tatiane, muito obrigado por enquanto. Volto com você e com o Lucas, principalmente, daqui a pouco. Parabéns pelo trabalho, obrigado pela gentileza, viu?
6: Obrigada.
5: Cadê o comandante? O comandante está aí com o Mark ainda? Cadê o comandante?
3: Então tá aí, né? Aí é o programa ao vivo, né? Brasil Urgente, da Rede Bandeirantes, trazendo algumas informações. Isso aí é novidade, porque eu não tinha visto nenhum canal de TV falando, né? Que possivelmente o helicóptero, né? O piloto, ele estava achando que estava ali numa altura, ele estava um pouco mais abaixo e a serra estava à frente. É a partir de agora que a gente vai tentar entender, né, o que aconteceu. As autoridades vão apurar direitinho e mandar todos esses relatórios para a gente ir divulgando, né? São 5 horas e 44 minutos, 5 e 44. Vamos voltar com música aqui na nossa programação, vamos lá? A gente segue até as 18 horas aqui com o programa Derrubado, tá bom? Tem Amado Batista, vamos trazer aqui, rapaz, uma música que a gente tocou, eu acho que foi ontem, não foi, professor Frank? Não sei se a gente tocou Desligue a Luz, eu tenho essa versão nova aqui, eu acho que não, mas vamos tocar hoje. Desliga a luz e o telefone,
4: a entrada,
3: amor.
4: Que eu baixei.
3: É verdade. Isso aqui é um minuto. Enorme. Vou até avançar aqui. É a música aqui com a introdução mais
4: isso, eu acho que ele gigantesca começou que eu já vi. Com mesmo. Essa música, ele atrasou,
3: ele tava ali. Ele
4: voltando,
3: tava ali só.
4: Voltando a entrada da música, né?
3: Já avancei um minuto aqui, é ainda igual, tá na introdução.
4: É igual que ele canta com Léo Magalhães, ele ainda fica, vem a Léo, aí chama como se ele estivesse reclamando porque o cara tá demorando, né?
3: Aí os caras, os músicos tem que estar enrolando ali. Repete, e repete.
4: Ele aparecendo no palco.
3: E, cadê, e quem manda é ele, então ele entra na hora que ele quiser.
4: O rei.
3: Acabou.
4: O rei do brega.
3: Olha, ainda tá.
4: É top, top da massa.
3: Boa, não, a banda é boa, viu? Pra segurar assim. Vamos lá, são 5h45.

Eita, pensei que não ia terminar mais. Só a introdução durou uns 5 minutos. Ai, ai, ai. Country Beach, Mari Fernandes. Ela mandou o olhinho e o coração. Pergunta se eu vou pra festa

0: Botei pra tocar o patrão aí, Sandro. É bom, né? Fazer a média, né? Finalzinho.
1: Se alguma coisa, eu disse, quem não tiver um amor, faz um pouquinho e chore, né?
0: É verdade, é verdade, é verdade. Mas, finalzinho de programa, precisamos descansar um pouquinho também, né, Sandra Maurício?
1: Isso.
0: Não é?
1: Isso.
0: Tô esperando.
1: O que você quer que eu diga?
0: Você disse que ia se despedir.
1: Obrigada a todo mundo pelo carinho, pela audiência. Amanhã estaremos juntos, se Deus permitir, das 9h30, no nosso programa Rio FM Show.
0: Que horas é o programa Rio FM Show, Sandra Maurício?
1: A partir da hora que o Luiz sai.
0: Que é?
1: Que eu não chego, se eu não chegar atrasada, porque hoje eu cheguei e o BG tava tocando.
0: Eita.
1: Mas com certeza. Não, com certeza.
0: 9h30, né? Meu Deus do céu.
1: Zac, eu vou te matar porque você ainda não chegou. Enfim.
0: É isso.
1: É, eu venho. Mas eu não tô mais não chegando de novo, que eu não sou besta. Nem tô mais chegando de novo.
0: Uma DR virou uma DR.
1: O que, que é DR?
0: Discutindo relação.
1: Isso é uma DR. DR que eu conheço é.
0: Sua relação com o horário de término do programa do Luiz.
1: Não, eu durmo até um pouco, até 8h.
0: Aí depois você volta à tarde, você vai fazer o programa amanhã?
1: Com fé em Deus, né?
0: Se Deus quiser,
1: em algum momento,
0: se,
1: né?
0: Se eu. A Milene deixar.
1: Não, se não chegar também. Mas também 3 horas, 3 e pouco, ainda não começou o derrubado. Naquele dia mesmo a gente vai começar às 3h20. Falou sim que você tá falando porque eu não tô no ar.
0: Não, eu.
1: Você disse,
0: tá,
1: sim.
0: Daqui
1: disse.
0: A pouco o homem liga aí pra você.
1: Qual homem?
0: Oh, não, são 5 horas e 53.
1: E como é que fica lá o programa? Eu digo sempre. Sempre, né? Sempre com Antônio Silva, Emanuel Rodrigues.
0: Não, é porque ele tá aproveitando o período, né? Ele tá aproveitando, aí depois ele melhora.
1: Não, entenda, piora, né? Porque eu disse pra ele que de vez em quando eu sou retirada aqui do início do programa. Sou levada pelo Sidoca, que eu tinha que dar satisfação.
0: Não, mas isso aí,
1: né?
0: Isso aí é.
1: Ao meu
0: tranquilo,
1: chefe.
0: Já vai aí acabar, já vai acabar.
1: Como é que fica o programa? Eu digo, como
0: tá
1: sempre.
0: Lindo.
1: Nas mãos dos nossos queridos Antônio Silva, Manuel Rodrigues e Luiz Dantas. Eu tô mentindo.
0: Não, tá certo. Mas vamos, então vamos lá, né? Vamos.
1: Boa noite pra todo mundo.
0: Desejar uma ótima noite.
1: Que Deus abençoe com saúde.
0: Dizer que tem esporte na sequência.
1: Já, já, com.
0: É, com o Grande Rio Esporte, Valdo Fernando.
1: Eu não consegui ir pro salão pintar meu cabelo.
0: É, você ia pintar o cabelo, né? Eu já disse, deixa o cabelo grisalho, não pinte o cabelo. Só faça a selagem, né?
1: Não.
0: O negócio, entendeu? Valeu, Sandra Maurício. Boa noite. A gente tava tocando aqui, Melody, né? Vamos finalizar, Melody. 5h54. Boa noite pra todo mundo. Amanhã, 14h, tem mais. 14h alguma coisa, né? Tem mais programa derrubado.

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Ok, galera, um abraço, boa noite, gente amiga de Penedo, de toda a capital do Velho Chico, a minha querida Ouro Preto do Nordeste, são 18 horas e 18 minutinhos, estou chegando com a voz e a razão para mais edição do nosso Grande Rio Esporte, edição desta terça-feira, hoje é 22 de setembro de 2026, a partir de agora, a nossa equipe do Super Time do Rádio, campeã em esporte em toda a região do Velho Chico, com Valde Fernando, Valberto Lima, Valde Lima, meu comentarista eclético, mesa, som e efeito, hoje é com ele, o meu garotão da galera, o Valberto Lima, que juntos vamos falar de esporte pra 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Marques e Raquel Tavares.

0: Ok, garotinha, boa noite, agora é dele, tá comigo hoje aqui ao Vive a Cores, o meu ídolo, que é o garotão da galera, que bom te ver, garoto.
1: Boa noite, Valdo Fernando.
0: Boa noite
1: a todos os amigos ouvintes aqui do programa Grande Rio Esporte, na Rádio Grande Rio FM 99.1, que é primeiro lugar em todo lugar.
0: Quanto tempo, né, rapaz? Nunca mais apareceste por aqui nessa mesa som e efeito, né, rapaz?
1: Uma semana só.
0: Porque
1: até parece que foi um ano, rapaz.
0: Mas ele tá sempre aqui conosco na segunda e na sexta-feira. É porque o nosso comentarista eclético do Super do Herói tá fazendo um curso, né? É no Sebrae, da capacitação na Sebrae aí da empresa Prestec, hoje e amanhã. E o meu garotão tá aqui comigo para dar essa assistência conosco e bater papo com você. Então,
1: uma capacitação para receber mais dinheiro.
0: Com certeza. Eu espero que divida com o papai. E para dividir com o papai é difícil ali, né?
1: Não, pai, tem que dividir com a família.
0: A família, né?
1: Pai vai ganhar muito.
0: Lá vem você, viu? Vamos lá, falar de esporte, porque ontem teve um jogo pela Série B. E ontem eu destaquei a Série A, mas falei da Série B, mas não dei a classificação, os próximos jogos, numa rodada que sempre está à frente da Série A e vai estar muito mais à frente daqui por 15 dias, porque esta semana e na outra nós vamos ter a data FIFA, que a seleção brasileira, a partir de sexta-feira, vai fazer 3 amistosos, mas a Série B e a Série C não param, não é isso, garotão?
1: Pois é, Valdo Fernando e amigos ouvintes aqui do programa Grande Rio Esporte, né? Um abraço aí para nossos ouvintes fiéis ligadinhos no melhor programa esportivo de Peneira também em toda a região. Pois é, né? Série B que está em andamento, né? Mesmo com amistosos aí das seleções, Série B e Série C também estão na atividade no futebol brasileiro. Só dizendo que hoje teremos jogo isolado, né? Falando de Série B, jogo isolado hoje, teremos o Criciúma recebendo a equipe do Operário. Então, Criciúma e Operário se enfrentam hoje às 19h30, daqui a pouquinho aí, pela 29ª rodada da Série B. Só dizendo que o Criciúma ocupa a 5ª posição e o Operário ocupa a 8ª colocação. Então, jogo isolado hoje da Série B, Criciúma e Operário. Deixa eu trazer aqui a classificação, né? Já que a gente falou da classificação.
0: É porque
1: das duas equipes,
0: porque
1: né?
0: Porque ontem teve o Cuiabá, não foi?
1: Ontem teve um jogo, não foi?
0: Também Cuiabá venceu isolado, o Náutico, né? Jogo isolado.
1: Realmente. O Cuiabá venceu em casa 3-0 o Náutico, né?
0: Porque esse jogo foi 3-0, o Náutico perdeu lá em Cuiabá. E o Cuiabá vai ser o próximo adversário do CRB no estádio Rei Pelé, nesse final de semana que vem. E no jogo de hoje que você falou do Criciúma com
1: o Operário,
0: são concorrentes diretos, principalmente o Operário. Tem um ponto abaixo do CRB, que é o 8º colocado. E o Criciúma também tá ali naquele bolo de 4º até o 8º colocado, brigando pelas 6 vagas que vão ao acesso ainda de playoff, com exceção do 1º e 2º colocado, que sobem direto para a Série A, e do 3º até o 6º vão pro playoff. Não é verdade?
1: Sim.
0: Era para ser ontem, mas devido às fortes chuvas que caíram lá em Santa Catarina, ficou pra hoje esse jogo. Tá certo, Valder?
1: Certo. Só trazendo aqui a classificação atualizada, né, da Série B. Em primeiro colocado aparece o Vila Nova com 51 pontos. Também com 51 aparece o Fortaleza na segunda colocação, viu? Em terceiro tem o Novo Horizontino com 50 pontos. Em quarto, Juventude também com 50. Em quinto, Criciúma com 47. Em sexto, Atlético Goianiense com 46 pontos. Em sétimo, CRB 45. Em oitavo, Operário 44. Em nono, Sport também 44 pontos ganhos. Em décimo, aparece o Cuiabá com 43. Em décimo primeiro, Goiás com 42. Em décimo segundo, São Bernardo com 41 pontos. Em 13º, Atlético e Clube também com 41 pontos ganhos. Em 14º, vem o Náutico com 38. Em 15º, Ceará 35 pontos. Em 16º, Botafogo de Ribeirão Preto com 32 pontos. Abrindo a zona de rebaixamento, em 17º, aparece o Avaí com 30 pontos. Em 18º, Londrina com 28. Em 19º, América Mineiro com 17. E em 20º, na lanterna, a equipe da Ponte Preta com 13 pontos ganhos. Então essa é a classificação atualizada aqui da Série B do Campeonato Brasileiro. Como o Valdo Fernando já destacou, a classificação, os dois primeiros colocados, se o campeonato terminasse hoje, já iriam direto para a Série A, que eram Vila Nova e Fortaleza, e do terceiro ao sexto, que é Novo Horizontino, Juventude, Criciúma e Atlético Goianiense, iriam para o quadrangular final aí para decidir quem seriam os outros dois clubes que iriam para a Série A do Brasileirão. Então o CRB aqui está batendo na porta, né, no nosso representante alagoano, o CRB, que ocupa hoje a sétima colocação com 45 pontos ganhos. Poderia testar até melhor, né, rapaz? Melhor. Perdeu pro Lanterna, rapaz. Coisa, né?
0: Um absurdo,
1: eu acho,
0: né?
1: Que o sol atrapalhou o CRB.
0: Pelo amor de Deus.
1: Porque eu só vejo o CRB jogar à noite.
0: É.
1: Quando joga de manhã, perde.
0: Perde.
1: É brincadeira, 11 horas. Né,
0: e parece que
1: acho que tava 50 graus.
0: Não, e parece que o pessoal que joga no CRB nunca vão a Parque do Sara.
1: É, tomar um sol, né?
0: Um sol na Parque do Sara, onde
1: não.
0: a sede é o campo do Rei Pelé, ali nas bandas, por dentro da Parque do Sara, no trapichão, na Barra do Trapiche.
1: Tem medo de ser assaltado.
0: Pelo amor de Deus, rapaz.
1: Cara, tem
0: medo. Meu Jesus, não acho que não vão pra praia, não, pra tomar banho de sol.
1: Bom, não, ficam no ar-condicionado.
0: Exato.
1: Só esperando o final do mês.
0: É, só. E o Pix entrou, ok.
1: Com certeza, né? O CRB, como a gente já disseram aí, o Walter Fernando, o próximo compromisso dele é contra a equipe do Cuiabá, no dia 27, no domingo, às 4 horas da tarde, né? Então o CRB aí, jogo importante no Rei Pelé. Querendo pretensão de classificação, tem que vencer o Cuiabá em casa.
0: E torcer pro Operário não ganhar do Criciúma hoje.
1: Não ganhar do Criciúma, é verdade. Mas assim, a briga tá grande, né? A briga tá grande, ainda faltam 9 rodadas.
0: Exato.
1: Então, falta aí uma gordurazinha de jogos aí pra o CRB poder se recuperar, porque o CRB são jogos alternados. O CRB vem aqui, viu? Não tem jogo... dois jogos seguidos em casa, aqui, no dia 18 de outubro e 24 de outubro.
0: Em casa,
1: o CRB pega o Botafogo de Ribeirão Preto e depois pega o Londrina. Será que o CRB vai vingar o Penedense contra o Londrina, Walter Fernando?
0: Com certeza. No primeiro turno venceu lá por 1-0. Entendeu?
1: Pois é, vamos esperar aqui que o Galo Praiano se recupere na competição, né? E possa aí entrar nesse G6 da Série B do Campeonato Brasileiro, Walter Fernandes.
0: Tá bom então, deixa eu dizer as notícias antes de a gente entrar na data FIFA e falar da seleção brasileira. A gente sabe que o Flamengo naquele jogo contra a equipe do Red Bull Bragantino teve o Ayrton Lucas, que sofreu uma lesão, começou em tratamento, vai desfalcar o Flamengo por alguns jogos. A sorte é que o Alexandre voltou, já recuperado totalmente, na lateral esquerda, que era titular e por contusão perdeu a vaga para o Ayrton Lucas, que vinha 6 jogos na titularidade jogando os 90 minutos. Então se desgastou. Ele que vinha jogando bem pra caramba ali na lateral esquerda do Flamengo. Aí
1: o Ayrton Lucas?
0: O Ayrton Lucas.
1: Ele é muito seguro.
0: É.
1: Eu acho ele muito seguro. O Alexandre, eu acho que ele é um jogador... que por conta da idade não tem aquele ritmo forte, né?
0: Não tem.
1: É um jogador experiente, né?
0: Sim.
1: O Ayrton Lucas, por sua vez, é um jogador forte, mas não tem tanta experiência. Você vê, o Flamengo tomou vários gols
0: do lado dele.
1: Com o erro dele. Então,
0: a torcida
1: fica no pé dele.
0: Eu acho que ele cochila muito ali.
1: Cochila demais.
0: Cochila. E no outro problema do Flamengo domingo foi o Gonçalo Plata. Ele que foi convocado para a seleção do Equador para essa data FIFA, mas hoje a Federação Equatoriana comunicou que o jogador está cortado por lesão. Então, o Gonçalo Plata foi cortado do Equador. Aí, deixa eu dizer para o torcedor que o Internacional sondou Jair Ventura hoje e levou o quê? Um não. Do treinador do Vitória, que decidiu permanecer no seu atual clube. O Colorado busca um novo técnico após a demissão de Paulo Pezzolano, uruguaio, no último domingo. Segundo informações da SPN, Jair Ventura era o plano A do Internacional, mas ele preferiu continuar no Vitória neste momento. O rubro-negro baiano está em melhor situação que o Colorado atualmente. Repare, o primeiro é o 13º, com 33 pontos ganho, que é o Vitória, e o segundo, que é o Internacional, está na 18ª colocação, 5 pontos atrás do Vitória. Que situação, né? Além de Jair, o Inter também já procurou outros 4 treinadores e não chegou a acordo com nenhum deles. Foram eles: Luiz Zubeldia, Diego Aguirre, Maurício Barbieri e Rafael Lacerda. Então tá aí o Internacional atrás de um treinador, não é isso, Valberto?
1: É, porque assim, a situação do Internacional é muito complicada, né? Tá lá embaixo na tabela, né? E até estranhei ir atrás do Jair Ventura, né? Porque o Inter tem cofre, né, pra pegar um treinador mais gabaritado, né? Mas assim, eu acho que optou pela primeira opção ser o Jair Ventura pelo desempenho que ele vem apresentando no comando técnico do Vitória, né? Que queira ou não queira, ele tá fazendo bom trabalho no Vitória,
0: né? E ultimamente tá oscilando, né, o Vitória?
1: Porque assim, tem aquelas falhas, né? Porque assim, o Vitória não é um time, com todo respeito, de alto escalão, né?
0: Sim,
1: É um time intermediário. A gente sabe, claro, da dificuldade financeira que tem, principalmente o time do Nordeste. Então, o limite é muito grande, o limite. Então, exato, eu acho que assim, o Inter... eu acredito que vai buscar um treinador aí mais gabaritado, até porque precisa urgentemente melhorar no campeonato, viu?
0: Precisa.
1: Porque senão vai ser rebaixado.
0: Tanto ele como o Grêmio.
1: O Grêmio também.
0: Então todos
1: corre
0: dois lá perigo, na zona do rebaixamento.
1: Corre perigo, né? E na última partida do Grêmio contra o Palmeiras, só que adentrando nesse assunto aí dos times do Rio Grande do Sul, o time do Grêmio jogou bem, no comando técnico do Renato Gaúcho, que voltou, né? Foi. Pela milésima vez, né? Parece, né, rapaz?
0: Não,
1: acho eu achei o contrário.
0: Milésima, quinquagésima vez.
1: Quando chega nesse nível, entendeu? O treinador, ele recebe pro jogo, sabia disso, Loto Fernando?
0: Não, sabia não.
1: Não é pro salário, né? Porque já tá um desgaste muito grande, um técnico em um clube passar os 4, 5, 6 vezes. Porque a torcida... perder 2 jogos já quer mandar pra rua. Então, nesse nível aí, o Renato Gaúcho com certeza tá ganhando pro jogo. Então,
0: o jogo tá até o final do ano.
1: Até o final do ano. Então, eu acho que ele tá torcendo muito pros jogadores se encaixarem no esquema tático dele, porque realmente a situação tá meio complicada lá. E a torcida gosta do Renato, né?
0: Gosta.
1: Em sua maioria, né?
0: Gaúcho.
1: Tem aqueles torcedores que não gostam porque só querem ver resultados, né? Não querem ver o histórico do treinador, a história que ele tem com o clube, né? Eles sempre focam em resultados imediatos.
0: Exato. É como o caso que está acontecendo e não acontecendo o resultado imediato, sabe aonde?
1: No
0: Corinthians, que atravessa uma temporada turbulenta, dentro e fora de campo, e o Corinthians está às voltas com mais um problema financeiro. O clube não pagou os direitos de imagem do elenco referentes ao mês de agosto. O pagamento deveria ter acontecido na última segunda-feira, no dia 31, você tem uma ideia. Ó, tem tempo. E a informação foi dada por uma rádio lá de Minas Gerais, a Itatiaia. Com a não quitação, o Corinthians agora deve 2 meses de direito de imagem ao elenco. No dia 25 de agosto, a diretoria chegou a acertar uma das parcelas pendentes, mas o acúmulo voltou a marcar presença nos vencimentos dos atletas. Então, o Corinthians está numa situação dificílima com essa situação, já está mal na finança, está mal no campeonato brasileiro, 6 derrotas seguidas e foi eliminado da Libertadores da América, né, garotão?
1: A crise está se estourando, né? São 5 ou 6 jogos sem vencer no Campeonato Brasileiro.
0: 6
1: jogos,
0: seis,
1: né? Então, situação difícil do Corinthians e principalmente para o técnico Fernando Diniz, que tá na corda bamba, viu? Muito bem a torcida lá, representantes da Gavião da Fiel, foi no CT do Corinthians, né? Conversou com alguns jogadores, comissão técnica, né? Pacificamente, né? E eles descobriram realmente que a situação não tá dentro de campo, Walter Fernando. Tá fora de campo.
0: Fora de campo.
1: A realidade é essa aí que você falou. Então, são dívidas com os jogadores. Isso reflete no gramado com certeza, porque o jogador tem que receber seu salário em dias. O jogador tem família, né? E tem que botar a comida no prato dos seus familiares. Então, essa situação é muito difícil, né? Os jogadores estão lutando bravamente para realmente reverter a situação, mas a pessoa, quando entrar em campo, pensa: eita, meu pai do céu, tô com o salário atrasado. Não vou correr muito não aqui.
0: Não vou correr muito não.
1: Se eu correr muito aqui.
0: Imagine se ganhar salário mínimo.
1: Imagine, viu?
0: Se ganhar salário mínimo.
1: Não ia não para pro campo.
0: Pelo amor de Deus, se aquete. Vamos lá, vou ter mais um aqui. Você quer, tem alguma coisa aí para falar? Porque eu tenho um aqui sobre a data FIFA, que vai ser a mais longa da história, sabia? Ah, pois é, a data FIFA voltou e está mais longa do que nunca. enquanto os torcedores de clubes se preparam para 3 semanas sem futebol. No nosso caso aqui no Brasil, é a Série A. 3 semanas, já falamos aqui. As datas FIFA eram divididas em 4 paradas ao longo da temporada, em setembro, outubro, novembro e março. Essas pausas geralmente tinham 2 jogos de seleções em cada uma. Agora a FIFA juntou 2 janelas em uma só. Serão 16 dias entre 21 de setembro, que é essa semana, e 6 de outubro. Nesta que será a maior pausa internacional da era moderna. A Premier League, por exemplo, terá um intervalo inédito de 19 dias sem jogos. Tá certo? Para você ter uma ideia. Aí, agenda definida para novembro, falando do Brasil, né, com 2 amistosos que a gente sabe foi encerrado em 2026, aquele em Singapura, o primeiro, enfrentou o Japão, enfrentar o Japão dia 14 de 11, depois no dia 17 é a vez de encarar a seleção de Singapura. E os 2 jogos serão disputados no Estádio Nacional. São 2 desafios importantes, porque essa agenda acabou de ser divulgada pela Confederação Brasileira de Futebol. E como é essa data mais longa, para o torcedor ter uma ideia, a seleção brasileira vai fazer 2 jogos contra a Austrália, lá em Melbourne, e 1 jogo contra a Índia, pela primeira vez na sua história. Os 2 jogos com a Austrália agora sexta, 7 horas da manhã, horário de Brasília, o outro na terça da semana que vem, 7 horas da manhã, e o da Índia não sei quando é que vai ser o jogo, viu, Vop? Não me recordo bem a seleção indiana e o Brasil quando é que vai ser. Então, justamente tá aí que agora, com esse encaixamento longo da data FIFA, as seleções sul-americana, da Europa, da CONCACAF, por aí vai, de todos os continentes, da Ásia, vão realizar 3 amistosos. Você sabia que é obrigado a realizar, Valdir?
1: É obrigado.
0: Né? Obrigado. Para botar os seus jogadores da seleção e, como o Brasil vai ter, depois, pós-Copa do Mundo, vai ser uma nova seleção, não é isso? Vamos lá, garotinho.

0: Ok, garotinho, 18h41, seguimos em frente com o nosso Grande Rio Esporte, aqui falando do esporte, com a parceria do Espaço da Pizza, a melhor pizza brotinho da cidade de Penedo, aonde o segredo está na massa e nos principais supermercados da cidade. 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

0: Ok, garotinha, de volta nas ondas da imaginação da nossa grande Rio FM 99.1, primeiro lugar em todo lugar, trazendo as notícias do esporte pra você. E com o Valbert Lima comigo hoje, meu garotão da galera, trazendo novidade do esporte aí, mundo afora, hein, garotão?
1: Pois é, Valdo Fernandes, vamos aqui destacar a seleção brasileira, né, que a seleção vai jogar na próxima sexta-feira contra a Austrália, às 7 horas da manhã, né, uhum. Então, data FIFA aí pra seleção brasileira, vamos ver como é que vai se comportar esses jogadores que foram convocados pós-Copa, né, pós-frustração, né, diga-se de passagem, né. Vamos aqui destacar.
0: Pós-frustração.
1: É, um material que tá aqui nas redes sociais, né, sobre o Rafinha, né? Imparável no Barcelona, Rafinha assume protagonismo na seleção após frustração na Copa, viu, rapaz? É artilheiro, recordista e protagonista. Rafinha chega para a primeira data FIFA do ciclo para a Copa 2030 como destaque absoluto da seleção. É, a frustração por perder boa parte do último Mundial por lesão ficou para trás e o jogador se apresentou para os amistosos contra a Austrália de moral elevado em uma temporada onde assumiu a braçadeira de capitão e vive sua melhor versão goleador pelo Barcelona. Em 8 partidas, são 14 gols e 3 assistências, viu? A marca é a melhor da história do clube da Catalunha e a esta altura da temporada, superando os 13 gols marcados pelo espanhol César Rodrigues em 48-49. De quebra, Rafinha é também o jogador com mais participações em gols nas principais ligas europeias. Resposta imediata ao novo posicionamento de centroavante em aposta de Hans Flick após as saídas de Lewandowski e Ferran Torres. Só dizendo aqui que o Rafinha tem o melhor início da temporada na história do Barcelona, 8 jogos, 14 gols, 3 assistências, mais de 100 participações em gols. Então, realmente, Rafinha aí se destacando no Barcelona. Agora, na seleção brasileira,
0: não faz nada, nem ele, nem o Vini Júnior.
1: Então, a maioria desses jogadores, entendeu, são jogadores de clube, né, rapaz? A gente já vem destacando isso aí há muito, muito tempo. Ninguém sabe realmente dizer qual é o mistério, né? Qual é o mistério? Porque o Vini Júnior no Real Madrid é absoluto.
0: É absoluto.
1: Na seleção não é absoluto.
0: E você vê, no Vini Júnior ele no Real Madrid é absoluto que nem o Mbappé. O Mbappé é no Real Madrid e na seleção.
1: E é na seleção.
0: Vai é entender, isso que eu quero,
1: né,
0: saber.
1: Então, há quem diga que no clube o jogador joga de um jeito e na seleção joga de outro. Agora, o Ancelotti não conhece o Vini Júnior?
0: Conhece, né, todos eles.
1: Não conhece todos os jogadores, então por que o jogo não flui?
0: O Vini Júnior chegou com ele lá no Real Madrid. Ele técnico, Ancelotti.
1: E fez sucesso.
0: Foi
1: campeão lá. Então não dá pra entender.
0: Não dá pra entender.
1: Agora, você acha que o Rafinha vai ser o protagonista, Walter Fernando?
0: Na seleção? Não acredito, não.
1: O Brasil não tem um
0: protagonista. Não tem, nunca. E o Vini Júnior nunca vai ter. Ele pode ganhar 10 bolas de ouro, nunca vai ter. Entendeu? Pra mim. E o Rafinha também não vai ter. O Rafinha é um cara que ele joga pra caramba no Barcelona. Mas seleção brasileira você joga. Quando ele pega, ele repare que ele é um cara na seleção. Se você for olhar vários jogos do Rafinha com a camisa da seleção brasileira, repare quantos cartões amarelos ele já foi expulso. Ele fica nervoso quando ele não acerta, quando ele não faz gol. E não é assim. Porque você jogar na seleção, tem os craques que jogam na maioria dos clubes da Europa. Não é mesmo? Aí ele vai lá pro Real, para o Barcelona. O Barcelona, a maioria dos jogadores é tudo de outros países, craques de suas seleções. Não é verdade?
1: É verdade.
0: E Real Madrid nem se fala. Se for para o futebol da Inglaterra, nem se fala. É o país que é a Premier League, é o país do futebol que tem o maior número de estrangeiros da história do mundo. É a Inglaterra. Enquanto que o Brasil vai reduzir, isso vai dar maior confusão. Reduzir para chegar até 2030 com 5, vai dar maior confusão.
1: 5 estrangeiros, né?
0: 5 estrangeiros, vai dar maior confusão.
1: Eu não entendo, né?
0: Entendeu?
1: Essa nova regra aí do futebol brasileiro, até porque se isso pegar no mundo todo, vai dar problema, né?
0: Claro, os clubes da Série A aprovaram, Série B aprovaram, porque não tem condição, aqueles que aprovaram, aqueles que não tem condição
1: De contratar,
0: e da Série B nem se fala, que nunca vai trazer.
1: Na Série A que não assinou foi Bahia e Flamengo.
0: É, Bahia e Flamengo teve outro.
1: Bahia e Flamengo, não?
0: Não, teve, parece que teve três.
1: Se não me
0: três.
1: Engano, foi Bahia e Flamengo. Teve, Bahia por Bahia... quê? Porque o Bahia é do Grupo City.
0: É, do Grupo City.
1: Do Grupo City.
0: Então, da Inglaterra.
1: É, ele tem interesse, né? Em mandar jogadores estrangeiros
0: claro,
1: pra cá. E
0: claro.
1: Vice-versa. Já e o Flamengo tem o potencial de comprar jogador estrangeiro.
0: Claro,
1: e
0: o Flamengo tem poder.
1: É, com
0: o,
1: essa o regra Flamengo não vai ter.
0: É o Flamengo.
1: Não vai ter condições, é. Né? Se essa regra vingar. É,
0: eu queria que essa regra, eu disse ontem aqui com o Valder, eu disse, eu quero ver, eu queria que essa regra fosse colocada para dizer que os treinadores seriam 80% brasileiros. E não de fora também.
1: É, também colocava.
0: Né? Por que não coloca?
1: Mas assim, o pensamento da CBF é, vendo por outro lado, né? Valorizar o jogador brasileiro, né? Tem que ter um limite? Tem que ter um limite. Se não me engano, o limite são 7 jogadores ou 6, né? Hoje em dia, né? Não sei quantos são.
0: Hoje, o Flamengo, pra você ter uma ideia, o Flamengo tem 9.
1: Entendeu? Eu sei. Então, aí...
0: Mas é certo.
1: Vale salientar que relacionados pode ser X jogadores, entendeu? É. Pode ter no grupo 20, 30, mas relacionado pode ser 6, 7, não sei. Porque a intenção da CBF é valorizar o jogador local, o jogador brasileiro, que realmente tem seu valor, né? Porque o torcedor brasileiro quer ver o jogador brasileiro se destacando, não o jogador estrangeiro, entendeu? A ideia da CBF é essa. Assim, reduzir, pode até reduzir um pouco, mas não tanto, né? Mas não tanto, porque assim... É muito bom para o futebol brasileiro ter jogadores estrangeiros, porque assim valoriza a liga, valoriza o nosso futebol também. Imagina o Messi aqui no futebol brasileiro.
0: Oh.
1: Cristiano Ronaldo. Não seria uma boa?
0: Com certeza.
1: Então seria... Ia colocar o futebol brasileiro no ápice, no auge. Então tem que ver também por esse lado, né? Tem os dois lados da moeda, né? Tudo tem os dois lados. Então tem que ter aquele intermediário para poder realmente todo mundo ficar... ser agradado.
0: Agora, estamos falando da seleção brasileira e uma pergunta que eu vou fazer a você para o torcedor. Tem gente para participar do nosso programa?
1: Tem aqui o Zé Padeiro, né?
0: Interagir conosco.
1: O Zé Padeiro aqui está na área já.
0: Está na área, Zé Padeiro, tá. Porque eu queria saber do ouvinte, às 18h50, que ele pudesse mandar um áudio para nós e dissesse o que esperar das novidades da lista de Ancelotti após Copa do Mundo. Que eu quero saber de você também, viu, meu garotão? O que esperar das novidades da lista de Ancelotti, técnico da seleção brasileira, após a Copa do Mundo? Vai iniciar um novo ciclo com o objetivo de renovar o elenco após mais uma decepção em Copa do Mundo. São 9 novidades na convocação, além de jogadores que já receberam chamados, mas ainda buscam espaço e experiência com a camisa da pentacampeã mundial. Mas vamos com o Zé Padeiro.
1: E se tratando dessa renovação aí, é muito cedo da gente falar alguma coisa, né? Até porque a gente tem que ver esse primeiro amistoso na sexta-feira contra a Austrália para saber qual é o time titular que o Ancelotti vai colocar em campo, né? É bem verdade que eu acredito que esses jogadores não são jogadores em mente que ele tenha para colocar realmente como titulares para daqui a 4 anos. Né?
0: Vai mudar muito. Vai ter uma rotatividade muito grande.
1: Então, é muito cedo pra gente falar se realmente vai valer a pena essa renovação a curto prazo, né? Porque você vê aí, o Estevão foi convocado. Era um jogador que era esperado na Copa do Mundo, mas se contundiu, né? Então tem aquele jogador.
0: E o Rodrigo do Real Madrid.
1: O Rodrigo também.
0: Não foi convocado porque estava em recuperação de cirurgia que fez.
1: É o João Pedro, né?
0: João Pedro do Chelsea.
1: Então, são jogadores.
0: Ficou de fora.
1: É. Porque estavam cogitando ele, o Pedro ou o Igor Thiago. Aí ele escolheu Igor Thiago, que só jogou um jogo, ficou no banco até o final da Copa.
0: Foi.
1: Pra você ver que situação,
0: foi.
1: Eu acho que se tivesse o João Pedro, o Brasil poderia até melhorar um pouco, mas tudo bem, né?
0: É
1: um jogador muito promissor, o João Pedro. É um jogador que é da base do Fluminense, um jogador que tem uma visão muito boa de campo. E eu acredito que pode, assim, ser um novo atacante do futebol brasileiro, esse João Pedro, viu? Juntamente com o Estevão, né? O Estevão, apesar de ser um jogador franzino, né? Eu acho que se trabalhar muito bem ele, pode também ser uma boa para a seleção brasileira.
0: Então, ok. Vamos lá, então. O que é que o Zé Padeiro tem para falar aí?
1: Deixa eu ver aqui.
0: Fala, Zé Padeiro! Cadê o Zé?
2: Boa noite, Valdo Fernando, Valdo Lima e Valdo.
0: Boa noite.
2: Ô, Valdo. Estou escutando seu programa aí, manda alô pra minha esposa Lourdes, manda alô pra Umbamba, a Dail, Lula do Peixe e Pato Broco, rapaz. E a Sérgio Moisés, a Sérgio, estou escutando seu programa aí todos os dias aí, rapaz. Tá falando seu amigo Zé Padeiro, rapaz, bom trabalho.
0: Quem tá falando Zé Padeiro, rapaz, bom trabalho.
1: Grande Zé Padeiro.
0: Exatamente. E você vê, ouvinte fiel do nosso programa, dizendo para o torcedor que sem um campeonato brasileiro a gente não tem o bolão. A gente vai fazer o bolão somente na quinta-feira para o jogo da sexta-feira da seleção brasileira. Ou então, ainda vamos ver um jogo importante para a Série B no final de semana, que a gente pode até colocar na jogada na sexta-feira para o jogo do CRB, que é domingo, contra o Cuiabá. Não é isso, Valbert? Então a gente vai esperar o nosso andamento do programa, porque a gente ainda vai estar na pauta para colocar no bolão, como não tem rodada nesse meio de semana, Campeonato Brasileiro. A gente tem Brasil e Austrália na sexta-feira, primeiro amistoso pós-decepção Copa do Mundo, às 7h, horário de Brasília, e depois a gente tem também a opção do jogo do Clube de Regatas Brasil, o CRB, que fará no domingo no Rei Pelé contra a equipe do Cuiabá, tá certo?
1: Olha só, deixa eu trazer aqui sobre ainda a regra de estrangeiro no futebol brasileiro, né, que é destaque internacional, viu, Fernando? Dizendo que revolução no Brasil, o jornal espanhol destaca a nova regra do Brasileirão, viu? A mudança na regra de estrangeiro no futebol brasileiro ganhou repercussão na Espanha. O jornal AS, né, classificou a decisão da CBF e dos clubes da Série A e B como uma revolução e destacou a redução gradual do limite de jogadores de outros países por partida. Atualmente, cada equipe pode relacionar até 9 estrangeiros em sua partida. Então, são 9 jogadores, viu, Walter Fernando? Que pode relacionar. A partir de 2027, o limite cairá para 8 e será reduzido progressivamente até chegar a 5 em 2030. Então, o problema é seríssimo, né? Então, o Flamengo vai ter que vender jogadores estrangeiros.
0: Aí é complicado. Aí é complicado.
1: Fica aí. Então, assim, aqui fala em relacionar. É como eu disse, né? Pode ter 10 no
0: Elenco. 10, mas só vai para relação X.
1: Relacionar 9.
0: E no passado já teve isso, no passado.
1: Teve essa situação já.
0: Já.
1: Só dizendo aqui também que a mudança foi um ponto central da análise publicada pelo jornal, que destacou o crescimento da presença de jogadores estrangeiros no Brasileirão nos últimos anos. Segundo o jornal espanhol, a medida busca aumentar o equilíbrio entre atletas brasileiros e estrangeiros e colocar os jogadores formados no país no centro do desenvolvimento do futebol nacional. O jornal também chamou atenção para o número recorde de estrangeiros no Brasileirão em 2026. Segundo a publicação, a competição chegou a 161 jogadores de outros países em agosto, viu, rapaz? 161, viu? Muita coisa, viu? Entre os clubes com maior número de estrangeiros, o jornal cita Botafogo, Flamengo, Atlético Paranaense e Internacional. Argentina, Uruguai e Colômbia aparecem como os países com maior representação entre os jogadores estrangeiros no campeonato. A publicação espanhola relaciona a mudança à última tentativa de conter o crescimento de presença estrangeira iniciada na década passada. Ao mesmo tempo, destaca um cenário curioso do futebol brasileiro. Enquanto cada vez mais jogadores brasileiros deixam o país precocemente, principalmente rumo à Europa, os clubes passam a contar com a quantidade maior de atletas estrangeiros.
0: Então, isso também vai dar uma possibilidade, o Valbert, de aproveitar mais a base. Jogador jovem de ter valor.
1: Isso que eu falei, valorizar o jogador brasileiro também. A intenção da CBF é essa.
0: É válido também. Não deixa de ser válido essa colocação.
1: Vamos aqui de ouvinte,
0: Bolsonaro? Vamos lá, fala, torcedor.
1: Peraí, deixa eu me ver aqui.
0: Quem é que vem aí pra falar com a gente? Cadê?
2: O Valdir, eu soltei a fazer, não, hein? Esqueci de fazer outro. Foi, Valdir. Quando é que o Heraldo? Porque são 3 pessoas. Do jogo de domingo. A fazer o sorteio hoje?
0: Vou daqui a pouquinho. Sorteio. No final, sorteio ontem.
1: Vamos aqui ouvir o Adelmo agora do Sergipe, Neópolis.
0: Dá lá, amigo, né? Amiga Adelmo.
3: Argentina, Uruguai.
4: Boa noite, Valdo. Show de bola. Estou na escuta. Esse programa sensacional.
3: Entre os jogadores.
4: A audiência massacrante. Valdo, o de domingo você não fez ontem, não, que eu estava ouvindo. Não deu tempo, porque foi a Adel e mais dois que acertou. Fiquei até o final, você não sorteou, não. Não deu tempo, né? Boa noite, estou na escuta. Show de bola.
0: Boa noite, meu amigo Adelmo. Exatamente, eu esqueci ontem no bate-papo com o nosso comentarista eclético Valder Lima e no jogo, Valbert, do Bolão de Flamengo 2, Bragantino 1, vou fazer o sorteio agora com você aqui presente. Paulo da Guanabara colocou 2-1, Adelmo de Neópolis colocou 2-1 e cadê o outro aqui? O Heraldo colocou 2-1. Então tivemos essas três pessoas que acertaram o bolão de Flamengo 2, Bragantino 1. E para vocês que falaram da cobrança, a gente esqueceu, mas vamos fazer agora. Roda aí.
1: Deixa eu colocar aqui. Diga no...
0: E para vocês que falaram da cobrança, a gente esqueceu, mas vamos fazer agora. Roda aí.
1: Deixa eu colocar aqui. Diga

0: o seu brinde no programa, tá certo, garotão? Tem mais alguma coisa?
1: Tem mais o carroceiro, vai querer ouvir o
0: Elton? Chama na bota, bota ele aí, o chama na bota.
2: Boa noite, boa noite, boa noite, Valdilino, Valdo Fernando, boa noite, chama, chama,
0: chama,
2: Valdilino,
0: chama,
2: Fernando, chama na bota, tamo junto, juntinho, juntinho, com o carroceiro topado, chapado, de Pena de Lagoa, ó, se interessar, vocês por aí, região, cooperativa, a todo povão de Pena de Lagoa, o telefone do carroceiro é o 82, é o 9, é o 99, é o 93, é o 24 e o 25. Chama na bota. E alô, Caldeiro, chama na bota. Tamo junto. Alô, povão de Penedo Lagoa. Não, tô juntinho, juntinho com o rei da bola. É Valdo e Fernando e Valdo Lima. Chama na bota.
0: Dame, Valdo de Lima. Você é o Valberto de Lima.
2: Família maravilhosa. Sem Deus nós não somos nada. E com Deus nós somos tudo. Chama na bota. De zero a 60 de ninguém. Tchau. Fui. Até amanhã. Se Deus permite o livramento, que Deus é maravilhoso. Sem Deus nós não somos nada.
0: Legal, legal, legal, né? Muito legal mesmo aí a participação do Hélio Carroceiro. E com a participação dele aí, tudo no ponto? Tem mais alguma coisa aí? Então vamos ver lá, porque a gente vai ter na sequência no programa música pra você a noite toda, pra deixar uma noite romântica, agradável, até as 9 da noite. Depois chega a Voz do Brasil aqui na querida Grande Rio FM, primeiro lugar em todo lugar. E aí, Valbert?
1: Tudo no ponto e até uma próxima oportunidade, se Deus quiser. Tchau.
0: Tchau, tá aí ele, meu garotão da galera, tudo no ponto, voltaremos amanhã, se Deus quiser, neste mesmo horário, canal de credibilidade, porque aqui quando você liga e escuta em qualquer parte da cidade, só dá ela, Grande Rio FM 99.1. Sequência música romântica para agradar o início da tua noite até as 9, porque depois vem a Voz do Brasil. Que papai do céu abençoe a nós todos. Temos uma boa noite, paz e bem para todos nós. Tchau, galera.

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14: Hora certa. 19 horas e 10 minutos.

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7: Hora certa. 19 horas e 39 minutos.

Império do Nada! Muito obrigado, muito obrigado! Alô, Tarcísio, acordeon!

0: 7:01.
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8: Hora certa. 20 horas e 10 minutos.

0: 7:33.
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4: Você sabia que o Moca é um dos mais saborosos tipos de café? É feito a partir de um tipo raro de grão. Ocorre quando apenas uma semente forma-se dentro do fruto do café. E o único grão concentra todo

0: machos ou caracóis.
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0: está no ar a Voz do Brasil. As notícias do governo federal que movimentaram o país no dia de hoje.
1: Boa noite.
2: Boa noite para você que nos acompanha em todo o país.
1: Terça-feira, 22 de setembro de 2026.
2: Vamos aos destaques do dia.
1: Contagem regressiva para o Enem.
2: Dia 8 de novembro ocorre a primeira prova para mais de 5 milhões de inscritos.
1: E hoje vamos falar sobre como se preparar melhor para o exame.
2: Além de cartilha que traz dicas de como se sair bem na redação. Pablo Mundim.
3: O material reúne orientações sobre